0: velocidade, tem antecipação. Imagina, três caras, sendo um muito experiente, que é o Kahneman, e o Noriega jogando, parece o Baresi jogando. O Noriega parece o Franco Baresi, que faleceu há pouco tempo. Por quê? Porque é o Vitinho. Então, o Vitinho deu certo. Uma das coisas que ele fez e que deu certo no time do Internacional foi pegar o Vitinho e jogar aqui do lado direito para fechar o espaço. De vez em quando o Vitinho escapa aqui, faz alguma... Não é muito, né? Mas de vez em quando ele consegue escapar e fazer uma jogada pelo lado direito. E ele destruiu isso. E o pior, ele conseguiu piorar um time que já é ruim, colocando o Caleb, que não tá jogando absolutamente nada, que não apareceu no primeiro tempo. Então o Inter no primeiro tempo foi nada. Foi um conjunto vazio. Qual que é a minha esperança? Que ainda tem mais um tempo para jogar aqui dentro de casa. E a bem da verdade é o seguinte, tá? Se é, o Inter joga para tá perdendo o jogo. Só não tá perdendo porque o Carlos Vinícius tá em outra rotação, tá pensando em outra coisa. Porque poderia ter feito um gol, inclusive, no jogo. E não fez porque o mercado conseguiu chegar e tirar a bola dele. A minha esperança é que no segundo tempo, Lucianinho, que, no segundo tempo não, que agora no vestiário ele faça mudanças no time.
1: Sim.
0: Porque ele é bom treinador. Mas se ele não fizer e voltar com o mesmo time, ele está colocando a classificação do Inter para a próxima fase da Copa do Brasil em risco. E assinando uma eventual eliminação.
1: Estamos no Bola Parada 9-4. 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Tumeleiro, ninguém facilita tanto, eu já vou para a galera, eu já vou falar de arbitragem, mas antes, CCD e o Grêmio. Gostou da postura do Grêmio no primeiro tempo, CCD?
2: O Grêmio fez um jogo muito parecido com o que propõe todas as partidas, né? Todas as partidas o Grêmio joga com aquele tripé, o Noriega vem, baixa por uma linha de três para sair jogando. Só que ele realmente, eu acho que o Vaguinho tem toda a razão, pegou um adversário que não fez rigorosamente nada no primeiro tempo, e o Grêmio tem que sair lamentando não ter vencido o primeiro tempo, ou por falta de qualidade, ou porque o Carlos Vinícius, eu não consegui entender, eu já vi esse lance três vezes aqui no aplicativo, vira de pé direito, faz o gol na cara do goleiro, ele esperou a jogada para tentar puxar pro pé esquerdo. Tem cabimento que ele fez. O Vijaçante teve duas ou três oportunidades pelo lado direito também. O Pavon, duas oportunidades. O Grêmio não chutou uma bola no gol, mas teve quatro, cinco chances de fazer o gol. Esse tipo de jogo, tu decide. Tu não dá outra oportunidade. Tu não permite que o adversário possa se reerguer. O primeiro tempo sai com essa sensação. A sensação de que poderia ter vencido, que não venceu porque não conseguiu ter qualidade para vencer, porque enfrentou um adversário muito, mas muito frágil. Muito frágil. Fazia tempo que eu não via um Grêmio tão ao natural dentro do campo. E aí tu tem que resolver. Eu tô preocupado com o segundo tempo, sigo muito nervoso e preocupado, porque não vejo o Inter pior do que foi no primeiro tempo. E não consigo ver grande evolução no Grêmio. Tiraria o Carlos Vinícius agora, que tá patifando o jogo. Centroavante do Grêmio, o Grêmio só não está ganhando esse primeiro tempo por causa do centroavante do Grêmio. Por incrível que isso possa parecer. Eu sei que centroavante não se critica, Lucianinho, mas que ele não está jogando como deveria jogar. Aquela bola ali mata o jogo e vai comemorar. E o Grêmio não está comemorando a vitória por causa dele nesse momento. Vamos para o segundo tempo. Me parece que o Inter tem mais o que fazer do que o Grêmio.
1: CCD, Vaguinha, Grupo IASA BYD, a sua concessionária BYD no Rio Grande do Sul, onde tem você, tem Claro Multi. 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E o Bola Parada, que também ouviu Maurício Saraiva antes, para Steel. 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O Diori está aqui. Daqui a pouco ele vai analisar a arbitragem. Mas antes, eu quero ouvir a torcida. Nani, a torcida do Inter, gostou desse primeiro tempo? O que, que dá para o torcedor colorado avaliar a atuação do time do Pezzolano, Nani?
3: Lucianinho, eu vou falar com o Irã. Seu Irã, gostou desse primeiro tempo?
4: Olha, não gostei porque o juiz foi muito parcial, passou muito a mão na cabeça dos jogadores do Grêmio, teve faltas muito fortes e dava para expulsão. Ele não se manifestou, não mostrou por que veio para apitar.
3: Irã, mais uma pergunta. Faria alguma troca no Inter pro segundo tempo?
4: Olha, Eu acho que nós precisamos de um centroavante. Pode ser até da base, mas tem que ter um centroavante de ofício.
3: Muito obrigada, tá aí o seu Irã pedindo um centroavante para esse segundo tempo. Quem sabe o Sanabria, né, Vaguinha?
1: É o nome, né? Quem sabe é o Sanabria que está no banco de reservas aí que pode estrear, Vaguinha.
0: Essa substituição tá caindo de maduro, né? Tu tira o Caleb, bota o Vitinho, arruma o lado direito aqui.
1: É.
0: E coloca o Sanabria de centroavante, gente. O que fez o Paulo Pezzolano no primeiro tempo não existe.
5: O César fez uma boa frase agora no encerramento da avaliação dele, que assim, mais ou menos, talvez não seja literal, César, me corrija se eu errar, porque eu quero pegar o gancho. O Internacional tem mais o que fazer do que o Grêmio, foi nesse caminho, né?
2: Sim, exatamente.
5: Por uma razão, o Internacional não pode piorar. O Internacional, para piorar, só se ele tomar o gol. Porque ele jogou um futebol tão pobre, tão inventado, tão enjambrado, paçoca, como disse o Vaguinha, monstrengo, como disse eu, contra um Grêmio que, comparado ao Grêmio, teve troca de passe. Sim. No campo adversário como a gente não tinha antes. Então, o Inter jogou tão mal que ele pode melhorar. O Grêmio tem ajustes para fazer. O Inter tem que mudar tudo, Luciano.
1: Eu só vejo
2: o Grêmio, porque incomoda muito a postura. Sabe o que é um jogo fácil? O jogo estava fácil para o Grêmio. Aí o nível de estresse do centroavante do Grêmio deixou o jogo nervoso, confuso. Eu nunca tinha visto um jogador tirar o próprio time do jogo. O jogo, o lado direito defensivo, de ataque do Grêmio e defensivo, o lado esquerdo defensivo do Inter, vazava todo momento. Todo momento. Tu entrava 3 contra 2 toda hora. E aí tu começa a dar cabeçada, tu começa a brigar. E o jogo foi saindo da mão do Grêmio. É um negócio surreal.
1: CCD, Vaguinha, Maurício, bola parada. Daqui a pouco tem o Diori. Antes, a Kek, a torcida do Grêmio quer aqui.
6: Bora falar com o torcedor gremista. Estou aqui com o Michael. Michael, o Grêmio foi melhor no primeiro tempo. O que faltou para sair esse golzinho?
7: Faltou o detalhe no último lance ali. E falta o Giovanni Cabral entrar no jogo, né? Sair ele agora, entrar o Amuso, vai ser 2-0 para nós.
6: E o Carlos Vinícius não teve um preciosismo ali? Tinha que ter finalizado aquela bola, né?
7: Não tava na perna boa, mas tinha testado na cara do gol. Tem que chutar e o goleiro que se vire.
6: É só essa mudança para o segundo tempo, tá? O Giovanni Cabral, no lugar, o Amuso entra no lugar dele, então.
7: É, agora tem que cuidar para não expulsar o Carlos Vinícius, né?
6: Já trocaria pelo Bright White?
7: Trocaria, porque ele vai cair na pressão da torcida, vai querer expulsar. Já bota o Bright, azar.
6: Vamos sair daqui vencedor ou não vamos?
7: Vamos sair daqui vencedor e quinta-feira que vem a gente fecha o caixão lá.
6: Valeu, muito obrigado. Tá aí o torcedor gremista, Lucianinho, que não parou de cantar um minuto aqui no Beira-Rio.
8: O Bruno Henrique já veio pro aquecimento aqui na lateral do campo, né? Ele já foi chamado. Acho que é um nome forte para entrar no segundo tempo.
1: Bom, pode ter troca no time do Internacional. Johnny Vasconcelos. 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O jogo no fim deu uma descambada, né, Jorge?
9: Deu uma descambada. E o CCD menciona que o Carlos Vinícius tirou o Grêmio do jogo. E talvez o momento em que as coisas descambaram dentro de campo, por concessões que a arbitragem foi dando, foi justamente no momento em que o Bernabé estava caído no gramado e o Carlos Vinícius tenta ser o maqueiro. Ele vai, ele tenta levantar o jogador do Internacional e ele não tem que fazer isso. Ali ele tomou um amarelo que ele já devia ter tomado, porque ele deixa o braço no mercado numa disputa aos 19 minutos. E não toma. Ele toma o amarelo por uma questão de indisciplina, de atitude antidesportiva e não propriamente pela falta cometida em cima de um adversário. E aí, como se não bastasse, o Carlos Vinícius dá um braçaço, dá uma cotovelada no pescoço do Bruno Gomes num lance que era passível de segundo cartão amarelo, que ele deveria ter sido expulso e o árbitro acomodou as coisas, fez que não viu ou simplesmente deixou tudo passar nesse primeiro tempo. Tecnicamente, Lucianinho, não tem nenhum lance que impacte diretamente no resultado do jogo. Mas disciplinarmente, a arbitragem do Ramon Abate Abel é péssima nos primeiros 45 minutos.
1: Muito bem, Diori com a arbitragem, bola parada 9:12. 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
10: Pois é, Lucianinho, e o jogo da volta ocorre na próxima quinta-feira, lembrando que também vale prêmio, né? 9 milhões de reais ao vencedor. O arroba José Henrique Gomes, ele fala futebol é estratégia também. A qualidade não joga 90 minutos. Primeiro tempo foi combate, segundo entra a qualidade, é a aposta dele. 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Mais de 3.500 votos. Carlos Vinícius deveria ter sido expulso, sim ou não? É a enquete no arroba Gaúcha Esportes, Lucianinho.
1: Então é isso, participe da nossa enquete em Gaúcha Esportes. 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Agora é esperar a volta dos times em seguida, porque já bateu 15 minutos aí de intervalo, Gabardo.
8: Zé Luciano, os reservas do Inter já estão voltando, o Bruno Henrique já está postado ali com o número 8 na linha lateral. Pelo jeito vai ser a única alteração do Inter para o segundo tempo.
11: Bruno Henrique. Ele vai fazer, ele vai tirar o Paulinho simplesmente para botar o Bruno Henrique? Ou ele vai botar o Paulinho no lado direito?
5: Tira o Caleb daí?
11: Tira o Caleb. Olha, eu não sei o que quer com o Bruno Henrique, sabe? Não dá pra entender.
5: Vai tirar o Caleb, Vaguinha.
11: Bom, ele vai tirar o...
5: Sai Caleb.
11: É, vai tirar o Caleb e aí vai, o Paulinho vai pro lado direito, é isso?
5: Acho que pode ir, a tendência é essa, mas é o único jeito que ele tem, porque ele, esse lado esquerdo aqui, o lado direito do Inter ofensivo, ficou muito fora
11: ele de pode coisa. Ele pode, César, puxa botar o Vitinho de volta para o seu lugar, desinventa o Caleb, que é uma invenção muito
5: joga
11: triste.
5: Joga o Paulinho para frente?
11: Aí o Paulinho fica fazendo meio com o próprio Vidiagra mais o Bruno Henrique, e o Bernabé fica solto com o Carboneiro no papel de um atacante. Ele traz jogadores de volta para lugares parecidos onde vinham jogando até aqui. O que ele não podia era manter as mesmas peças e aquele mesmo jeito de jogar tão desastrado do primeiro tempo.
10: É que ele vai para luta, vai para briga, mas
11: é isso.
10: Eu penso um jogo diferente hoje. Hoje tu tem que fazer resultado, tu tem que jogar. Olha o meio-campo do Inter hoje, gente, que vai pro segundo tempo. Vijagra, Paulinho e Bruno Henrique.
11: Criação zero.
10: Aí olha para frente, quem é que tem na frente para fazer gol? Vitinho. Carboneiro tá lá já posicionado pelo lado direito, Bernabé pelo lado esquerdo.
11: O Vitinho no grande círculo continua como se fosse um atacante. Quem tá indo lá pro lado é o Bruno Gomes.
10: Olha, é muito respeito, Maurício. O Bruno Gomes vai para lá.
11: Para ser lateral direito.
10: Isso, e o Vitinho continua de centroavante, gente.
1: Grêmio volta igual, o Inter com a troca.
10: Paulinho vai no lado direito.
1: 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Passamos o comando de novo para ele, Pedro Ernesto Denardin, que vai contar o segundo tempo do clássico Grenal do Beira-Rio, Copa do Brasil, a Copa dos Gaúchos, Pedro.
12: Obrigado, Lucianinho, foi bola parada, futebol da Gaúcha, Beira-Rio, Porto Alegre, 0-0 no Grenal da Copa do Brasil. Vamos lá para o segundo tempo. Eu estou dizendo que bom, que maravilha saber que você está ligado conosco, né? A gente está muito feliz com a sua sintonia. Muito obrigado. E por aquele buzinaço espetacular que tivemos à tarde, comandado pelo Lucianinho e também pelo Vaguinha. Enquanto o torcedor chegava aqui no Beira-Rio, congestionamento, uma barulheira, um buzinaço fantástico, provando que nada é parecido com a Gaúcha. Absolutamente nada é parecido com a Gaúcha, né? Muito obrigado a você, torcedor, e conte com o nosso trabalho, conte com o nosso carinho, conte com a nossa boa vontade, conte com tudo aquilo que nós queremos fazer. Apita o árbitro, e a bola foi recorda para o jogador Everton. O Everton domina, pé canhoto na bola, suspendeu, buscando a ponta esquerda, Giovanni Cabral está colocando por lá, ele ganha do marcador, recua a bola, ela foi do Marlon tocou, a bola foi tirada, voltou para o Cabral deu para Marlon procura inverter, inverte, toca a bola na direita, quem está colocando por aí, o jogador Noriega tocou, encontrou colocado Pavon está colocado na ponta, Noriega está no meio, Bija Sante também, a bola foi para o Bija Sante, ele conduz pelo meio do campo, recua a bola para o Marlon tem o domínio, pé canhoto na bola, tentou para o Giovanni Cabral. A bola foi afastada pelo Internacional. Está saindo pela linha de lado, não chega a sair. Vai lá o Paulinho. A bola saiu, o arremesso lateral favorece o time do Grêmio. 0-0 no Grenal. Você, torcedor ligado no futebol da Gaúcha. A bola foi. Onde está colocado Giovanni Cabral? Tem dois na marcação. Ele ganhou uma falta ali, Felipe.
13: É uma falta de Giovanni Cabral. Dois jogadores marcavam ele de perto, né? O Bruno Gomes e o Paulinho. O Grêmio não tem pressa. 0-0 a informação para a Sicredi.
5: Paulinho aberto na direita, na linha de meio campo. E o Bruno Gomes de lateral direito.
12: Vai. A tentativa do time do Grêmio. A bola foi no meio. Pavon, a bomba, alto, e o goleiro espalma fazendo uma grande defesa, bateu no travessão, me conta aí, Gabardo.
14: Defesa do Matheus Cunha, agora o Krovinovich com a bola no pé, ele sabe jogar, dominou no peito, chutou de perna direita, grande defesa do Matheus Cunha, escanteio para o Grêmio pela ponta direita, informando o Sicredi.
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14: Maripan não alcançou, Carlos Vinícius de cabeça, Matheus Cunha defendeu, informando o Tumeleiro.
12: O Grêmio está se defendendo, o Alan se escorregou, caiu, a bola ficou para o Internacional, dominada pelo jogador Bernabé, tenta passar, mas Marlon tira a bola dele, mete pela linha de lado, arremesso lateral, foi cobrado, a bola foi para Bernabé, Bernabé chegou atrás, encontrou o Paulinho, pé direito na bola, cruzou, a bola bate no Marlon, fica viva ali dentro da grande área do Grêmio, mas já tem irregularidade, o Bandeira está marcando, parou tudo, Rodrigo.
15: Disputa pelo alto, Kahneman estava lá em cima, aí o Bernabé deu aquele encontrão e derrubou o zagueiro do Grêmio, falta 0-0, claro.
12: 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Está jogando o time do Inter para o campo de ataque, mas VAR não está defendendo o Grêmio, recuando a bola. Ela ficou onde está colocado o lateral esquerdo do Grêmio, que fez o domínio, ganhou do marcador, tocou. A bola foi para Krunovic. Ele tenta jogar, Krovinovic, o nome é complicado.
11: E faz boa partida desde o primeiro tempo, acaba de dar um chute mais perigoso do Grêmio na partida. Krovinovic também, comparado a ele próprio, cresceu muito e ajuda muito o Grêmio a ter meio campo até aqui na partida.
12: 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O Inter busca o ataque. A bola foi tirada. Krovinovic está recuando, soltando a bola para o Cano, mas escorrega. Mete a bola no meio do campo. Volta o Internacional. Tentativa do Bernabé. Errou o passe. A bola ficou para o jogador do Grêmio, Porto Alegrense, lateral direito, Diego Caíto. Caíto está dominando ali pela direita, atacado pelo Bernabé. Procura ganhar, leva pelo lado direito, procura carregar. Bernabé está sempre em cima dele. É a disputa dos dois. A bola foi para Krovinovic. Krovinovic tocou na frente. Ela foi onde está colocado o jogador do Grêmio, Bijassante. Bijassante tocou para Pavon. Tem uma falta marcada pelo juiz da partida, cobrada rapidamente pelo jogador Noriega. Noriega deu para Kahneman. Kahneman abriu para Giovanni Cabral. Dominou pela ponta esquerda. Lá vai Cabral. Cabral vai carregando, a marcação chega, ele acaba recuando a bola onde está colocando Marlon. Marlon tem o domínio, busca o meio, encontra colocado Bijassante. Bijassante tem o domínio da bola, está recuando, soltando a bola para o Alas. O zagueiro vai para o apoio, tocou a bola para Pavon. Pavon recolheu pela ponta direita. Diego Caíto está pedindo ali pelo meio. Ele é obrigado a recuar porque a marcação chegou através do Bernabé, que cometeu falta. O juiz da partida parou e marcou para reclamação do treinador do Inter, que não está conformado, hein, Felipe?
13: As mãos na cabeça, esse é o protesto dele, mas a falta já foi cobrada, favorece ao Grêmio, a informação é Sicredi.
12: Krovinovic está levando o Grêmio para o campo de ataque, soltou para Diego Caíto, meteu boa bola para o Pavon, arrancou pela ponta direita, chega para cortar o zagueiro colorado. Matheus Cunha está tirando a bola pela linha de lado, é arremesso lateral que favorece o Grêmio. 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O arremesso será cobrado, 5 minutos, etapa complementar, a bola foi lá dentro da grande área, tentativa com Carlos Vinícius, ele não dominou, a bola foi tirada outra vez é arremesso lateral para o Grêmio cobrar, lado direito no seu campo de ataque. Agora sim, 5 minutos, etapa complementar, o Grenal é 0-0, é o Grenal da Copa do Brasil, quinta-feira que vem tem mais, né? Lá está Noriega, perdeu para o Bernabé, e o Inter vai para o contra-ataque. Bernabé vai levando, tocando uma bola, tentando o Carboneiro, errou o passe, mas Marlon está ali para tirar, recuar a bola para o goleiro Everton, que sai jogando outra vez com Marlon. Marlon tem o domínio pelo lado esquerdo, deu a bola para Giovanni Cabral. Cabral tentou passar pelo marcador, a bola saiu, linha de lado, o arremesso será colorado.
0: Bom, o treinador do Inter não vai mexer, né? Então o Inter tem uma chance de ganhar esse jogo. O Grêmio está muito toque de bola. O Grêmio está tocando, está pisando em cima da bola. O Inter vai jogar no erro do Grêmio. E eu estou achando o Grêmio bem enfeitado nesse início do segundo tempo. Tem que apertar. porque o Inter não vai conseguir jogar. Então aperta, joga no erro e tenta o gol. É por aí.
12: Agora 6 minutos, o placar é 0-0. O Mercado tem a bola, soltou para Maripan. Maripan tentou abrir, abriu na esquerda. A bola foi, está colocando o Matheus Bahia. Ele corre ali pelo lado esquerdo. Bernabé está pedindo, a bola foi para ele. Cruzamento acontece, mas chega travando o zagueiro Wallace, metendo a bola pela linha de lado. Bernabé cobrou, arremesso lateral, deu para Matheus Cunha. Matheus Cunha fez o domínio. Pavon está na marcação. Ele soltou no meio. Pijagra tentou a bomba alto, liga de fundo, Rodrigo.
15: Pegou mal na bola o Pijagra, mas ele tinha ângulo para chutar direto. Poderia lançar o Vitinho, viu que o Vitinho estava marcado e chutou por cima do gol. 0-0, Grupo IESA.
12: 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Uma bola longa para o Carlos Vinícius. Ele maripando, lutando pela posse de bola. Ninguém toca nela. Ela passa, fica dominada pelo Matheus Bahia, que domina com tranquilidade. Solta a bola para o Vijagra. Vijagra está colocado no campo defensivo. Ele empurra a bola para Paulinho. Paulinho tentou abrir, abriu na direita. A bola foi lá, onde está colocado o jogador Bruno Gomes. Ele tem o domínio da bola. Depois contra o Vijagra. Vijagra está jogando, saindo para o Mercado. Mercado tocando a bola para o Vijagra. Vijagra vai levar o time do Inter para o campo de ataque. O Grêmio se encolhe. O Grêmio espera o Internacional. Vijagra tem a bola, deu para Carboneiro outra vez com o Vijagra. Pé direito na bola, tentou meter lá na ponta direita. A bola foi, onde está colocado o Paulinho? Paulinho dominou no peito, botou na grama, soltou para Carboneiro. Carboneiro estendeu na frente, a bola foi para o Paulinho. Paulinho tentou jogar, jogou. Vijagra bateu fraquinho nas mãos do goleiro do Grêmio, Rodrigo.
15: Vijagra ficou muito bravo com o Bruno Henrique. Bruno Henrique poderia ter lançado ele, que estava sozinho, mas telegrafou nas mãos do Everton. 0-0, claro.
12: Lá vai Diego Caetano, procura jogar pelo lado direito, a bola foi tirada. Tirada pelo lateral esquerdo colorado, Matheus Bahia jogando a bola pela linha de lado. Chegamos a 8 minutos, é o primeiro tempo.
15: Bright White e Amuso, chamados pelo Luiz Castro.
11: O meio campo do Inter de Vijagra, Bruno Henrique e Paulinho é a versão em vermelho do meio campo de Noriega, do Dinardoni.
12: Carlos Vinícius está dominando, soltando a bola atrás, deu para o Pavon. Pavon ganhou do marcador, tentou meter na área, a bola foi para o Giovanni Cabral. Ele dominou, está de costa para o gol, recuou, deu para Marlon. Marlon ventou no meio, afasta a Vijagra para o Internacional, para o Bruno Henrique. Lançamento forte, mas o Everton está ali no bico da grande área para dominar e soltar a bola pela linha de lado.
15: Pedro, ele volta para marcar uma falta que o Krovinovic puxou a camisa do Bruno Henrique quando ele tentava armar o contra-ataque. Então falta no campo de defesa do Inter e reservas do Inter, incluindo o Alan Patrick. E Sanabria também estão no aquecimento.
12: 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Amuso daqui a pouco no time do Grêmio. Também Braithwaite. Vai mudar o Grêmio duas vezes, são 9 minutos da etapa complementar. Você, torcedor, está ligado no futebol da Gaúcha, né? E a gente fica feliz, né? Que bom, que maravilha saber que você está ligado conosco. A bola foi dominada pelo Maripan. Maripan está recolhendo para o goleiro, Matheus Cunha. Matheus Cunha está fora da grande área, de pé direito. Ele mete uma bola comprida, buscando a ponta esquerda. Bernabé está colocado por ali. Diego Caetano está na marcação. Bernabé tocou na bola, mas deu um presente para o Vija Sante, que recuou. Tocou para o Wallace. O Wallace jogou a bola para Pavon. Pavon está recuando, tocando a bola para Diego Caetano. Pé direito na bola, procurou a elevação. Corta mercado para o Internacional. Mete a bola outra vez no campo de ataque. Vijagra está colocando por ali. Deixou para o Carboneiro. Carboneiro passou por um, por dois. Mas aí tem o carrinho, a bola para o Grifundo. Tem escanteio para o Inter, Rodrigo.
15: Foi espetacular o Diego Caetano. No primeiro momento ele perdeu na velocidade para o Carboneiro, mas no carrinho foi bem na recuperação, mandou para escanteio, 0-0, claro.
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13: Sairão Carlos Vinícius e Giovanni Cabral.
12: Muito bem, serão duas alterações. Em seguida o Maurício fala sobre isso. Bruno Henrique na cobrança de escanteio, uma bola alta. Corta Marlon para o Grêmio, a bola está na linha de fundo, é outro escanteio. Maurício!
11: É, o Luiz Castro desistiu do Vinícius, que na expressão do César estava patifando no primeiro tempo, já poderia ter sido expulso, disse o Diori. Não acerta nada no segundo tempo, vai sair. E o Amuso é a velocidade em cima do Bruno Gomes para o Grêmio perceber. Ele tem chance de ganhar o jogo, o Luiz Castro entendeu isso.
12: Muda o Grêmio duas vezes em seguida. Placar da partida, 0-0. Tempo de jogo, 10 minutos, 25 segundos, etapa complementar. Bernabé está colocando para a cobrança do escanteio para o Internacional. Vai chover bola na área do Grêmio. Autorizado pelo Marco da partida, correu para a bola, bateu. A zaga do Grêmio afasta e no rebote a bola fica para o Giovanni Cabral. Ele dá um chutão, metendo a bola para o meio do campo. Foi lá para dominar para o Internacional, Vijagra recuando. E a bola está chegando outra vez do goleiro Matheus Cunha. O Inter vai de novo tentar
16: Não, dessa vez o goleiro preferiu sair jogando. Jogando ali pelo lado direito com o Maripan. Maripan tem um domínio da bola, conduz, leva para o meio do campo, empurra a bola para Bijagra. Bijagra está levando, chegando próximo ao meio do campo. Empurra a bola, encontra agora o Paulinho. Paulinho está recuando para o mercado. São 11 minutos, etapa complementar. 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Lá vai o Inter, lá vai mercado. Pé direito na bola, suspendeu, buscando o Bernabé. Corta de cabeça para o Grêmio Marlon. Marlon tenta para o Giovanni Cabral, ele foi desarmado. Quem cortou foi Bruno Gomes para o Internacional. E a bola volta a ser do Grêmio, mas volta a ser do Inter também. Dois jogadores estão caídos. O jogo continua. Lá vai o Bijagra, tentou na frente, errou o passe, está nas mãos do goleiro.

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1: Saíram Giovanni Cabral, 77, e Carlos Vinícius, 95, para as entradas de Amuso 9 e Braithwaite, 22. Informando, claro.
0: Pois é, Carlos Vinícius e também Giovanni Cabral fora do jogo, Braithwaite e Amuso são as esperanças gremistas agora no campeonato.
2: Ele mantém agora com o Braithwaite a ideia de ainda ocupar o meio campo, porque o Braithwaite volta, o seu atacante mais vertical e velocista passa a ser o Amuso do Grêmio.
0: E lá vai o Inter, a bola foi para o Bruno Gomes, que está recuando, soltando atrás, encontrou, colocando para ele, Mercado tocou a bola curta, deu para o Maripan tenta o campo de ataque, a bola foi afastada, ficou para o Mamuso, tentou levar, caiu, não houve falta, porque o Mercado tirou a bola limpamente, e a bola ficou para o Internacional, lado direito, campo de ataque, a bola é do Paulinho soltou, encontrou, colocando Bijaga comanda tudo ali pelo meio, lá vai ele, vai levando, tocando a bola para Paulinho dominou pela ponta direita, vai buscar jogando pessoal, ainda ele, carregando, marcado, recua a bola outra vez para o Bijagra, ele domina lá pela ponta direita, o recuo de bola foi feito, e tá o Internacional com Bruno Henrique deu para Bijagra soltou a bola, encontrou Maripan deu para o jogador Bruno Bahia, a bola tocada agora para o Carboneiro dominou, levou ali pelo meio, tentou para o Bernabei, quando bateu fraquinho para fora, linha de fundo é apenas tiro de gol, que favorece o time do Grêmio. Baguinha, tá gostando?
3: Ah, não, gostando do quê, Pedro? Tem nada o Inter, absolutamente
0: só uma
3: nada.
0: Perguntinha, né?
3: Não tem nada, o Inter não tem absolutamente nada no jogo. O Paulo Pezzolano parece que ele tá gostando do empate, até o técnico do Grêmio já trocou. E a troca que ele fez foi botar o Paulinho no lado direito e o Bruno Henrique para resolver o que na vida do Inter? O Inter tem que ganhar o jogo.
0: É, lá está o Inter atacando, hein? A bola foi na ponta esquerda, Bernabei chegou próximo à área do Grêmio, ainda ele levanta, tentou a bomba, bateu no zagueiro do Grêmio, voltou para o Bernabei, tocou no Bruno Henrique, bateu mal, linha de fundo. E apenas tiro de gol, Rodrigo Oliveira.
1: Bruno Henrique tomou a decisão com muita pressa. Ele tinha o Paulinho livre na direita, quis chutar de primeira. A bola espremeu no companheiro e foi para fora. O placar é 0-0, informação Grupo IE.
2: Na ideia de que o Inter, como anfitrião, tentando repetir o que fez contra o Corinthians, ganha o primeiro jogo para depois no segundo administrar, ele precisa de criação. E por menos que o Alan Patrick esteja jogando, ele seria o jogador para dar esse refinamento. O Grêmio mudou para entender o jogo como uma possibilidade de vitória. E a jogada que valeu um gol, que o Mercado tira do Muzio quando era um contra um, e o goleiro só é que estava atrás do Inter, é impressionante o que está jogando o Mercado até aqui nesse Grenal.
0: O Grêmio está se defendendo com o recuo de bola para o goleiro, é o Everton. O Everton leva a bola até o risco da sua grande área, bateu de pé direito, tentando o Braithwaite, sai da meta o goleiro Matheus Cunha para a pegada. Pega o goleiro do Inter. 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Aposta não é investimento. 15 minutos e meio. Placar é 0-0. Estou chamando, aproveitando o tempo e placar do futebol da Gaúcha. Vamos lá, 15h45, agora o placar continua 0-0.
4: Final de semana tem campeonato brasileiro para os dois, o Grêmio joga domingo às 6h30 contra a Chapecoense, 7h30.
0: Olha lá o
4: Inter,
0: bola com o Vitinho deu atrás, Carboneiro bateu, a bola bate no Noriega e vai para a linha de fundo, quase o Inter marcou o gol, quase Rodrigo.
1: Lançamento nas costas do Marlon, Vitinho foi muito rápido e achou o Carboneiro sozinho na meia lua. O azar do Inter é que o chute explodiu no Noriega, escanteio para o Inter, 0-0, Grupo IE.
0: É, o Inter agora teve a grande oportunidade, não aproveitou, é escanteio, é do Inter, Bruno Henrique está colocado para a cobrança, o placar é 0-0, são 16 minutos e meio, uma bola levantada, Vitinho tentou, mas não conseguiu, rebote, a bola chutada direto, liga de fundo, apenas tiro de gol, você falando com o torcedor colorado, Nani.
5: O Jorge vai falar comigo. Jorge, tá na hora de trocar?
6: Acho que entrou o Alan Patrick, só isso. No lugar de quem, não sei. O time tá meio abaixo, mas eu acho que ainda dá pra ganhar, viu?
5: Tá aí o Jorge pedindo Alan Patrick pra Pão de Alho Santa Massa.
0: Olha a bola pro Pavon, e o goleiro. Sai Matheus Cunha para pegar, Gabardo.
7: Pavon tava chegando na grande área, Maripan na cobertura.
1: Matheus Cunha defendeu, auxiliares do Inter conversaram e pelo jeito tem troca no Inter, já já o informe.

0: Palermo.
1: Lá vai o Inter, lá vai Vitinho, Vitinho levou, levou pro fundo do campo, ganhou do marcador, chegou na pequena área, corta, salvando! Dois jogadores do Grêmio precisaram marcar o Vitinho, que estava quase fazendo o gol, Colorado! Rodrigo!
2: Na primeira, o Vitinho passou com muita facilidade.
0: Alan Patrick e Sanabria, duas trocas do Inter.
1: Olha aí, vai mudar bastante o Internacional. Sanabria vai fazer a sua estreia. Alan Patrick recebe o aplauso do torcedor colorado. Escanteio será cobrado pelo Bruno Henrique. Lado esquerdo, campo de ataque do Inter. O placar do Grêmio é 0 a 0. Uma bola alta. Carboneiro subiu de cabeça. O Everton pegou. Pega o goleiro do Grêmio, Porto Alegrense. Vai trocar o Inter em seguida. Está aí chegando Sanabria para fazer sua estreia, mais um estreante Grenal, neste Grenal da Copa do Brasil aqui no Beira-Rio.
3: Agora são trocas de um treinador que percebe que com este meio campo ele não cria nem confusão e precisa de refinamento, estava no banco. E um centroavante, né, Pedro?
1: É, e lá vai o Grêmio, Braithwaite dominou pela meia direita, tentou colocar, ainda ele levando, prendeu a bola, ganhou do marcador, recua, encontra colocado por ali o jogador Diego Caetano, ele está recuando mais ainda para a Noriega, que está recuando atrás, tocando a bola para o Wallace. E dá para Kahneman, Kahneman solta, jogando curto, encontrou colocado por ali o jogador Noriega, Noriega tocou a bola para Braithwaite, Braithwaite tentou jogar do lado direito, Pavon se esforça e não deixa a bola sair pela linha de lado, Diego Caetano vai pegar, lado direito, defensivo do Grêmio, a bola foi para o jogador Jacente, que mexe direto pela linha de lado. Vai trocar o Internacional duas vezes em seguida. São alterações importantes no time do Inter. E saberemos em seguida quem vai sair. 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Porque ninguém facilita tanto, né? Vitinho tentou jogar, uma falta. Uma falta marcada pelo Alan. Foi agarrando o jogador do Inter, o árbitro viu. E é uma falta que tem alto perigo contra o time do Grêmio. Diz aí, Rodrigo.
2: O Vitinho ia na direção da linha de fundo, me pareceu desnecessária a falta, mas o Wallace derrubou ele por trás, o árbitro viu, falta lado esquerdo de ataque do Inter, 0 a 0, grupo IESA.
1: Estão trocando o Inter, hein?
4: Primeiro a sair é o Carboneiro. Carboneiro já está correndo ali para sair, está entrando o Alan Patrick. E a segunda troca no Inter é a saída de Paulinho.
3: Paulinho tinha virado um homem alinhado lá no meio campo, aberto no corredor direito. Lá nos tempos do Grêmio seria o Ramiro, guardando todas as proporções da função, não funcionou. Agora tem o armador do Inter e tem o centroavante.
4: 20 minutos e o Paulo Pezzolano agora acertou a escalação do Inter. O Vitinho volta para o lugar dele, o Inter tem um centroavante e tem um meia. O que vai acontecer? Vai melhorar. Vai ganhar o jogo? Eu não sei, mas vai melhorar.
1: É, e o Bruno Henrique está colocando para a cobrança de falta para o Internacional, uma falta perigosa contra o Grêmio. Atenção! Jogados 20 minutos, etapa complementar, a chance do Inter. Bruno Henrique na bola, bateu direto, mal, linha de fundo. Conta aí, Rodrigo!
2: Não lembro de um gol de falta do Bruno Henrique dali. Era para botar na área, Pedro. Que surpreendeu o Everton, pegou muito mal, ela foi muito longe do gol, 0 a 0, claro.
1: E quem é que vai falar com o torcedor do Grêmio?
5: Vou falar com o Adriano aqui. Adriano, caprichar um pouquinho mais para sair esse gol, né?
6: Começamos bem, o time decaiu um pouco. Aí para cima, não tem que ter medo.
5: Aí o torcedor gremista para pão de alho, Santa Massa.
1: E uma bola recuada para o goleiro Matheus Cunha do Internacional. Ele bateu de pé direito, levantando a bola no meio do campo. Foi lá para dominar Korobinovic. Ele tem a marcação, a bola foi tirada. Ficou para Muzo. Muzo tentou jogar, foi desarmado. E o Internacional volta a ver a posse de bola, mas com falta. Parou tudo. Juiz da partida marcou, Felipe.
7: A falta em cima do croata, do Krovinovic, numa disputa de bola com o Vitinho. O Vitinho, inclusive, do Inter, protesta agora com o árbitro. A falta é pró-Grêmio. 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
1: 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Vamos à cobrança de falta favorecendo o time do Grêmio Porto Alegrense, que vai todo lá para dentro da grande área. A falta será cobrada, uma bola alta em direção à área do Internacional. O tiro de cabeça, a bola está na linha de fundo, é apenas tiro de gol. E é do Internacional. Placar é 0 a 0 no Grenal, Gabardo.
4: Último toque de cabeça foi do Kahneman. Jogou para fora, Matheus Cunha vai cobrar o tiro de meta 0 a 0, informando o Tumeleiro.
1: 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É a tentativa do time do Grêmio. A bola foi para o Pavon foi desarmado, a bola saiu pela linha de lado. É do Internacional, lançamento feito. Até onde está colocado o jogador Alan Patrick. Tem uma falta marcada no lance anterior a favor do time do Grêmio Porto Alegre.
3: A ideia do treinador Luiz Castro, imaginou que estava para ganhar o jogo, porque o Inter jogava muito, muito mal. O Grêmio tinha um certo controle, especialmente no meio campo. Entrou o Amuso, até aqui nada. Entrou o Braithwaite, tecnicamente um erro atrás do outro. Num primeiro momento não funcionou a troca do Grêmio.
1: Marlon tentou para Muso, antes chega o Bruno Flores para afastar Bruno Gomes. Bruno Gomes tocando a bola na direita, lá vai o Internacional partir para o campo de ataque. A bola foi lá no lançamento. Bernabé dominou pelo lado esquerdo, recuou, tocou para Vitinho. Vitinho está recuando para o jogador do Internacional. O Bruno Gomes está chegando ali pelo lado direito, empurrou a bola para o Vitinho. Vitinho tentou jogar, tocou, encontrou, colocar o Bruno Henrique em cruzamento nas mãos do goleiro do Grêmio. Fica fácil para o goleiro gremista. 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Vai atacar o time do Grêmio. Ih, tem uma falta. Não, o juiz não deu. O jogador do Grêmio apenas se atirou e por isso levou vantagem o Internacional. E a bola foi pro Vitinho. Vitinho dominou na ponta direita, encarou a marcação do Marlon, ainda vai ele, cruzou, rasteiro, a bola cruza toda a extensão do gol do Grêmio. Wallace, para não se incomodar, toca a bola pela linha de fundo e cede esse escanteio. Rodrigo,
2: o Vitinho foi bem mais rápido que o Marlon, cruzou no segundo pau. O Wallace não quis se complicar, mas foi desnecessário, Pedro. Não tinha ninguém pressionando o Wallace. Ele deu um escanteio de graça pro Inter, 0-0, claro.
1: 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Escanteio do Internacional. Bruno Henrique para a cobrança. Levantou, toque de cabeça. A bola foi para a linha de fundo. Estava ali o Vitinho, quase. Não, Sanabria, né?
2: Sanabria.
1: Ele foi o autor do disparo, quase fez o gol, hein, Rodrigo?
2: Primeira ação do novo centroavante do Inter. Posicionamento nota 10. Só o cabeceio que não foi muito bom. Foi por cima do gol do Everton. Mas estava sozinho, no lugar certo, 0-0, Grupo IESA.
3: Veja sem a bola agora, Pedro. O Vitinho não está fazendo o quinto defensor pelo lado e o Bruno Gomes por dentro. Não é isso, não. O Bruno Gomes, o Inter defende com 4, o Bruno é lateral e o Vitinho está de ponta sendo marcado pelo Marlon. Assim, houve as trocas recentes do Inter.
1: 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Inter no ataque, Bernabé. Corta bem colocado Wallace. Mas o Inter volta, a bola do Bijagra. Bijagra dominou pelo meio, tocou errado. Passe para o Alan Patrick. A bola ficou gremista com o Noriega. Noriega tocou para Pavon, foi desarmado. Bijagra chegou, tomou dele. Soltou para Bernabé, tentou levar, caiu. Falta, o juiz marcou. Parou tudo, Rodrigo.
2: Falta cometida pelo Noriega em cima do Bernabé. É longe, mas é frontal ao gol do Everton. 0-0, claro.
1: 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Chega.
4: Mas o Inter nos últimos minutos tem o quê? Uma descida do Vitinho, que está jogando no lugar dele. É um cruzamento, não é um cruzamento bom, mas é uma chegada do Inter. E depois o escanteio, que o meia bateu, que é o Alan Patrick, e um cabeceio de um centroavante do Inter. Melhorou. Muito pouco, né? Mas melhorou um pouquinho, né?
1: Melhorou um pouquinho, tá dizendo Vaguinha. E o Inter tem uma falta importante para cobrar, uma falta que vai levar perigo na área do Grêmio. São 25 minutos e meio, estamos na etapa complementar. Você, torcedor, tá ligado na Gaúcha. Que bom, né? Que maravilha saber que você tá ligado conosco, né? Nós somos a equipe que trabalha para você. Alan Patrick vai cobrar falta, é uma falta perigosa. Ele vai levantar na área, suspendeu, Maripan chegou e a bola tá na linha de fundo. Quem que deu arbitragem aí, Rodrigo?
2: Escanteio, porque o Wallace, de forma guerreira, colocou a cabeça na direção do pé do Sanabria. Afastou uma chance clara de gol, mas levou a pior. Acho que vai pedir atendimento. O placar é 0-0, Grupo IESA.
1: Pois é, tá caído o jogador do Grêmio Porto Alegrense. É o jogo, uma paradinha, hein?
7: Cãibra.
1: Onde é?
3: Defensor do Grêmio que mais corre, Pedro. Ele tem muita velocidade, é o mais acionado, mais cabeceia, mais faz interceptação por baixo. O Wallace com cãibra exausto.
1: 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Escanteio para o Internacional. Alan Patrick está colocando para a cobrança uma vez mais. São 26 minutos e 40 segundos da etapa complementar. Placar do Grenal da Copa do Brasil é 0-0. Alan Patrick levantou direto liga de fundo. Apenas tiro de gol favorece a equipe do Grêmio Porto Alegre. Nani falando com o torcedor colorado, Nani.
8: O Paulo querido, tem que aproveitar essas bolas paradas, né?
7: Tem.
8: aproveitar meio. Tem que cobrar com um pouco menos de força. O Alan tá isolando muito a bola. E ele é o cara para fazer isso.
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1: Uma bola longa para o ataque do Grêmio. Braithwaite está colocado por ali, sofre falta. O juiz para, marca a falta. A falta favorece o time do Grêmio Porto Alegrense. 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Sabe lá o que é isso, Maurício? Sim. Não imagino que possa ser
3: sei,
1: isso.
3: Estarei lá.
1: Tá bom. Quero ver tu me assistindo e me aplaudindo, tá? Está colocado o Pavon, a cobrança de falta. Ele é autorizado pelo juiz da partida. Ao lado dele está o Noriega. Ele coloca a bola, olha para cima. Os zagueiros do Grêmio vão lá para dentro da grande área também. É uma falta que favorece o time do Grêmio. O Pavon não se definiu, agora sim cobrou. A bola foi afastada pelo Maripan. Voltou o rebote e o chute foi longo, linha de fundo, apenas tiro de gol. 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Olha o Inter chegando, a bola foi tirada. Tirada e Amuso ficou com rebote. Rebote de Amuso. Amuso tocando uma bola curta. Soltou, encontrou com o Carvalho por Ovinovic. Provinci tenta o lançamento para o Marlon. Marlon chuta, a bola bate no adversário, está fora do campo. Arremesso lateral favorece Pedro. O time do Grêmio. São 29 minutos, hein?
3: O Grêmio tem decréscimo físico no segundo tempo. Ele não consegue mais, por exemplo, a troca de passes que eu disse que era uma novidade positiva do Grêmio desse jogo, já não acontece há algum tempo, porque os seus homens de meio campo cansaram. O Caíto que sobe, cansou. O Grêmio diminuiu fisicamente.
1: Aí o Grêmio para o ataque, a bola foi para o Diego Caíto, tocou a bola, encontrou colocado o Corvinovic, tentou para o Diego Caíto, corta mercado para o Internacional. E no rebote a bola dominada, ali pelo jogador Bijagra. Bijagra tenta...
2: Estreia. Hein? Danilo Barbosa, chamado juntamente com Enamorado. Os dois vêm aí no Grêmio.
1: E aí lá vai Vitinho, Vitinho levando ali pela ponta direita, foi marcado por dois adversários, recuou a bola, deu para Bruno Gomes, ele domina, tentou jogar, jogou, encontrou colocado ali na meia direita, Alan Patrick. Alan Patrick deu para Vitinho, Vitinho carregou para cima do Marlon, caiu, é falta. Falta e é boa, hein? É boa falta para o time do Internacional, diz aí Rodrigo.
2: O Vitinho vinha levando a melhor de novo sobre o Marlon, para não deixar ser driblado. O Marlon cometeu a falta. Lado direito de ataque do Inter, Alan Patrick vai botar na área, 0-0, claro.
1: São 29 minutos, 30 agora. Placar é 0-0. É o Grenal da Copa do Brasil. Na próxima quinta-feira tem outro Grenal, só que será na Arena. É falta para o time do Inter. Alan Patrick está colocado para a cobrança. O placar é 0-0. O árbitro vai lá para dentro da grande área. A falta será cobrada. Alan Patrick, pé direito, levantou. Foi tirada pelo jogador Wallace. E no rebote ela fica dominada pelo Pavon. Pavon está dominando ali pelo lado direito. Pé direito na bola, tentando jogar para Vija Sante. Chega Bruno Gomes para cortar para o Internacional. Recua para Vijagra. Está colocado na intermediária. Era colorada, não há ninguém do Grêmio para marcar.
4: Momento do jogo é do Inter. O Inter melhorou substancialmente.
1: Aí lá vai o Inter, a bola do Bijagra. Bijagra carregando ali pelo meio. Parou a bola, recuou. Encontrou colocado o seu companheiro Bruno Henrique, que deu para Bijagra. Bijagra está tentando correr pelo meio. Abriu a bola na direita. Lá está colocado o jogador Bruno Henrique, levando o Inter para o ataque. Soltou a bola para Vitinho. Vitinho dominou, tentou levar. Pé canhoto do Bernabé. Bernabé soltou a bola para Maripan. Maripan tocou para Bijagra. Bijagra deu para Bernabé. Bernabé procura correr ali pelo meio. Recua a bola para Maripan. Maripan recua mais ainda para Mercado. Mercado tem o domínio. Tentou na frente. Encontrou colocado por mim o Bruno Henrique, escapou do marcador, lá vai ele, pé direito na bola, cruzou com o perigo, corta Noriega afastando, completa então Marlon para a intermediária. Amuso tenta tocar na bola, mas não consegue outra vez, não consegue tocar. O Inter fica com a bola, ela é do Bijagra, que estava caído, levantou, tocou para o Alan Patrick. Alan Patrick meteu no meio, olha a chance do Inter, a bola tirada pela linha de fundo. O goleiro Everton estava saindo e o Inter estava desperdiçando oportunidade. Tem escanteio para cobrar,
2: impedido.
1: Hein?
2: Um dos dois, ou Vitinho ou Sanabria, um deles estava em posição irregular e vai trocar o Grêmio. Está entrando o camisa número 15, Danilo, o Danilo Barbosa. Me ajuda aí, Felipe.
7: Noriega, sai Noriega.
2: Sai Noriega com a 8. E entra o camisa 99, Enamorado, e sai o número 7, Pavon.
3: Dois dos jogadores mais esgotados fisicamente. O Noriega já tinha, contra o Bragantino, saído com cãibra. Hoje está saindo cansado, não chegou a cãibra. O Pavon também, no primeiro tempo, foi muito bem. No segundo tempo, ele perde divididas. Ele faz o gesto técnico equivocado por cansaço. E as trocas são assim agora, Pedro. Primeiro, Luiz Castro mexeu, vou trocar porque dá para ganhar. Agora, vou trocar porque não posso perder.
7: Público.
1: Atenção, tempo e placar do futebol da Gaúcha. 32 minutos e meio, etapa complementar, 0-0 no Grenal, Bertoncelo.
9: Quem passar neste confronto enfrenta Cruzeiro ou Atlético Mineiro. Eles jogaram na última terça-feira, empataram em 1-1 e voltam a se enfrentar na próxima terça-feira na Arena MRV.
1: Muito bem, público.
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1: Ah, você vai preparar aquele churrasquinho para ver o próximo Grenal, né? Agora no fim de semana também. Então não esqueça, hein? Linguiça Borrússia. Imbatível, extraordinária. Olha o Inter. A bola foi na ponta esquerda, dominada por ali, através do jogador colorado. A bola foi recuada para o Alan Patrick, chegou na entrada da grande área. Ainda ele, marcado, procura passar pelo Danilo Barbosa. Recua a bola. Onde está colocado Bijagra? Bijagra faz o domínio, empurra a bola curta, soltou. Encontrou colocado por ali o seu companheiro Maripan. Maripan tocou a bola na direita, lá está Bitinho. Bitinho recolheu, procurou passar, mas a bola foi tirada pelo Marlon. Liga de lado, arremesso lateral para o Internacional. 33 Pedro. Minutos e meio, hein?
10: O Grêmio está entregue fisicamente, os dois médios ali, o Vijaçante e o Krovinovic, não conseguem mais correr. O Grêmio entregue fisicamente, o treinador simplesmente fez mudanças 6 por meia dúzia, não entendeu o problema. É sobreviver até o final do jogo.
1: Aí, CCD, sua palavra, sua opinião no futebol da Gaúcha. Olha o Inter do Bernabéu, tentou levar, foi desarmado. A bola foi para o Enamorado, Enamorado soltou no meio. Boa bola, carregou, tentou levar, caiu, pediu falta no Movinado. A bola foi tirada, tirada para o Internacional. Bruno Henrique está levando, levando o Inter para o campo de ataque, empurrando a bola. Ela foi para o Alan Patrick, dominou pelo lado direito. Ainda Alan Patrick, tocou a bola para Vitinho. Vitinho carregou, chegou no bico na grande área, marcado pelo Marlon, tocou para o Alan Patrick. Boa bola, dominou na entrada da área. Tentou Bernabéu, corta de qualquer maneira. O lateral do Grêmio, Porto Alegre, essa bola voltou para Bijagra. Cometeu falta, o juiz da partida parou, remarcou a falta que favorece o time do Grêmio, Porto Alegre. 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
3: Pedro, não que a gente não soubesse que o teto é tão baixo tecnicamente dos dois times, mas quando o Grêmio cai de produção física, como caiu, fica ainda mais claro o quanto ele não consegue ser efetivo do meio para frente e passa a correr risco atrás. E o Inter, que melhorou, como disse o Vaguinha, não melhorou o suficiente para criar chance de gol. E aí o 0-0 é a cara do Grenal.
1: Marlon levou o Grêmio para o campo de ataque, a bola foi tirada e o torcedor começa a cantar. Olha o Beira-Rio rugindo contra o Grêmio, o Tec.
11: É a nossa única esperança, né? Porque o time em campo tá difícil.
1: Olha o Sanabria, carregou ali pelo meio, o Inter chegando, empurrando a bola. Lá vai Sanabria, tentou passar, passou pelo primeiro, não passa pelo segundo, ele é derrubado, a bola foi tirada. O Grêmio tenta partir para um ataque, mas dá errado, volta a Bijagra, dominado para o Internacional. Tocou a bola, encontrou colocado ali pelo campo de defesa do Inter, o jogador Bruno Gomes. Bruno Gomes tocando a bola para Vitinho, Vitinho deu para Bernabéu, outra vez para o Vitinho. Está caído Bernabéu, se chocou com o jogador do Grêmio fora do lance. Caído o jogador do Internacional, mas o Inter volta para o ataque. Bruno Henrique jogando uma bola, encontrou colocado Vitinho. Vitinho tentou levar para o meio, errou, ficou a bola para o Amuso. Amuso não consegue jogar, a bola fica outra vez no rebote no Internacional. Bernabéu levantou na área, corta Danilo Barbosa, tira para fora da grande área, volta o time do Internacional, a bola na ponta direita, o cruzamento vai acontecer, não acontece, porque Marlon está cortando e tocando a bola pela linha de lado, quando o jogador Danilo Gomes tentava o cruzamento. 36 e meio. Volta o Internacional, Bernabéu, Bernabéu tocou para Bijagra, Bijagra recolheu pelo meio, foi desarmado a posse de bola do Grêmio, Enamorado, Enamorado recolheu para Vijaçante, correu ali pelo meio, foi agarrado, está pedindo cartão para o cara, ele vai levar, cartão amarelo para o jogador Bernabéu do Internacional. Jogados 36 minutos e 40, CCD, o Grêmio agora começa a ser atacado com alguma constância, né?
10: É, o Grêmio cansou e as mudanças essas de simplesmente posicionamento, o Grêmio fez mais uma partida em cima da sua realidade. Joga do seu jeito, não se preocupa com o adversário, não se preocupa com o momento. Isso dá uma agonia, porque hoje estava bom de jogar, era só ter tido um pouco de tranquilidade para vencer e agora vai sofrer para não perder.
1: 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O torcedor do Inter não para de cantar, o torcedor tenta empurrar o time para cima. O Grêmio está mostrando alguma deficiência física. E aí o torcedor do Inter cresce na arquibancada. Espera que o time cresça também dentro do campo.
3: O que costuma animar muito a torcida é o time dele ganhando dividida. E como o Grêmio acabou fisicamente, o Inter está ganhando todas as divididas e a torcida vem junto.
1: Bruno Gomes tocou a bola, deu para Sarabia. Sarabia dominou ali pelo meio. Fugiu do marcador. Tentou a bola na direita. Ela foi dominada pelo Vitinho. Vitinho deu para Bruno Gomes. Veio de trás com a bola dominada. Ainda ele levando. Ainda ele ali pelo lado direito. Trancando a bola. Em cima ele está o Krovinovic, ele está recuando a bola para o jogador Bruno Henrique, dá para Vitinho, Vitinho deu para Bruno Henrique, tentou carregar, soltou a bola para o jogador Bijagra, Bijagra dominou pelo meio, empurrou a bola para Alan Patrick domina, a marcação chega, ele procura passar pelo marcador que é o jogador do Grêmio Porto Alegrense e a bola foi recuada, onde está colocado o Bruno Gomes, tentou no meio, Alan Patrick deu um toque de primeira, mas foi errado, a bola está saindo pela linha de fundo, não chega a sair, porque ali está o goleiro Everton para dominar e segurar a bola. 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Estamos na etapa complementar. São agora 38 minutos e meio. O jogo parece que se encaminha para o empate 0-0 mesmo, hein, Maurício?
3: Os dois times têm muita dificuldade. Se agora a dificuldade do Grêmio é física, aparece mais a sua fragilidade técnica. E o Internacional, que melhorou comparado ao que fazia até então no jogo, ainda assim tem jogadores como o Alan Patrick, que entra, o Sanabria fora do ritmo, o Vitinho, que passa do lateral, mas não acerta o cruzamento. É o teto, Pedro, é o teto de um 0-0 que se mantém, porque eles não jogam para ganhar.
1: Arremesso lateral cobrado, o Grêmio está no fundo do campo, a bola foi tirada para o Marlon. Marlon tentou jogar na direção à área, cortou o Bernabé para o Internacional. Vitinho tenta pegar o rebote, mas antes há um lance ali que o jogador do Grêmio é atropelado e o árbitro está voltando.
12: Uma falta para o Inter cobrar, o Bernabé está caído ali, reclamando de um toque na perna esquerda, agora vai levantar, está tudo bem com ele. Falta para o Inter, 0-0, informando o Trilegal.
1: E aí a televisão mostrou que o Kahneman estava deitado, o Vitinho estava em cima dele, não saía, né? Bom, faz parte do Grenal, né? Atenção, tempo e placar do futebol da Gaúcha. 40 minutos de etapa complementar. Tá indo pro 0-0, Bertoncello.
12: O segundo Grenal seguido com placar de 0-0. A última vez de dois clássicos seguidos com 0-0 foi nas finais do Gauchão de 2019. 0-0 no Beira-Rio, 0-0 com o mando do Grêmio e o tricolor foi campeão gaúcho.
1: E o Inter está no ataque. A bola foi lá na ponta direita, mas foi tirada pela linha de lado. 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É do Rio Grande. 40 minutos. Está jogando o Internacional. A bola foi, está colocado o jogador Maripan. Maripan está levando para o campo de ataque. Meteu a bola. Encontrou colocado o Matheus Bahia, que chuta em cima do adversário. A bola está na linha de lado. Era o enamorado que estava ali para jogar a bola para fora do campo. Arremesso lateral cobrado. A bola foi para o Alan Patrick. Alan Patrick recuando para Bijagra. Bijagra soltando para Bruno Henrique. Ele domina ali pelo meio. Pé direito na bola. Tentou abrir. Abriu para Vitinho. Vitinho está colocado lá pela ponta direita. Lá vai Vitinho. Vitinho vai encarar o marcador que é Marlon. Ainda ele chega no bico da grande área. Marlon está deixando ele chegar mais perto. Cruzamento acontece. A bola foi. A Sarabia tentou o domínio, mas a bola foi afastada. Voltou Bruno Henrique. Outra vez com o Vitinho. Vai pintar novo cruzamento. Levantou. Salta o Wallace para afastar. Mas o Inter insiste. A bola foi onde está colocado o jogador Mercado. Mercado tocando. A bola foi para o Bruno Gomes. Bruno Gomes tocou para Vitinho. Vitinho ganhou do marcador. Levou para dentro. Para bater. Bateu o rasteiro. A bola bateu no zagueiro Kahneman. Voltou o Internacional. A bola foi para a área. Sarabia está ali. Não vale mais. O juiz
12: troca. O Inter vai trocar daqui a pouco. Aguirre foi chamado por Paulo Pezzolano.
3: Aí você tem, Eduardo, uns 3, 4 jogadores do Internacional de meia baixa. O Vizagra baixou a meia, mal caminha. O Bruno Gomes baixou a meia, mal caminha. O Grenal foi mal jogado porque são maus times, mas não faltou em momento algum empenho. Olha como vende o empenho de um e de outro time para tentar fazer o seu melhor, que é um teto baixíssimo. Por isso a troca.
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2: Hein? Mas aí mesmo, Pedro, Bruno Gomes para a entrada do Aguirre, a informação é de Sicredi.
1: 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Para a Flu é tranquilidade. 42, etapa complementar 0-0 no Grenal. Goleiro do Grêmio Everton mete a bola para o campo de ataque, ela foi para o Braithwaite, tentou jogar, mas a bola foi tirada. E o Inter pega o rebote, a bola do Bruno Henrique, levantou para o campo de ataque, mas deu um balão, balão aí, os dois jogadores se chocaram ali no meio do campo, o árbitro vai parar.
2: Falta do Kahneman em cima do Bruno Henrique, pois em cima do Sanabria, perdão.
1: Do Sanabria. Bruno Henrique está cobrando a falta, ele sim cobrando a falta. Recuando a bola, soltando para Bijagra. Bijagra tocou, deu para Maripan. Maripan está dominando no meio do campo. Recua, deu para Mercado. Mercado vai ser marcado pelo Braithwaite, domina a bola e recua para o goleiro do Internacional, Matheus Cunha. Sai jogando o goleirão e bate de pé esquerdo para o campo de ataque. Subiu ali Alan Patrick, tentou Vitinho. A bola foi para o Bija Sante, ele foi derrubado. O árbitro marca a falta. É a favor do time do Grêmio, 43. Tem esperança de vitória ainda, Baguinha?
4: Ah, eu tenho esperança até o fim, né, Pedro? O Inter melhorou um pouco no jogo, o Grêmio cansou, mas é muita falta de qualidade. A bola está sempre quebrada, não é uma bola de futebol, parece uma caixa de sapato. Não tem evolução, não tem transição. Péssimo jogo do Inter, mas esperança a gente tem.
1: 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Jogo sem gol é frustrante, mas enfim, faz parte, né? Enamorado está tentando chegar para o campo de ataque. Matheus Cunha tirou, Matheus Bahia, aliás, tirou para o Internacional. A bola foi levantada lá para o Sanabria, voltou o Internacional. Lançamento feito para o Bernabé. Bernabé foi buscar a bola na ponta esquerda, marcado por dois. O Wallace tem a bola. Bernabé já tirou, né? Não houve claramente uma falta em cima dele. Ele ficou caído, ficou retorcendo sem dores. Os colorados reclamam, mas o jogo continua e Diego Caetano tem a bola, soltando no meio, encontrando por ali o seu companheiro, o jogador Danilo Barbosa. Danilo Barbosa jogando, tentando agora para o Enamorado. O Enamorado corre pelo meio, levando o Grêmio para o campo de ataque. Errado o passe, mesmo assim, o jogador Krovinovic tenta jogar, toca a bola curta, deu para o Braithwaite. Braithwaite recuou, deu para Danilo Barbosa, jogou a bola na meia direita. Bija Santos está por ali, soltou na ponta, a bola foi para o Enamorado, pé direito na bola, levantou, Amuso tentou chegar, mas escorregou e a bola está fora do campo. Arremesso é colorado, 44,5, vai se esgotar o tempo regulamentar. 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
2: o tempo regulamentar. Troca, Eliasson, atacante sueco, foi chamado por Paulo Pezzolano.
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7: Pedro, mais 5 e estou descendo para a zona mista.
1: Agora, por que colocar um jogador aos 45? Bom, tá lá. Bola na área do Grêmio, sai Everton para pegar. Não tem dificuldade a defesa do Grêmio para garantir esse 0 a 0.
3: Faz mais sentido, Pedro, a sua dúvida é perfeita. Faz sentido assim, você tem um cabeceador. O cara, nos últimos 5 minutos, a bola vai ficar viajando na área do outro, tem um cabeceador que entrou para isso. Agora, no caso, é um jogador de velocidade que entra aos 40 e muitos. Enfim.
1: Olha lá, vai o Inter com o Bruno Henrique. Abriu para Vitinho. Vitinho recolheu na ponta direita. Marca cima do Marlon. Ele procura passar. Chutou na frente. A bola ficou para o Marlon. Foi derrubado. E tem falta a favor da equipe do Grêmio Porto Alegre. 46.
3: Essa falta que o Aguirre fez, por exemplo, Pedro, é um momento em que falta a capacidade de entendimento do jogo. Há um jogador do Grêmio com dificuldade, indo com a bola para a linha lateral, vai ceder a lateral para o adversário. Você o que faz? Você com preguiça, você derruba o cara para você voltar para o seu lugar e a bola fica com o Grêmio, ao invés de ser uma lateral para o Inter. Esse tipo de decisão equivocada foi ao longo do jogo inteiro em azul e em vermelho. Eu não tenho nenhuma alegria em dizer isso, mas o Grenal que nós estamos vivendo é o Grenal de dois maus times, e por isso o 0-0.
2: E a pressa do Grêmio agora, só para informar que saiu o Bernabé. A pressa do Grêmio agora é de quem assina o 0-0.
1: 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Jogo indo para o final, 46 mais 40 segundos. O Inter busca o contra-ataque, Sanabria foi derrubado. Falta que favorece o time do Internacional na entrada do campo de ataque. Parou o jogo outra vez.
2: Cartão amarelo para Kahneman pela falta em cima do Sanabria, 0-0, Grupo IESA.
1: 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Aí o Inter para o ataque depois da cobrança de falta. A bola foi para Matheus Cunha. Matheus Cunha botou a bola na ponta esquerda. O rebote foi para ele outra vez. A bola do Matheus Cunha jogando atrás. Encontrando, colocado para ali o Maripã. Maripã tocando, a bola curta, deu para o mercado. Mercado Maripã, 47 minutos e 20. A bola foi no Matheus Cunha. Matheus Cunha tentou para o Eliasson. Ele domina a bola pela ponta direita, escapa do marcador. Mas já tem uma falta marcada pelo juiz. A partida a favor do Internacional. 47 minutos e meio, hein?
4: Chorar, a atuação do Inter é constrangedora. O Inter joga o primeiro jogo das quartas de final da Copa do Brasil no lixo, por erros do seu treinador e por falta de qualidade técnica, que a gente já sabe, né? Terceiro jogo do Inter em casa.
1: Olha ali o Inter, chega Marlon para afastar e a bola está na linha de lado.
4: Terceiro jogo seguido do Inter em casa e o Inter não conseguiu ganhar do Remo, do Atlético Mineiro e do Grêmio.
1: Tem jogador do Inter caído com cãibra, hein, Gabardo?
2: Vijagra. Cãibra na panturrilha esquerda. Está recebendo alongamento para tentar terminar a partida.
1: Agora eu vou te dizer, eu vou botar nesse Vijagra aí. Foi o cara que mais participou do jogo. Até não acertou um grande lançamento e tal. Mas teve uma participação tão ampla, uma taxa de participação tão extraordinária. Que no meio dessa ruindade toda que foi o Grenal, para mim ele é o craque. 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
3: no
1: marca da conquista.
3: Gabriel Mercado deu aula de zagueiro. Ele não tem nenhum erro no jogo. E ele tem uma interceptação com o Amuso aqui no contra-ataque, que era um lance de gol. Ele com 40 anos, ele tem o atalho e é uma aula de ver jogar zagueiro com o Mercado.
1: E aí lá vai o Internacional, a bola foi na direita, está ali Alan Patrick tentando lutar contra o marcador, a bola está na linha de lado, era o Bitinho que estava colocado por ali. Arremesso lateral do Internacional, 49 minutos. Quantos minutos teremos ainda?
2: 5, mais um.
1: Mais um. Está terminando o Grenal da Copa do Brasil, o primeiro deles. O segundo na próxima quinta-feira na Arena. A bola foi tocada para o Alan Patrick. Alan Patrick tem um domínio, abriu na esquerda. Matheus Bahia está colocado por ali, outra vez Alan Patrick. Alan Patrick domina pela meia esquerda. Tocou atrás, deu para Bruno Henrique. Bruno Henrique tem colocado ali na devolução o jogador Alan Patrick. Alan Patrick faz o domínio, chegou a marcação. Ele passou pelo adversário, tentou levar, caiu, pediu falta. O juiz da partida parou e marcou. Falta que favorece o Internacional. E quem sabe aí a última chance do jogo, que já são 49,5, viu, Rodrigo?
2: O Alan Patrick driblava o enamorado. O atacante do Grêmio deu uma rasteira no 10 do Inter para matar a jogada. Falta de muito longe, pelo lado esquerdo, mas com ângulo quase frontal ao gol do Everton. O placar é 0-0, informando claro.
1: Pode ser o último ataque do jogo. O placar é de 0-0, a chance é colorada.
2: Tem Alan só na barreira, hein?
1: Alan Patrick está colocando a bola para cobrar. Barreira de um homem. Atenção, Alan Patrick levantou em direção à área, direto outra vez pela linha de fundo. Mas até sacanagem. Isso.
4: Só pode ser brincadeira.
1: Duas vezes.
4: Só pode ser brincadeira. Olha, que atuação do Esporte Clube Internacional, São Paulo Pezzolano, que é muito elogiado aqui, né? Hoje ele fez uma paçoca, uma gororoba no time. Olha aí.
1: Terminou. Vaias do torcedor colorado. Torcedor colorado não gostou do que viu. Vaguinho não gostou do que viu. E tu, Cezedento, gostaste ou não gostaste?
10: Pedro, o resultado é muito bom pro Grêmio, mas o Grêmio perdeu uma oportunidade. Olha, poucas vezes eu vi um time tão fraco do Inter jogando em casa. O Grêmio perdeu uma oportunidade porque não foi competente no primeiro tempo. O segundo tempo foi um jogo mais difícil. Mas o primeiro tempo do Grêmio tinha que ter saído com a vitória e não saiu. Acho que o Grêmio precisa lamentar o empate, mas se a gente pensar antes do jogo, 0-0 é bom resultado.
1: Maurício Saraiva.
3: O Grêmio no primeiro tempo não chegou a criar a grande chance, mas ele teve 4-5 iminências de gol. Uma delas, a maior de todas, em que o Vinícius poderia ter batido direto com a perna direita, tentou limpar para a preferencial, perdeu para o mercado, melhor jogador em campo, não errou nada. O primeiro tempo do Grêmio foi tão bom quanto o Grêmio possa fazer um primeiro tempo. O segundo tempo, quando ele vai cansando, ele vai voltando a ser o Grêmio muito parecido com todos os Grêmios recentes, que está ali a uma posição da zona do rebaixamento com 25 pontos. E o Internacional hoje entrega um tempo inteiro na conta de um treinador que também se atrapalha, que até aqui não é o centro do problema do Inter, mas hoje foi. O que o Pezzolano fez com o primeiro tempo do Internacional, com aquela formação monstrenga, tirou o Inter da possibilidade de ganhar. No segundo tempo, quando tem Alan Patrick, quando tem Sanabria, ele fica minimamente melhor do que o próprio Inter, mas insuficiente para ganhar do Grêmio. Nós não temos chance de gol. A coisa mais parecida com chance de gol, Pedro, que a gente teve, foi um chute do Krovinovich na intermediária no segundo tempo para uma linda defesa do Matheus Cunha. Hoje, os nossos dois gigantes têm maus times de futebol e é constrangedor vê-los jogar.
1: Bom, e o futuro do Grêmio em CCD?
10: O futuro do Grêmio na competição é focar agora em dois jogos em casa, ter o jogo contra fundamental, domingo contra a Chapecoense e depois tentar classificar. Precisa jogar mais do que jogou, Pedro.
1: Pois é, e o futuro do Inter, hein, Vaguinha?
4: Não sei, Pedro. Sinceramente, hoje o sentimento que eu tenho é de tristeza. Eu sou um torcedor nesse momento, falo por mim, né, sem força, sem acreditar sem acreditar em nada. Não acredito em nada neste momento, porque o que eu vi hoje aqui foi um conjunto vazio, com erros do treinador, com baixíssima qualidade, um time sem força que não conseguiu ganhar do Grêmio e perde para todo mundo jogando fora de casa. Olha, o Inter jogou para perder o jogo. Só não perdeu porque é o Grêmio.
1: Então nós temos aí uma manifestação tua de horror em relação ao time do Internacional e de horror também por parte do CCD do time do Grêmio. Então como é que vai dormir o torcedor, hein, CCD?
10: O torcedor vai dormir com a sensação de que o resultado, Pedro, ele é bom para o mata-mata. Empatar fora de casa é bom. O Grêmio contra o Mirassol empatou fora de casa 0-0. E chegou em casa e conseguiu vencer o jogo. Mas hoje... a sensação é de que poderia ganhar o jogo. Jogou no primeiro tempo de uma maneira que tinha que ganhar a partida. Podia ganhar. O time do Inter não fez nada no primeiro tempo. E o Grêmio não conseguiu. O Carlos Vinícius fez uma atuação no primeiro tempo. Ele teve jogo e decisão dessas. Mata o jogo. Mata, faz o gol. E o Grêmio não conseguiu fazer. A sensação é de... Eu não estou incomodado porque o Grêmio jogou o que joga. E o Inter, que se tinha uma expectativa e tal, não fez nada, né? Não fez nada, não deu um chute no gol do Grêmio. O Grêmio perdeu uma grande oportunidade, essa que é a verdade.
1: Muito bem, Maurício, dá para dizer que semana que vem o Grêmio é favorito porque leva o empate para a Arena?
3: O Grêmio passa a ser ligeiríssimamente favorito porque agora o cenário para classificação repete o da sua classificação anterior. O Inter, se tivesse vencido hoje, estaria encaminhando uma cena parecida com a do Corinthians, em que administraria o segundo jogo para se classificar. Ele não venceu, não esteve nunca nem perto disso. O Grêmio empatou com o Mirassol, o César fez a lembrança, e agora se ganhar em casa, ele passa, ele vai adiante. Agora, se eu lançar a moeda do favoritismo, Pedro, ela cai de pé, porque eu insisto e não tenho prazer nenhum em dizer isso. O Grenal é sempre mágico, sempre espetacular, os nossos gigantes são gigantes, mas ambos hoje têm maus times de futebol. Os treinadores fazem maus trabalhos, o Luiz Castro há mais tempo, e hoje o Pezzolano fez um mau trabalho no Clássico. Por isso que nós temos dois Grenais consecutivos em 0-0 com futebol de baixíssima qualidade.
4: Só para não deixar Pedro passar batido, o Diori falou, né, no primeiro tempo, que o Carlos Vinícius deveria ter sido expulso de campo. Então o Inter teve, no jogo de hoje, um prejuízo em relação à arbitragem. O Inter foi prejudicado pela arbitragem no jogo de hoje.
2: Pedro, estou indo para a coletiva do Grêmio deixar o meu voto calçados pegada para Gabriel Mercado.
1: Muito bem, o teu voto qual é, Gabardo?
13: Eu vou de Mercado também, craque pegada.
1: Muito bem, o voto do Felipe?
14: Foi para a zona mista, né?
1: Foi para a zona mista.
3: Mercado, Pedro.
1: Tá bom. Deixa eu ver o voto da Nani, qual é?
15: O meu é Mercado.
1: Mercado. E o da Kek?
16: Vou votar no Wallace, Pedro.
1: Wallace. Bom, portanto, nós temos aí Mercado, o melhor jogador em campo. Caraca, Rádio Gaúcha, calçados pegada. E tu que é um homem elegante, Maguinha, tu calça pegada, né?
4: Calça pegada. Eu gostaria de votar também, Pedro. Não, eu acho que o Mercado foi o melhor jogador em campo mesmo. Além do lance aqui do Amuso, que foi providencial, no primeiro tempo, tá certo que o Carlos Vinícius cochilou, Maurício. Mas ele... Então,
3: também
4: ele
3: vale
4: chegou,
3: gol aqui.
4: Chegou muito bem. É. Mas o menino do Grêmio é bom zagueiro, tá? O Wallace, muito bom zagueiro também. Bom voto da Kek.
1: Muito bem. Bom, tá aí...
14: Ô Pedro, pelo aplicativo de GZH também, foi o Wallace pelo Grêmio e o Mercado pelo Inter, os mais votados pelo aplicativo de GZH.
1: E o Johnny votou em quem?
14: Meu voto é no Mercado também, pra mim, o craque do jogo, o craque pegada.
1: Tá e bom, muito bem.
14: E o César?
17: O meu é do Wallace.
14: Olha.
1: Tá, então tá aí. Dois votos para o Wallace e os votos dos gremistas presentes nessa transmissão da Rádio Gaúcha. Agora, Nani, o torcedor, né?
5: Tô aqui com alguns torcedores que ainda permanecem na arquibancada. Teu nome?
15: Luiz.
5: Luiz, o jogo não foi bom, o resultado não é bom, mas dá pra ganhar lá?
15: Com certeza, hein? Lá eles vão sair pro jogo e a gente vai matar eles.
5: É o jeito que o Inter gosta de jogar, né?
15: Exatamente. Dois times sem qualidade alguma, mas com o Inter com mais raça, o Bernabé vai fazer eles lá dentro.
5: Teu nome?
18: Galileu.
5: O que tu achou dessa partida aí?
18: Muito ruim.
5: Mas dá pra ganhar lá ou
18: dá
5: tu acha que...
18: Dá pra ganhar, mas com esse time tem que modificar muita coisa.
5: E tu?
19: É Newton.
5: Newton, tem alguma confiança pra vencer na casa deles?
19: Eu vou te dizer que a confiança tá mais na ruindade deles do que na nossa qualidade. Eu acho que eu nunca vi um Grenal tão pobre como o de hoje. E a gente tem que acreditar, sempre torcer, sempre pelo Inter. Mas tá difícil, tá difícil.
5: O que faltou pro Inter hoje?
19: Falta qualidade, né? Não falta esforço, eu acho que não falta entrega dos jogadores. Mas falta qualidade.
5: Tá aí o torcedor do Inter saindo um pouquinho insatisfeito com o resultado, sem dúvidas. Mas ainda confiante. Rapidinho, teu nome?
20: É?
5: Fala, fala.
20: Benjamin.
5: Benjamin, quanto vai ser o jogo lá?
20: 2-0.
5: Tá aí o Benjamin também confiante na vitória do Inter para a partida de volta e na classificação colorada, Pedro.
1: Muito bem, agora quem é que vai trazer a palavra do torcedor gremista?
21: O torcedor que está cantando demais aqui no Beira-Rio. Eu vou falar com o Lucas aqui. Lucas, fica a sensação pelo primeiro tempo e o início do segundo que o Grêmio poderia ter saído daqui com um placar melhor. Mas o empate em Copa, no primeiro jogo, nunca é um mau resultado, né?
22: Pois é, mas poderia ter matado no primeiro tempo, né? Mas agora em casa a gente resolve.
21: Dá pra vencer na arena, né? Diante do nosso torcedor.
22: Se Deus quiser, vai dar Grêmio.
21: Valeu, muito obrigado. Deixa eu falar com mais torcedor aqui. Teu nome?
23: Meu nome é Guilherme.
21: Guilherme.
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25: 22 horas e 15 minutos.
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26: Você está nas ondas da 100.3 e a partir de agora a gente vai levar ao ar mais uma edição do programa
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26: E é isso mesmo, e eu, seu amigo Ebenezer Hall, vou fazer companhia nas próximas horas trazendo pra você os clássicos aí dos anos 80, 90 e 2000 na nossa 100.3. Então já vai aumentando o volume do rádio pra você que gosta do sucesso do passado e tá chegando o nosso primeiro bloco musical.
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2: 22:31.
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1: 22:47.
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4: E agora tá chegando aí mais clássicos do passado pra você recordar aqui na nossa programação.

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1: 22:55.
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0: pour ces mots-là.
1: Valeu, obrigado. Legal. A parte que vocês ensaiaram também ficou legal, bacana. Valeu. Muito bem.
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1: 23:45.
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2: 23 horas e 57 minutos.
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2: 0:10.
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1: 0:27.
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1: 0h44.
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2: 0:52.
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1: 1:33.
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1: 1:48.
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1: E a hora certa.
2: 2:04.
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1: E a hora certa.
2: 2:17.
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1: 2:34.
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0: coisa doida é essa, meu irmão?
1: É, Cris Cristiano, o bagulho é doido. Vamos cair de cabeça nessa piscina.
2: Tamo dentro!
1: Tem prosecco no baldinho.
3: Vai, pau d'água.
1: Tá

0: Obrigado, gente!
1: E a hora certa! 2:48.
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0: E a hora certa.
1: 3:35.
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0: Muito obrigado.
1: É coisa boa.
2: Valeu, gente.
3: Não quero perder.
2: Voltando em Gabriel.

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1: 3:48.
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2: 4:05.
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2: 4:21.
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4: Ô, senhor. Assim se mata papai, hein? Ei!

0: Valeu, Rio Negro!
1: Valeu, SPC!
2: Valeu, galera!
0: Valeu, Solimões!
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4: 4:31.
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0: e a hora certa.
1: 4:48.
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2: 5:08.
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0: E a hora certa.
1: 5:47.
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1: 6 horas em ponto.
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Bom dia aos rádios ouvintes. Neste novo dia que nós iniciamos, trago a vocês que me ouvem uma palavra bíblica de saudação do Evangelho de Mateus, capítulo 7, o versículo 3, onde Jesus assim orienta: Por que você vê o cisco no olho do seu irmão, mas não repara na trave que está no seu próprio? Pois bem, queridos ouvintes, certa vez uma moça dirigiu-se até a rodoviária porque ia buscar seu avô que estava para chegar e permanecer alguns dias com a sua família. Então ela chegou cedo e aproveitou o tempo para passar numa banca, comprar revistas e um pacote de salgadinhos. Depois sentou-se num banco e começou a folhear a revista que tinha comprado. Não muito tempo depois, um desconhecido sentou-se ao seu lado num banco. Mas o que chamou a atenção da moça é que o sujeito começou a se servir do seu pacote de salgadinhos. Que tipo atrevido, pensou ela. A jovem ficou muito irritada e observou que sempre que ela pegava um salgadinho, o desconhecido fazia a mesma coisa. Mas ainda não foi tudo. Quando tinha apenas uma unidade no pacote, ele teve a petulância de pegar a última unidade e ainda olhou com um sorriso para ela. Considerando o desconhecido um tremendo mal educado e com muita vontade de dizer algumas verdades para ele, a jovem decidiu simplesmente se afastar e aguardar o ônibus. Ao pegar a chave do carro que estava na sua bolsa, qual não foi a sua surpresa ao perceber que o pacote de salgadinhos que ela comprara estava ali? Na verdade, ela é quem estava pegando os salgadinhos do pacote daquele desconhecido. Pois bem, queridos ouvintes, o ser humano tem uma grande facilidade de enxergar e apontar os erros dos outros com lente de aumento, mas tem muita dificuldade de reconhecer os seus próprios erros, as suas próprias limitações. Por isso, pega o salgadinho do pacote do outro e ainda o julga como mal educado. Por isso, o Senhor Jesus nos alerta para esse problema, orientando os seus seguidores para que não julguem, porque todos temos a tendência de perceber o cisco no olho da outra pessoa, mas temos muita dificuldade em notar a trave que está em nosso próprio olho. A orientação bíblica, a orientação de Jesus é: cuide primeiramente de si mesmo, tire a trave do seu olho. Então você poderá ajudar e não só julgar o irmão que está enfrentando algum problema ou que está incorreto em alguma atitude. Que assim possamos pensar, refletir
Que a bênção de Deus acompanhe, oriente cada um, cada uma de vocês. Amém. Bom dia a todos e todas.

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1: 6:09.
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0: Olha a hora, minha gente. Vamos agora conferir o nosso horário oficial brasileiro. O relógio por aqui está marcando agora 6 horas 10 minutos. Alô, Rio Grande do Sul. Alô, Santa Catarina. Meus amigos e minhas amigas gaúchos e catarinenses aqui da nossa área de abrangência do canal 100.3. Bom dia!
1: Da cidade, o doutor, na sintonia também.
0: Alô, você em qualquer parte deste mundo afora, sintonizado então nas plataformas digitais da Salete FM, para quem está em nossas redes sociais ou para quem está no nosso aplicativo. Bom dia!
1: Bom dia! Bom
0: sexto, minha gente. Sexta-feira, 28 de agosto do ano de 2026. É reta final do mês e nós estamos aqui chegando. Depois da programação da madrugada, agora vamos fazer parte do seu despertar, do clarear do dia, da chegada desta manhã de sexta-feira. E para isso, vamos abrindo o programa do Bom Dia da Salete FM. Está no ar a hora do chimarrão.
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0: Salete FM, a sua melhor companhia, dando abertura à hora do chimarrão desta sexta-feira para levar até você muita alegria. Eu já quero começar dizendo muito bom dia e muito prazer. Eu sou seu amigo de todas as manhãs, Sandro Esquil.
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0: Na trajetória do programa de hoje, a Hora do Chimarrão, bate-papo, alegria, descontração, notícias, boletins, informações, bastante música para começar bem o dia, música gaúcha, música sertaneja, música de bandas e muita política também. Hoje está começando a política no rádio.
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0: Claro que sim, essa é a hora do chimarrão que está começando. A todos os ouvintes do programa desta manhã, o meu bom dia. E o primeiro mate, o primeiro chimarrão de hoje vai ser com os campesinos.

0: Os campesinos inaugurando a hora do chimarrão desta manhã de sexta-feira, domador de cavalos.
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0: Hora do chimarrão comigo mesmo. Obrigado para você que está conosco por aí. São 6:16 agora, 6:16. Bom dia. Pois é, a partir de hoje tudo muito rapidinho por aqui na Hora do Chimarrão. Vamos ter aí, né, o espaço da propaganda eleitoral gratuita no rádio de segunda a sábado, das 7 às 7h25. Então estão nos tirando 25 minutos da Hora do Chimarrão, né, gente? Então vai ser tudo bem rapidinho, é comercial, é um pouquinho de bate-papo e é música na Hora do Chimarrão, que também temos que alegrar o seu começo de dia através da música.
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0: Lourenço e Lorival, por aqui na hora do chimarrão, franguinho na panela, o sucesso sertanejo raiz da hora do chimarrão. Meu amigo cowboy em Peritiba, bom dia, bom dia. Tá tomando chimarrão, tá tomando mate. Quais são as previsões de serviço para esta sexta, cowboy? Bom dia.
1: Ô, bom dia, Sandro. Toma aí, tomando chimarrão. Logo vamos trabalhar lá pra linha floresta. Certo. Vamos trabalhar hoje até meio-dia. De tarde vamos tirar folga, vamos pescar. O sol tá muito quente para trabalhar. Tá na hora de chover esse tempo aí. Tá. Falou que semana inteira trabalhar, o cara cansa, né?
0: Cansa, cansa.
1: Aí toca a música especial do Piritiba aí. Beleza?
0: Tá bom. Então, olha, trabalha até meio-dia, mas não sua muito. Trabalha bem na folga, bem com calma, né? É, e aguarda a chegada de tarde. De tarde, então, uma boa pescaria, né? Porque trabalhou a semana inteira já, com esse sol quente aí não é bom trabalhar muito também. E depois, então, aí folga no final de semana, tá bom? Cowboy, gente bacana em Peritiba aí. Um abraço pra vocês, bom dia, bom dia.
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0: Um pedacinho de um tobrado pra você. É, esse é um dobrado. Dobrado 48. Não tomaram um barril de Honey Honey ontem? De vez em quando o cowboy compra um barril daqueles verdes da Honey Honey. Chope bom, né? Bem, mas vamos em frente por aqui com o programa Hora do Chimarrão. Prosa tem que ficar um pouquinho de lado aí, porque daqui a pouco já tem política aí no rádio, né? Eita coisinha, vamos em frente pro programa Hora do Chimarrão, levando alegria para você. 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Seis horas 27 minutos, 6h27 é a hora certa da hora do chimarrão. Navega, coração.

0: Os atuais aqui na Hora do Chimarrão, Navega Coração, bom dia!
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2: 6:31.
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7: Seis horas 36 minutos. Agora 6:36. Lembrando aos meus ouvintes que devido à transmissão, né, do Espaço Político às 7 da manhã, vamos antecipar o boletim com a cotação agrícola para 10 para 7, né? Daqui a pouquinho, então, a cotação agrícola antes da política aqui na Hora do Chimarrão. 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

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Música na hora do chimarrão, gente. Vem aí essa milonga bonita com José Cláudio Machado. Milonga abaixo de mau tempo.

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0: Que milonga bonita essa do José Cláudio Machado, milonga abaixo de mau tempo. Bom dia!
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2: 6:45.
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1: 6:48.
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3: Então, a partir de hoje, sexta-feira, a gente está antecipando o boletim com o mercado agrícola, as cotações agropecuárias para esse horário, em virtude que às 7 da manhã, a partir de hoje, inicia o espaço da propaganda eleitoral gratuita no rádio. Boletim informativo, então, cotações agrícolas que encerraram os negócios ontem à noite. São os preços de parâmetro para a abertura do mercado agora na manhã desta sexta-feira. Informações com a agência Rádio Web de Notícias.
4: Indicadores agropecuários com Diego Brião. Soja.
5: Os contratos futuros com vencimento em setembro registraram elevação nos Estados Unidos na quinta-feira. Na Bolsa de Chicago, a cotação era de US$ 12,56 por bushel. Valores no mercado físico no Brasil por saca de 60 quilos. Estado do Mato Grosso, cidade de Rondonópolis, R$ 144,00. Bahia, Luiz Eduardo Magalhães, R$ 137,50. E Rio Grande do Sul, não me toque, R$ 133,00.
4: Boi gordo.
5: Em São Paulo, na B3, os contratos com vencimento em agosto eram negociados ao final da quinta a R$ 342,90 por arroba. Houve elevação de 0,12% no dia. Boi à vista, no Mato Grosso, em Cuiabá, R$ 318,50 por arroba.
4: Café.
5: Os contratos futuros de café arábica com entrega prevista para setembro terminaram a quinta-feira em Nova York, nos Estados Unidos, em queda. A cotação era de R$ 2.338,21 por saca de 60 quilos. No Brasil, no mercado físico, valores do café arábica tipo 6 por saca de 60 quilos. Minas Gerais, Varginha, R$ 1.870 e São Paulo Franca, R$ 1.770.
4: Milho.
5: Valores no mercado físico por saca de 60 quilos. Paraná, Marechal Cândido Rondon, R$ 58,00. Valor em estabilidade na comparação com a cotação anterior. E Goiás, Rio Verde, R$ 57,00. Também em estabilidade.
4: Laranja.
5: Os contratos futuros de suco de laranja com entrega prevista para setembro terminaram a quinta em Nova York em queda. A cotação era de US$ 137,35 de dólar por libra peso. Valor da laranja pera extra no mercado físico. Minas Gerais, Belo Horizonte, R$ 2,00 por quilo em estabilidade.
4: Uva.
5: Valores no mercado físico. Rio Grande do Sul, região serrana, tipo Itália, Rubi, média semanal. R$ 9,69 por quilo em queda. E Pernambuco, tipo Isabel, preço médio comercial, R$ 100,00 por caixa de 18 a 20 quilos em estabilidade.
4: Algodão.
5: Valores do algodão em pluma, por arroba. Mato Grosso Sorriso, R$ 133,34 em queda. E Bahia, região oeste, R$ 144,00 em elevação.
4: Cacau.
5: Os contratos futuros de cacau com entrega prevista para setembro terminaram a quinta em Nova York em elevação. A cotação era de US$ 6.155 por tonelada. Valores do cacau no mercado convencional. Bahia, R$ 329,70 por arroba, em queda. E Pará, R$ 13,98 por quilo, também em queda.
4: Indicadores agropecuários, um conteúdo do Grupo Rádio Web. Informação que amplifica conexões.
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3: 4 minutinhos agora faltam para 7, 4 para 7. 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Música na Hora do Chimarrão, enquanto aguardamos o espaço da propaganda eleitoral gratuita no rádio. Voltaremos às 7h25 com a Hora do Chimarrão. João Mineiro e Marciano.

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2: 7:26.
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4: Na hora do chimarrão, agora vamos então ao boletim informativo trazendo as manchetes dos principais jornais que circulam nesta manhã aqui pela região Rio Grande do Sul e também Santa Catarina e alguns virtuais. 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Jornal Bom Dia de Erechim. IGP de Erechim coleta DNA para ampliar identificação de desaparecidos. Portal Alto Uruguai Online. Erechim cresce 9,3% na participação do ICMS e valor adicionado supera 6 bilhões de reais. Jornal Boa Vista de Erechim. Crescimento da economia gera bons resultados em Erechim. Diário Catarinense. Na Globo, Lula defende inocência de Lulinha. Conversas no telefone não justificam nada. Florianópolis e região. Sinalização insuficiente. Novos trechos da SC-401 em Florianópolis seguem proibidos para circulação. Joinville e região. Em meio à crise da Casas Bahia, maior fábrica de refrigerantes da refrigeradores da Brastemp e da Consul no Brasil, mantém ritmo de contratações. Blumenau e região. Laboratório clandestino de canetas emagrecedoras é descoberto pela polícia e casal é preso em Santa Catarina. Itajaí e região. Antes de Almir Sater e Elba Ramalho, os grandes nomes que já passaram pelo Festival de Música de Itajaí. Diário de Santa Maria. Liberada a segunda pista da trincheira da Uglione. Diário Gaúcho. Grenal, sem gols e sem emoção. Pioneiro de Caxias do Sul. Entidades apontam alternativas para organizar contas de Caxias. Correio do Povo. Fim da 6-1 avança no Senado após relator rejeitar emendas. E no Zero Hora, na estreia da rádio e na TV, candidatos lançam ofensivas para vencer o desconhecimento. São as manchetes dos principais jornais que circulam nesta manhã pela região. 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
2: 7:36.
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4: O estado gaúcho termina a semana enfrentando um dia de tempo severo. Uma frente fria atua sobre o estado, e combinada a uma área de baixa pressão no interior do continente e ao transporte de calor e umidade vindo da região norte do país, mantém a atmosfera muito instável, com condições para chuva intensa, temporais, granizo e rajadas de vento mais fortes. Além da intensidade dos temporais, preocupa também o volume de chuva. Em alguns pontos do estado, os acumulados podem passar dos 110 milímetros, aumentando ainda mais o risco de alagamentos, inundações e deslizamentos. A sexta-feira continua sendo de muita atenção no estado gaúcho. A chuva segue ocorrendo em grande parte do estado desde cedo e também ao longo do dia, avançando também para áreas do centro e sul catarinense. No Rio Grande do Sul, a atenção fica principalmente para o oeste, campanha, sul, região central, Costa Doce, região de Porto Alegre, Vales, Serra, litoral norte e médio. Nestas áreas, a previsão de chuva moderada a forte, temporais e volumes elevados. E pontualmente, os acumulados podem superar os 110 milímetros. Em algumas áreas do sul, campanha, Costa Doce e litoral. Também há chance de granizo e rajadas de vento que podem chegar até os 90 km por hora durante os temporais. No Paraná, o cenário é diferente. O sol predomina e as temperaturas sobem à tarde. A preocupação no estado gaúcho vai além dos temporais nesta sexta. Novos volumes elevados devem cair sobre áreas onde o solo pode estar bastante encharcado. No fim de semana, a tensão aumenta mais principalmente para o centro-norte, além da serra, vales, litoral norte do estado. Nestas regiões, a resposta dos rios pode ser rápida diante de novos volumes, aumentando o risco para alagamentos, enxurradas, inundações e deslizamentos. Quem mora próximo a rios, arroios, encostas ou áreas historicamente sujeitas a alagamentos deve continuar acompanhando os alertas da Defesa Civil. Durante os temporais, não atravesse áreas inundadas e procure abrigo seguro diante de granizo, raios ou ventos mais fortes. E também são esperadas rajadas de vento mais fortes em algumas áreas, podendo chegar até os 90 km por hora em algumas áreas da região. Em Porto Alegre, as temperaturas diminuem e podem chegar até os 21 graus.
3: O tempo muda novamente no Rio Grande do Sul e o cenário merece atenção. A chuva que começou a se concentrar lá no sul do estado está avançando hoje e aumenta o risco de temporais em diferentes regiões gaúchas. De acordo com a Metsul, a instabilidade mais intensa permanece ainda lá no sul, mas a chuva também deve atingir pontos do oeste, centro, leste do estado. No noroeste e nós aqui do norte, o sol aparece entre nuvens hoje, com possibilidade de pancadas isoladas. Nessas regiões o calor continua, especialmente no noroeste. O encontro entre o ar quente e a maior umidade cria condições favoráveis para chuva. Em algumas áreas os volumes podem ser até excessivos. Ou seja, mesmo quem não estiver diretamente sob a chuva intensa pode sentir os efeitos da instabilidade. Aqui na região do Alto Uruguai, a previsão indica sol entre nuvens hoje, temperatura entre 17 e 27 graus.

0: graus. Com a possibilidade de mudanças rápidas no tempo, a recomendação é acompanhar as atualizações da previsão. 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
0: 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Intervalo comercial e já voltamos para o encerramento da Hora do Chimarrão.
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10: 7:49.
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0: 8 minutos faltando para as 8. 8 para as 8. A última Gaudéria da manhã. Um pedacinho do fandango no Itaqui.

Ao som dos mateadores Fandango no Itaqui, agora vamos terminando a hora do chimarrão desta manhã de sexta-feira. Muito obrigado a todos, um abraço. Daqui a pouquinho, depois do bloco final, tem o correspondente. E 8h10 tem a Raquel com o show da alegria. Valeu, gente! Fiquem com De Paulo e Paulino, São Tantas Coisas e JM Proposta. Bom dia! Vamos cantar mais.

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2: O estado permanece com alertas de temporais para o final de semana.
3: Com início hoje no rádio e na televisão, propaganda eleitoral segue até 1º de outubro.
2: Congresso instala nesta manhã a comissão para analisar medida provisória que acabou com a taxa das blusinhas.
4: Correspondente Gaúcha, posto sim. Pedro Quintana e Felipe Baques.
2: Bom dia, agora são 8 horas.
3: A temperatura é de 19 graus na capital.
2: O temporal que atingiu o estado provocou estragos na região sul. Em Pelotas, cerca de 400 famílias foram afetadas pela chuva de granizo. Os danos ainda são contabilizados pela Defesa Civil. De Rio Grande, a repórter Joana Manhago tem mais informações.
5: De acordo com a Defesa Civil, duas famílias precisaram deixar as próprias casas e foram para a residência de parentes. Não há registro de feridos. Agora, às 8 da manhã, a Defesa Civil e o Corpo de Bombeiros iniciaram uma operação nas áreas atingidas na região sul do estado para compreender os danos causados. O maior acumulado de chuva foi em Cerrito, com 94 milímetros em 24 horas. Também há registro de queda de granizo em Rio Grande, Canguçu, Erval, Pelotas, São José do Norte e São Lourenço do Sul. Em relação à falta de luz, mais de 1.200 consumidores estão sem energia neste momento na região.
3: O Rio Grande do Sul está sob alerta laranja para perigo de tempestade nesta sexta-feira. O aviso do Instituto Nacional de Meteorologia é válido até às 11h59 da noite e abrange todo o estado. A previsão indica chuva de até 100 milímetros, granizo e rajadas de vento de 60 a 100 km por hora. Inicialmente, os maiores riscos estão na metade sul, campanha, centro, região metropolitana e vales. A Defesa Civil também monitora os rios Caí e Taquari devido ao risco de alagamentos e inundações. No sábado, a chuva forte deve se concentrar na metade norte, com possibilidade de volumes acima de 120 milímetros em algumas localidades.
2: Temperatura de 19 graus em Porto Alegre, 18 em Caxias do Sul e Santa Maria, 14 graus em Pelotas e Rio Grande e 21 graus em Passo Fundo. Cleocum atualiza a previsão do tempo.
6: O período da manhã é marcado pela presença de uma quantidade muito grande de umidade, mas não tem previsão, pelo visto, de muita chuva. Mas chove em várias partes do estado agora pela manhã. A tendência é que à tarde, aí sim, a umidade cresça um pouco mais e a chuva venha a atingir, se não todo, quase todo o Rio Grande do Sul. Algumas áreas com maior volume de chuva, outras com menor, mas o certo é que a gente tem tempo instável hoje ao longo do dia e essa instabilidade deve seguir por aqui durante o fim de semana.
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3: O horário eleitoral iniciou hoje no rádio e começa logo mais na televisão. Hoje serão veiculadas as propagandas dos candidatos a governador, senador e deputado estadual. Amanhã começam as campanhas dos candidatos à presidência da República e a deputado federal. No rádio, os programas serão transmitidos diariamente, das 7 às 7h25 da manhã e do meio-dia ao meio-dia e 25. Na televisão, a propaganda será exibida entre 1 e 1h25 da tarde e das 8h30 às 8h55 da noite até 1º de outubro.
2: O Congresso Nacional instala nesta manhã uma comissão mista para analisar a medida provisória que acabou com a chamada taxa das blusinhas. O texto perde a validade em 8 de setembro, caso não seja votado pelos parlamentares. Na reunião de hoje serão eleitos o presidente e relator da proposta. A previsão é votar o parecer na terça e analisar a medida no plenário na quarta-feira da próxima semana. Editada pelo governo em maio, a medida zera o imposto de importação sobre compras internacionais de até 50 dólares.
3: O relatório da proposta que acaba com a escala 6x1 poderá ser votado na próxima quarta-feira na Comissão de Constituição e Justiça do Senado. O relator, Omar Aziz, do PSD, apresentou o texto ontem e rejeitou as 12 emendas apresentadas ao projeto aprovado pela Câmara. Com isso, se os senadores mantiverem o texto sem alterações, a proposta poderá ser promulgada pelo Congresso e entrar em vigor. A PEC prevê 2 dias de descanso por semana e reduz a jornada de 44 para 40 horas semanais.
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7: O acesso a Porto Alegre por Viamão, via Bento Gonçalves, muito trancado agora por conta de um acidente entre carro e moto no cruzamento da Bento com a João de Oliveira Remião. Quem vem da Lomba do Pinheiro também tem dificuldades para chegar na Bento. A chegada pela Castelo Branco tem retenção também na altura das pontes. Na Protásio, próximo a Neuza Goulart de Brizola, relato de acidente com congestionamento em direção ao centro. Em Canoas, BR-116, com lentidão no trecho do viaduto da Metrovel em direção à capital. Com o trânsito, Guilherme Milman.
2: Uma mulher ficou ferida em um acidente entre 2 carros ocorrido nessa madrugada na Avenida Ipiranga, em Porto Alegre. A colisão aconteceu no cruzamento com a rua Frei Germano. A passageira de um dos veículos precisou ser resgatada pelos bombeiros. O motorista do Onix envolvido no acidente fez o bafômetro, que deu negativo. O condutor da Tracker se recusou a realizar o teste. Ainda nesta edição, a emergência do Hospital de Clínicas de Porto Alegre restringe atendimentos devido à superlotação.
3: Operações de resgate entram no terceiro dia após a avalanche no Nepal e no Tibete.
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3: Morreu hoje, aos 89 anos, o rei Harald V da Noruega. Ele estava no cargo desde 1991 e era o monarca mais velho da Europa. A Noruega é uma monarquia constitucional e o rei tem funções consideradas apenas cerimoniais. O trono foi assumido pelo filho dele, o príncipe herdeiro Hakon, de 53 anos.
2: As operações de resgate a vítimas da avalanche de lama que atingiu o Nepal e o Tibete na China foram retomadas. O trabalho foi interrompido por algumas horas após o transbordamento de um lago formado por uma barreira natural, o que provocou a elevação do nível do rio que corta a região. As buscas entraram hoje no terceiro dia. O número de mortos subiu para 552. Cerca de 1.500 pessoas continuam desaparecidas, entre elas pelo menos 540 estrangeiros. Agora em Porto Alegre, 19 graus, a temperatura 8 horas 7 minutos.
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3: A emergência para adultos do Hospital de Clínicas de Porto Alegre está com restrição máxima devido à superlotação. O setor atende 132 pacientes nesta manhã, sendo que a capacidade do setor é de 56 pessoas. A emergência recebe apenas pacientes encaminhados pelo SAMU. Segundo o hospital, a superlotação está relacionada à falta de leitos, já que muitos pacientes permanecem na emergência enquanto aguardam internação.
2: A Mega Sena não teve acertador do prêmio principal na noite de ontem. As dezenas sorteadas foram 11, 14, 30, 38, 49 e 55. Com 5 acertos, 26 apostadores vão receber R$ 55 mil reais cada. O prêmio acumulou para R$ 30 milhões de reais para domingo. Em instantes, casal é condenado a mais de 26 anos de prisão por matar jovem para ficar com um bebê em Sapucaia do Sul.
3: O Ministério Público denunciou o missionário norte-americano DeAndre Grayson e a esposa Maiana Grayson pela morte do filho do casal, Oliver, de 3 anos em Viamão. A criança foi agredida pelo pai em julho e morreu 3 dias depois. DeAndre responde por homicídio qualificado com dolo eventual e 4 crimes de tortura contra os filhos. O Ministério Público também pediu indenização de pelo menos R$ 50 mil aos 4 filhos sobreviventes. Os irmãos recebem acompanhamento especializado. A defesa do casal não foi localizada.
2: Um casal foi condenado a mais de 26 anos de prisão pela morte de uma jovem de 22 anos para ficar com o bebê dela em Sapucaia do Sul. Vitória da Silva Saliba Rodrigues foi morta por asfixia em janeiro de 2024. A criança, que tinha 3 meses, foi levada pelo casal que tentou registrá-la como filho. O bebê foi localizado pela Polícia Civil 6 dias depois. Rafael Nicolau Miguel foi condenado a 26 anos e um mês de prisão e Sheila Nicolau a 26 anos e 3 dias. Ambos vão cumprir a pena em regime fechado.
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3: A próxima edição será ao meio-dia e 50. Bom dia.
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12: 8 horas e 11 minutos.
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1: Olá, muito bom dia, Marcelino Ramos e toda a nossa região. Agora são 8 horas mais 11 minutos. Você está na sintonia da Rádio Salete FM 100.3. E a partir de agora você acompanha por aqui o Show da Alegria, o seu programa de todas as manhãs, nossa edição desta sexta-feira, 28 de agosto de 2026, hoje Dia Nacional dos Bancários, Dia Nacional do Voluntariado e também Dia da Avicultura e do Avicultor. Entramos na fase da lua cheia, temos 18 graus de temperatura na Praça Padre Basso. E você, como está? Tudo certo? Eu espero que sim. A partir de agora, te fazemos companhia por aqui até as 10 da manhã com muita música, previsão do tempo, horóscopo, dicas para o seu dia a dia, informações do mercado financeiro e, é claro, aquele alto astral que não pode faltar. Muito obrigada pela tua companhia, pela tua audiência, onde quer que você esteja ouvindo a nossa programação. Quem também chega junto comigo na parte técnica, seleção musical, é o meu colega, meu amigo Ebenezer, que deixa a todos o seu bom dia. 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Nós vamos começando a nossa última edição da semana com sucesso internacional. Bom dia!

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2: 8 horas e 17 minutos.
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3: Bom dia, meus irmãos e irmãs, nessa sexta-feira, dia 28, dia de Santo Agostinho. E olha, Santo Agostinho é um exemplo para todos nós. Fez o seu processo de conversão com 28 anos de idade. Acredite, nunca é tarde. E é exatamente isso que vamos pedir agora. Em nome do Pai, do Filho e do Espírito Santo. Amém.
4: Senhor, razão de nosso existir e ponto de chegada de toda a nossa busca humana e existencial. No início desta manhã, queremos pedir a nossa própria conversão. Dai-nos, Senhor, a graça da verdadeira conversão. Ó Deus, por intercessão de Santa Mônica e Santo Agostinho, dai-nos a graça da verdadeira conversão. Ó Santa Mônica, que pela oração e pelas lágrimas alcançaste de Deus a conversão de vosso filho e de vosso marido. Olhai para o meu coração amargurado e nesta manhã eu coloco esta pessoa em particular para que possa ser abençoada também com a conversão. Santa Mônica, que perseverou na oração e é um exemplo e modelo de mãe, que vossas orações se juntem às minhas para comover o bom Deus, a fim de que Ele, Deus vivo e verdadeiro, faça com que esta pessoa, por quem rezo, possa voltar ao bom caminho. Ó Deus, por intercessão de Santa Mônica, chame de volta à casa paterna este filho pródigo. Dai-me, ó Deus, por intercessão de Santa Mônica, esta alegria e serei para sempre agradecido. Nesta manhã, reze comigo, oremos. Ó Deus, consolador dos aflitos, saúde dos que em vós esperam, que aceitaste misericordiosamente as piedosas lágrimas da bem-aventurada mãe Mônica pela conversão do filho Agostinho e do marido Patrício. Concedei-nos pela vossa intercessão que choremos nossos próprios pecados e encontremos a indulgência de vossa graça. Por nosso Senhor Jesus Cristo, vosso Filho, na unidade do Espírito Santo, e rezemos um Pai Nosso, pedindo a nossa conversão e a conversão dos nossos familiares. Pai Nosso, que estais no céu, santificado seja o vosso nome. Venha a nós o vosso reino, seja feita a vossa vontade, assim na terra como no céu. O pão nosso de cada dia nos dai hoje, perdoai-nos nas nossas ofensas, assim como nós perdoamos a quem nos tem ofendido, e não nos deixeis cair em tentação, mas livrai-nos do mal. Amém. O Senhor esteja convosco, Ele está no meio de nós. Que nesta manhã a bênção de Deus recaia sobre todos. Abençoe a água pela efusão do Espírito Santo, a roupa dos enfermos, as fotos de família e a jornada de trabalho. Em nome do Pai, do Filho, do Espírito Santo. Amém. Santa Mônica, rogai a Deus por nós. Amém.
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8 horas mais 24 minutos, show da alegria por aqui, em clima de final de semana, manhã de sexta-feira, dia 28 de agosto. Seguimos te fazendo companhia por aqui até as 10 horas da manhã, né? Lembrando que hoje começou aí o horário eleitoral e você acompanha aí durante a nossa programação as propostas dos candidatos. E daqui a pouquinho tem informação chegando aqui no Show da Alegria, previsão do tempo. Temos aí alerta, né, da Defesa Civil para os próximos dias no Rio Grande do Sul. Daqui a pouquinho a previsão completa aqui na programação. 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E a música continua aqui na programação, para você agora, Zé de Camargo e Lúcia.

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1: 8:31.
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3: O estado gaúcho termina a semana enfrentando um dia de tempo severo. Uma frente fria atua sobre o estado, e combinada a uma área de baixa pressão no interior do continente e ao transporte de calor e umidade vindo da região norte do país, mantém a atmosfera muito instável, com condições para chuva intensa, temporais, granizo e rajadas de vento mais fortes. Além da intensidade dos temporais, preocupa também o volume de chuva. Em alguns pontos do estado, os acumulados podem passar dos 110 milímetros, aumentando ainda mais o risco de alagamentos, inundações e deslizamentos. A sexta-feira continua sendo de muita tensão no estado gaúcho. A chuva segue ocorrendo em grande parte do estado desde cedo e também ao longo do dia, avançando também para áreas do centro e sul catarinense. No Rio Grande do Sul, a atenção fica principalmente para o oeste, campanha, sul, região central, Costa Doce, região de Porto Alegre, Vales, Serra, litoral norte e médio. Nestas áreas, a previsão de chuva moderada a forte, temporais e volumes elevados. E pontualmente, os acumulados podem superar os 110 milímetros. Em algumas áreas do sul, campanha, Costa Doce e litoral. Também há chance de granizo e rajadas de vento que podem chegar até os 90 km por hora durante os temporais. No Paraná, o cenário é diferente. O sol predomina e as temperaturas sobem à tarde. A preocupação no estado gaúcho vai além dos temporais nesta sexta. Novos volumes elevados devem cair sobre áreas onde o solo pode estar bastante encharcado. No fim de semana, a tensão aumenta mais principalmente para o centro-norte, além da serra, vales e litoral norte do estado. Nestas regiões, a resposta dos rios pode ser rápida diante de novos volumes, aumentando o risco para alagamentos, enxurradas, inundações e deslizamentos. Quem mora próximo a rios, arroios, encostas ou áreas historicamente sujeitas a alagamentos deve continuar acompanhando os alertas da Defesa Civil. Durante os temporais, não atravesse áreas inundadas e procure abrigo seguro diante de granizo, raios ou ventos mais fortes. E também são esperadas rajadas de vento mais fortes em algumas áreas, podendo chegar até os 90 km por hora em algumas áreas da região. Em Porto Alegre, as temperaturas diminuem e podem chegar até os 21 graus.
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A consistência, com o papel de cada um definido, um amigo poderá precisar de apoio, presença e afeto valerão mais do que conselhos. A noite trará encontros gostosos e comemorações. Para quem é de Gêmeos, resultados de trabalho aparecerão e seu nome circulará em boas conversas. Uma entrega importante chegará ao fim. Receba os créditos com elegância. Se uma mensagem mexer com você, respire antes de responder. O reconhecimento virá acompanhado de aumento de responsabilidades e novas propostas. Para você do signo de Câncer, o céu de hoje mudará perspectivas e o seu jeito de pensar, viajar e explorar outras paisagens fará um bem enorme. As comunicações estarão abertas e aceleradas. O dia inspirará ideias geniais. Publique, compartilhe e se posicione nas relações. Um ambiente diferente poderá aproximar você dos seus sonhos. Daqui a pouquinho, continuamos com o nosso horóscopo aqui no Show da Alegria. 8:36, muito bom dia para você que ouve a gente no trabalho, você que está por casa ou você que quem sabe nos leva na carona, muito obrigada pela tua sintonia, pela tua audiência. Estamos por aqui na última sexta-feira do mês de agosto, dia 28, daqui a pouquinho tem dica chegando aqui na programação. 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E a música continua aqui na programação com Marina Sena. Bom dia!

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1: 8:46.
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2: Vamos agora trazendo a nossa primeira dica desta sexta-feira. E você sabia que a temperatura da água pode fazer diferença no resultado dos legumes cozidos? Pois é, não é simplesmente colocar tudo na panela e esperar cozinhar. Para alimentos que crescem debaixo da terra, como batata, mandioca e cenoura, o ideal é começar o cozimento com água fria. Conforme a água esquenta, o alimento cozinha de maneira gradual, permitindo que o calor chegue ao centro sem deixar a parte de fora muito mole, enquanto o interior ainda está cru. Já legumes como brócolis, couve-flor e vagem podem ser colocados diretamente na água fervente. O cozimento mais rápido ajuda a preservar melhor a cor, a textura e parte dos nutrientes. E tem mais, não esqueça do sal. Colocar uma quantidade adequada de sal na água ajuda a temperar o alimento durante o cozimento e pode contribuir para manter uma aparência mais bonita. Então, na próxima vez que for cozinhar, lembre, batata, mandioca e cenoura começam na água fria, brócolis, couve-flor e vagem entram quando a água já está fervendo. Uma pequena mudança no preparo pode fazer uma grande diferença no sabor, na textura e na aparência dos seus legumes. Lembrando que daqui a pouquinho a gente traz mais dicas para você aqui no Show da Alegria.
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11 minutos faltando para as 9 horas da manhã e nós estamos por aqui na nossa última edição da semana do Show da Alegria. Daqui a pouquinho vamos trazendo mais horóscopo aqui na programação. Lembrando que na virada de hora você acompanha as notícias na hora certa. 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Vamos ouvindo mais sucesso, chegando para você agora, Roberto Carlos. Bom dia!

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2: Chegando por aqui mais previsão astral para você de Leão, emoções profundas pedirão passagem nesta lua cheia. Será hora de fechar um ciclo, transformar padrões de consumo e de comportamento e desacelerar. Não decida nada no calor do momento, faça as pazes com o passado e siga em paz. Para você do signo de Virgem, os relacionamentos tornarão o dia especial, com surpresas boas e também com imprevistos. Esta lua cheia descomplicará os assuntos do coração, além de dar uma visão mais ampla da carreira e do futuro. Os caminhos de realização seguirão abertos, defina objetivos claros. Para quem é de Libra, a semana terminará com atenção ao corpo e ao bem-estar, a rotina e a saúde ficarão em evidência e revelarão quais hábitos você precisa mudar. Finalize as tarefas e deixe a mesa limpa, um colega poderá surpreender com um gesto de apoio. Para você de Escorpião, clima quente no amor nesta lua cheia, uma paixão se intensificará ou um romance poderá subir de temperatura, os filhos trarão emoção e orgulho, um projeto criativo alcançará seu melhor momento, revele seus talentos ao mundo. Daqui a pouquinho, continuamos com o nosso horóscopo aqui no Show da Alegria, vamos fechando a primeira parte do programa com um sucesso internacional e já já estamos de volta.

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2: Capacidade nuclear em base militar na Rússia. Chove forte em Porto Alegre, agora faz 18 graus. A chuva se espalha pelo estado ao longo da sexta-feira. Tem alerta para tempestades em todas as regiões. 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
4: No Vale do Taquari, BR-386, tem um acidente em atendimento no quilômetro 373, próximo ao pedágio de Paverama. Um carro aquaplanou, depois colidiu numa defensa e em um caminhão. Não há mais informações e no momento não há tanto congestionamento. Em Porto Alegre, vários pontos congestionados, muito por conta da chuva. Destaque para o acesso pela Bento Gonçalves, que apesar de já não ter mais atendimento a um acidente próximo a João de Oliveira Remião, continua congestionando para quem vai em direção ao centro. Com o trânsito, Guilherme Milma.
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2: Mais de 90 mil pessoas foram diretamente afetadas pela avalanche de lama que atingiu o Nepal e o Tibete na China na última quarta-feira. A estimativa foi divulgada hoje pela Cruz Vermelha. O número já inclui os 552 mortos confirmados e as 1.500 pessoas que seguem desaparecidas. Áreas ainda estão isoladas e não foram alcançadas por equipes de emergência 3 dias após o deslizamento. O trabalho de buscas chegou a ser interrompido por algumas horas hoje, devido ao risco de uma nova enchente. Um lago natural que se formou com a avalanche transbordou e elevou o nível do rio que corta a região. Autoridades dos dois países afirmaram que a probabilidade de uma nova enchente repentina já diminuiu com o escoamento da água. A Agência Nacional de Telecomunicações definiu novas regras para sistemas anti-spam oferecidos por operadoras de telefonia. O serviço tem o objetivo de proteger usuários contra ligações abusivas. Com as mudanças, os sistemas deverão seguir critérios como quantidade e duração de ligações. Os serviços deverão ser ativados como padrão a todos os clientes e não poderão envolver cobranças adicionais, além de oferecer a opção para desativar as ferramentas. A medida foi adotada após reclamações de empresas que alegaram ter milhares de chamadas legítimas bloqueadas. 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Da redação, Felipe Baques.
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6: 9:05.
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6: 9:08, intervalo finalizado e nós estamos de volta por aqui com o Show da Alegria, começando a segunda parte do programa, nossa edição desta sexta-feira, 28 de agosto, Dia Nacional dos Bancários, Dia Nacional do Voluntariado e também Dia da Avicultura e do Avicultor. 21 graus é a temperatura na Praça Padre Basso, tempo mais nublado e nós seguimos te fazendo companhia por aqui até às 10 horas da manhã com mais sucesso, com mais informação também. O Ebenezer continua na parte técnica, seleção musical. 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Vamos abrindo a segunda parte do programa com sucesso de Yahoo!

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1: 9:17.
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2: Vamos agora trazendo mais dicas aqui no Show da Alegria, hoje falando sobre alimentação e saúde, aqueles alimentos que parecem bobos, mas são saudáveis. Você olha para alguns alimentos e pensa, isso não pode ser saudável, mas algum deles pode sim fazer parte de uma alimentação equilibrada. O segredo está na forma de preparo e na quantidade. Um ótimo exemplo é a pipoca. O milho da pipoca é um grão integral e fornece fibras que ajudam na saciedade e no funcionamento do intestino. O problema geralmente não é a pipoca, mas o excesso de manteiga, óleo, açúcar ou sal. Preparada com pouco óleo e pouco sal, pode ser um ótimo lanche. Outro exemplo é o chocolate amargo, especialmente os que possuem maior concentração de cacau. Ele contém compostos antioxidantes, mas continua sendo calórico, então a quantidade importa. Tem também o amendoim, que muita gente associa apenas a petiscos. Ele fornece proteínas, fibras e gorduras insaturadas. Prefira versões sem excesso de sal e açúcar. A batata também sofre com a fama de vilã. O alimento em si pode fazer parte de uma alimentação saudável. Ela fornece carboidratos, potássio e outros nutrientes. O que muda bastante é prepará-la frita ou cheia de ingredientes gordurosos. E até o milho em conserva pode entrar na alimentação. Ele fornece fibras e nutrientes, mas vale observar a quantidade de sódio no rótulo. Então, fica a dica, não julgue um alimento apenas pela aparência ou pela fama. Muitas vezes o que faz a diferença é como ele é preparado, quanto consumimos e com quais outros alimentos ele é combinado. Lembrando que na segunda-feira você ouve mais dicas aqui no Show da Alegria.
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Estamos por aqui com o Show da Alegria, 9 horas mais 21 minutos. Lembrando que amanhã, dia 29, né, sábado, acontece aí o Jantar do Dizimista, uma realização da Paróquia São João Batista de Marcelino Ramos. Início às 19h30, né, no ginásio da João Pepa. Ingressos estão sendo vendidos a R$ 50,00 com a diretoria, também na Secretaria da Paróquia e no Mercado Belé. Participe desse momento especial e venha fortalecer aí a nossa comunidade. Jantar do Dizimista, amanhã, dia 29 de agosto, às 19h30, no ginásio da João Pepa. Adquira o seu ingresso e participe. 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Daqui a pouquinho vamos recordando o sucesso aqui na programação. Chegando para você agora, John Mayer.

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2: Vamos agora trazendo um dos grandes hinos dançantes dos anos 80, lançado em 1984, Out of Touch, de Daryl Hall e John Oates, foi o primeiro single do álbum Big Bang Boom. Com sua mistura de pop e dance rock, a música trouxe uma sonoridade moderna e marcante para aquela época. O sucesso foi enorme, chegou ao primeiro lugar da Billboard Hot 100, permanecendo no topo por 2 semanas e se tornou o 6º e último número 1 da dupla na parada americana. Um clássico irresistível dos anos 80 para colocar todo mundo no clima do flashback aqui no Show da Alegria.

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1: 9:34.
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1: Continuamos por aqui com o Show da Alegria. Muito bom dia para você que nos ouve desde o comecinho da programação. Para quem nos acompanha, quem sabe, a partir de agora, bem-vindo, bem-vinda à nossa última edição da semana, amanhã de sexta-feira, 28 de agosto. Hoje, Dia Nacional dos Bancários, Dia do Nacional do Voluntariado e também Dia da Avicultura e do Avicultor. 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E a música continua por aqui. Eu quero deixar o meu alô, meu bom dia para nosso amigo Laurindo da Rosa, que acompanha a gente aí em Erechim. Um abraço, muito obrigada pela companhia, pela audiência. Toda a programação vai pra ti, tá bom, Laurindo? Vamos ouvindo mais música, chegando por aqui, Ruge.

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1: 9:47.
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0: 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No câmbio, o dólar comercial opera em alta de 0,04%, está cotado em R$ 5,16, dólar turismo em alta de 0,19%, está valendo R$ 5,36, o euro comercial opera em queda de 0,03% e está cotado em R$ 6,01. Já o índice Ibovespa, a Bolsa Brasileira, opera em alta de 0,31% aos 175.135 pontos. Melhor desempenho da Bolsa é da TOTVS, valorizando 6,41%. Pior desempenho Ipera, desvalorizando 3,45%. E as aplicações, taxa Selic, tem o seu rendimento anual de 14% e a poupança, rendimento de 0,67% ao mês. 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

Seguimos por aqui com o Show da Alegria, 9 minutos faltando para as 10 horas da manhã, reta final da nossa edição de hoje. Daqui a pouquinho temos a última parte do horóscopo chegando aqui na programação. 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Vamos ouvindo mais sucesso aqui no programa com Julia B. Bom dia!

central desta sexta-feira para você que é de Sagitário. Assuntos do passado e da moradia virão à tona com reencontros importantes e revelações. Renove os relacionamentos e desenhe os planos para o futuro. O carinho da família e o conforto da casa serão o seu chão para voar mais alto na carreira. Para quem é de Capricórnio, conversas e reencontros movimentarão o dia, uma notícia esperada chegará e um contato do passado poderá reaparecer com nova proposta. Suas palavras terão peso extra, escolha o que dizer com cuidado. Para quem é de Aquário, um pagamento chegará ou um ciclo de ganhos se completará, mostrando o valor real do seu trabalho. Reveja o que você cobra e o que aceita. O momento pedirá reajustes. Evite exageros consumistas hoje. Para quem é de Peixes, com lua cheia em seu signo, espere por fortes emoções, visibilidade, empatia e aquela sensação gostosa de virada de página. Algo que você construiu nos últimos meses chegará ao ponto de colheita. Receba recompensa. Chegou a sua vez de brilhar. Esse foi o nosso horóscopo desta sexta. Na segunda-feira você acompanha novamente a previsão astral aqui no Show da Alegria. E assim estamos chegando ao final do programa. Quero te agradecer pela tua sintonia. Um excelente final de semana para você. Lembrando que daqui a pouquinho você acompanha as notícias na hora certa, na sequência A Hora do Agricultor. Nós vamos fechando a nossa edição de hoje com o Roxette. Tchau, tchau. Aquele abraço.

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2: Abriu com alerta de temporais, queda de granizo e vento forte em todas as regiões. Os maiores acumulados devem ser registrados no sul, na Campanha e região metropolitana. 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
4: Atenção, porque chove forte na zona norte de Porto Alegre. Nesse momento, o trânsito tem retenção na Assis Brasil com a Zeferino Dias. Em função da chuva, motoristas reduzem a velocidade. Fica também como ponto de atenção a Assis Brasil, que tem pontos de acúmulo de água na faixa da direita com a Rua Mali, em direção ao bairro. Na zona sul, na Cavalhada, atenção para sinaleiras fora de operação. É perto da Otto Niemeyer, na altura da Cavalhada do número 2.250. Com o trânsito, Kathleen Moreira.
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2: A Caixa Econômica Federal libera nesta sexta a parcela de agosto do Bolsa Família para quem tem o número de inscrição social terminado em 9. O valor mínimo é de R$ 600. E a média do benefício neste mês é de R$ 678. Ao todo, 19 milhões e 300 mil famílias recebem o Bolsa Família em agosto. Os valores podem ser consultados no aplicativo Caixa Tem. O Ministério Público denunciou um policial penal e um apenado por envolvimento na fuga de um preso da penitenciária de Charqueadas em maio. Segundo a denúncia, o agente falsificou um alvará de soltura e outros documentos para permitir que William Ramos Silveira deixasse a unidade pela porta da frente. Depois da fuga, registros físicos e do sistema penitenciário também foram alterados. O detento, que cumpre mais de 34 anos de pena e é apontado como integrante de uma facção criminosa, foi recapturado na semana passada em Cachoeirinha. Com ele, a brigada apreendeu um fuzil e munição. O policial penal está preso preventivamente e foi afastado das funções. O Ministério Público também pede a perda do cargo e o pagamento de R$ 100 mil por danos ao Estado. 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Da redação, Pedro Quintana.
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0: 10 horas e 4 minutos.
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0: Agora são 10 horas mais 5 minutos. Bom dia meu amigo, bom dia minha amiga, bom dia gaúchos e catarinenses, tudo bem? Estamos chegando a partir de agora e na programação da Rádio Salete para fazermos companhia para você, sexta-feira, 28 de agosto de 2026. Está no ar mais uma edição do programa Hora do Agricultor.
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0: Muito obrigado para você do Rio Grande, para você de Santa Catarina, para você desse mundão afora que se liga conosco. Nós estamos chegando para trazer música, trazer informações, atendermos aí a sua solicitação musical. Como eu sempre digo, aumenta o volume do rádio, do aplicativo, está no ar o programa Líder de Audiência.
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0: É, olha nós aqui de novo, fazendo companhia pra vocês. Quem também chega, manda um abraço, vai ficar conosco aí na parte técnica, fazendo os trabalhos especializados, o nosso colega, o nosso amigo, o Ebenezer. 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Começando o programa. Porca

É, agora são 10 horas 11 minutinhos, 10 e 11, programa Hora do Agricultor. 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Vamos lá, 10h14, é hora do agricultor trazendo os atuais...

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1: 10 horas e 17 minutos.
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0: 10 horas agora com 23 minutinhos. É, programa Hora do Agricultor. Estamos aí, manhã de sexta-feira, estou recebendo visita aqui no estúdio, né? Para a gente falar um pouquinho aí sobre o evento que acontece amanhã aqui em Marcelino Ramos, né? O jantar do dizimista, né? Tá por aqui o Lucas, Padre José, para a gente falar um pouquinho aí e reforçar o convite aí para a programação. Primeiro, ordem hierárquica, Padre José, tudo bom? Seja bem-vindo.
1: Bom
0: tudo
1: dia,
0: certo?
1: Jean. Bom dia aos ouvintes também do programa. A Hora do Agricultor. É sempre bom estar aqui para conversar. Onde a gente não consegue chegar pela rádio, a gente chega.
0: Legal. Lucas, seja bem-vindo. Tudo bom?
2: Bom dia, Jean. Bom dia, padre. Bom dia a todos os ouvintes da Rádio Salete.
0: Como é que está a expectativa, gurizada? Está aí amanhã, né? Jantar do dizimista. A gente já falou em outras oportunidades, né, Lucas? Tudo sendo preparado. Eu vi que tu está correndo, o padre também está dando um apoio, o pessoal do conselho também ultimando aí os preparativos, né?
2: Isso aí, Jean. Tá faltando perna quase já, toda a correria. Mas a expectativa é muito boa. Mais uma vez, né? A gente vai estar promovendo esse evento para arrecadar fundos aí para nossa paróquia, né? A gente sempre precisa e temos melhorias para fazer sempre, né? Isso não termina nunca. E é um jantar do dizimista em celebração, honra aí a
1: São João Batista,
2: né? Então é muito importante essa parte também, nós pensar um pouco nessa parte religiosa.
0: Valor do ingresso?
2: R$50 o valor do ingresso, tá? A gente tem aí uma expectativa de umas 250 a 300 pessoas, já temos uma quantidade significativa de ingressos vendidos e precisamos vender mais, Então a gente vai ter aí um cardápio bem, bem vasto, né? Com carne de porco, galeto, mandioca, massa bolonhesa, maionese, saladas, pão e aquela deliciosa cuca, que essa já é um dos carro-chefes, né, dos nossos jantares, e o pessoal vem ali buscar, né, durante a semana.
0: Ingressos, onde é que o pessoal pode adquirir? Com vocês, na paróquia, onde tem?
2: Com qualquer um dos membros do conselho, podem procurar qualquer um de nós. Eu, todo mundo aí aqui em Marcelino tem o meu contato, podem me chamar. E na secretaria da paróquia, né, ali com a Yara.
0: Padre, o Lucas destacou, São João Batista, se eu não me engano, o padre já comentou outras vezes, né? É o único que é celebrado o nascimento e a morte, né? É isso, por isso que vai unir o útil ao agradável, digamos assim, o momento de celebração também aí nesse final de semana, né?
1: É, exatamente, e amanhã se celebra a festa do martírio de São João Batista, né? Então, martírio, talvez o povo pode até achar estranho celebrar a morte. Não. Martírio, a palavra martírio quer dizer testemunho. Então, é celebrar o testemunho de alguém que deu a vida por causa daquilo que ele acreditava, né? Do evangelho. Ele que teve a missão de ser o precursor, vir antes, preparar o povo para receber Jesus Cristo. Então, nós temos este privilégio de celebrar o nascimento e também, para nós cristãos, católicos especialmente, né? Então, celebrar aqui não é a morte, mas celebrar o grande testemunho de vida que ele nos deixou e que nós temos por obrigação, vamos assim, também como ele é o nosso padroeiro, também imitar e mostrar este lado bonito da vida após morte também.
0: Amanhã é importante, pessoal, também participar da celebração, né? A missa vai ser um pouquinho antecipada, enfim, uma mensagem, digamos assim, uma dinâmica especial dentro da celebração, né?
1: É claro, é importante, a gente foi salientado primeiro, o Lucas falou, né? Então tem o lado social, que é uma coisa importante, né? A confraternização. Mas também a gente não pode perder o lado espiritual, né? Porque é isso que nos move, né? Senão a gente vira uma empresa e esquece o...
0: Exatamente.
1: Então, o lado religioso, às 18h30, nós teremos a celebração em honra de toda a paróquia. Não é só a matriz, né? Ele é padroeiro da paróquia como um todo, né? Então, temos comunidades, tem os seus santos e santas padroeiros, mas ele é padroeiro da paróquia como um todo.
0: Importante, pessoal das comunidades, das capelas do interior que puder participar, enfim, assim como a João Pepa foi um evento de toda a paróquia, esse jantar também envolve aí toda a paróquia, né?
1: É claro, e aí já o valor é mais acessível, é com essa finalidade, né? E o pessoal vir, participar e juntar com os demais aqui também do centro, né, da matriz. Importante.
0: Lucas, e quem não for católico também pode participar, né? Se não quer ir na celebração, tudo bem, respeita, né? A religião de cada um, mas o jantar, preço acessível, aberto a todos, acredito, né?
2: Com certeza absoluta, Gia. Muito bem enfatizado por você agora. É para toda a comunidade, para todas as religiões, para todos os credos aí, né? Quem tiver afim de vir no nosso jantar, pode ficar bem à vontade. A gente vai estar disponibilizando essas iguarias deliciosas aí.
0: O dizimista, né, padre? É só um termo que foi usado no passado para lançar esse jantar, né? Mas depois tentaram fazer umas adequações, não deu certo, voltou pro dizimista, mas é para todo mundo, né?
1: O outro nome não
0: colou. Não pegou.
1: Não pegou. Mas então tudo ficou bem. Dizimista, mas é uma forma de dizer que quem contribui na outra igreja também é dizimista.
0: Exatamente,
1: então, o importante é que todo mundo venha. Celebrar ali, festejar, ninguém vai tocar em religião no
0: Exato.
1: Salão, né? Isso é verdade. Então, todo mundo é bem-vindo, bem-vindo e bem-vinda.
0: Que bom. Vai ter venda eu vi alguma publicação em rede social, hoje vai ter venda, aqueles quitutezinhos da João Pepa de novo, Lucas?
2: Exatamente. Então, hoje, a partir das 16 horas, a gente vai estar vendendo cuca, grostule, pizza, pastel e pé de moleque. Que, por sinal, eu estava acompanhando ontem lá, saiu uns pé de moleque, meu amigo.
0: Que vou ter que passar lá, então, né?
2: É coisa de outro
0: Tem
2: mundo,
0: que passar
2: tá?
0: Lá.
2: Então, tá todo mundo no convite. Quem, por acaso...
0: A partir de que horas hoje de tarde o pessoal pode passar?
2: 16 horas, 4 horas.
0: 4 horas da tarde.
2: Então, quem não pudesse fazer presente no jantar, por um motivo ou outro, às vezes não janta e tal, passa ali na paróquia hoje de tarde, a partir das 4 horas, a gente vai estar lá. Com essas delícias aí.
0: Legal. Importante, né, padre? Ver a gurizada, enfim, o Conselho Econômico tá. Então, terminamos há poucas semanas a João Pepa, né? Já estamos aí fazendo outro evento. A gente sabe que manter toda a estrutura aí da paróquia é um custo mensal grande, né? Por isso esses eventos são importantes, né?
1: Claro, com certeza, gente. Então, nós temos compromissos também. Com todo o povo e nós temos que manter uma estrutura que está ali. Então, a gente agradece o pessoal do Conselho, porque também não medem esforços para trabalhar, né? Não é para o padre, mas é para a comunidade. Então, a gente junta força, soma força, né, para a gente fazer um bom trabalho até. E passa agora o jantar do dizimista, nós temos que também já pensando na Romaria, quer não, nós vamos acolher o pessoal aqui também no
0: Exato,
1: Salão
0: sempre,
1: Paroquial.
0: Sempre tem o Salão Paroquial aí sempre disponibilizado,
1: Exatamente.
0: Né?
1: Exatamente. Então você deve o trabalho desse povo aí que está sempre
0: bom.
1: Junto.
0: Que bom. Lucas, todo mundo convidado então, aproveitar, valor acessível, enfim, pessoal que puder ajudar, colaborar, participar, todos bem-vindos, né?
2: Exatamente, Jean. Cardápio top, como sempre, o pessoal
0: variado,
2: sabe,
0: né?
2: Que a comida é muito boa aqui na João Pepa, né? A gente tem mãos muito boas aí para fazer comida. R$50, vejo que é um valor acessível, né? Para quase todo mundo, né? Então, tá todo mundo no convite. Peço encarecidamente aí que quem puder participar, o pessoal da cidade, do interior, venha, participe. Tenho certeza que vai ter uma bebida bem gelada, de qualidade lá, para o pessoal confraternizar e esquecer um pouquinho da vida e ir lá passar uns momentos diferentes.
0: E se puder comprar antecipadamente, facilita para vocês que estão organizando, né?
2: Isso
0: Porque
2: aí.
0: Na hora, às vezes, vai ficar complicado, né?
2: A gente vai ter ingresso para vender na hora, mas...
0: Mas limitado, né?
2: Limitado.
0: Beleza.
2: Isso aí.
0: Legal. Padre, um abraço.
1: Obrigado, Jean. Obrigado a todo o povo que está nos acompanhando. E, mais uma vez, reforçar o convite. Venham celebrar conosco. Obrigado e até amanhã.
0: Valeu. Lucas, um abraço, até mais.
2: Um abraço, Tiago.
0: Até. 10h31, lembrando que a missa amanhã, então, começa às 18h30. A transmissão aqui pela Rádio Salete também, né? Vamos lá, Ebenezer. Trazendo aí Teodoro Sampaio.

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1: 10 horas e 36 minutos.
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10h41. É, programa Hora do Agricultor. 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

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Vamos lá, vamos em frente, né? É, programa Hora do Agricultor, enfim, programação da Rádio Salete a partir de hoje, né? Você tá sendo brindado, é, brindado, a gente também tá recebendo de brinde aí o horário eleitoral gratuito, né? Pra você acompanhar aí as propostas, né? É, inclusive tem tanta gente que a gente nem conhece, nunca viu falar, né? Mas enfim, então aí são deputados, são candidatos, deputado federal, deputado estadual, senador, governador, né? Eia, nesse período aí, enfim, a gente aproveita pra, digamos assim, conhecer aí as pessoas que se dispuseram a ser os nossos representantes. Alguns até a gente nunca tinha visto falar, mas enfim, então aí são candidatos. E a partir de hoje, então, o horário eleitoral gratuito, a programação um pouquinho mais apertada, porque temos que vincular aí os áudios aí da política, né? É obrigatório e gratuito ainda para o C44. Quero fazer um convite para vocês. Isso é o que importa, né? É o tradicional Café Colonial da Oase. É dia 5 de setembro, 19h30, inclusive amanhã no programa Espaço Aberto. Pessoal da Oase vai estar aí para a gente trazer detalhes aí sobre esse super evento que vai estar acontecendo no dia 5 de setembro, né? O tradicional Café Colonial da Oase. Tá todo mundo desde já convidado, os ingressos aí já estão sendo vendidos, né? E a Romaria de Nossa Senhora da Salete tá aí, tá chegando o mês de setembro, mês da Romaria, de 10 a 18 de setembro, o novenário, dias 19 e 20 de setembro, uma programação especial alusiva aos 180 anos da aparição de Nossa Senhora da Salete, né? E dias 26 e 27 de setembro, a Romaria propriamente dita. Enfim, Marcelino Ramos voltando às atenções, Prefeitura Municipal já voltando também as atenções aí para a Romaria, dando aquele trato especial aí nas estradas, deixando a cidade em dia para receber bem aí os devotos de Nossa Senhora da Salete, né? Um abraço pessoal lá do santuário. Olha, a partir de terça-feira a gente vai estar trazendo mais informações, enfim, ao longo dos próximos dias, intensificando aí os detalhes com relação à Romaria. Tá bom? Vamos lá, vamos trazendo música que daqui a pouco tem política de novo, né? 10h47, atender solicitação musical. Deixa eu ver quem que mandou zap zap aqui. Bom dia, gostaria de pedir música para Fátima Salgueiro, né? É a neta Bianca. Um abraço, Bianca. Tudo de bom? Obrigado pela audiência. Sugeriu música, tá chegando então. 10h47.

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1: 10 horas e 51 minutos.
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Fabiano. Vamos lá, 10 horas agora com 55 minutos, é o programa Hora do Agricultor, você que tá aí ligado conosco, aquele abraço, tudo de bom, obrigado pela companhia, né? Tá na hora da gente fechar aí a primeira parte do programa, trazendo aí o Serrano.

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3: Maio. Tarifas aplicadas em passagens do aeroporto de Porto Alegre ficam mais caras em setembro. Taxa de embarque doméstico passa a ser de R$ 62,69 e para voo internacional de R$ 118,48. Chove na capital, agora faz 18 graus. A chuva se espalha pelo estado ao longo da sexta-feira. Tem alerta para tempestade em todas as regiões. 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
5: As principais vias de Porto Alegre agora até que estão fluindo bem dentro do normal, mas com a chuva ainda constante, o motorista ali vai ter que andar mais devagar, o que pode gerar ocasionalmente alguns pontos de lentidão acima do normal. Não tem acidentes registrados nas principais vias da capital, também nas rodovias da região metropolitana. Com o trânsito, Guilherme Milman.
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3: Mulher é presa por suspeita de provocar incêndio em Soledade, no norte do estado.
6: Uma mulher de 21 anos foi presa em flagrante por incêndio criminoso ocorrido na madrugada de hoje em Soledade. O caso aconteceu no bairro Botucaraí. Segundo a Polícia Civil, o fogo teria sido provocado pela mulher de forma intencional, como vingança contra o ex-companheiro, um homem de 35 anos que é proprietário da casa. A suspeita ainda estava no local do incêndio quando a Brigada Militar chegou e foi levada para a Delegacia de Polícia de Soledade. Depois de analisar informações iniciais, a polícia determinou a prisão em flagrante dela pelo crime de incêndio doloso. A suspeita foi encaminhada ao presídio de Soledade e a Polícia Civil segue investigando o caso. De Passo Fundo, Ricardo Bolson.
3: O IBGE atualizou hoje a população estimada do Brasil para 214 milhões e 200 mil habitantes. O número cresceu 0,37% na comparação com o ano passado. O país tem 15 cidades com mais de 1 milhão de habitantes. Porto Alegre é a 12ª cidade mais populosa, com 1.388.791 moradores. O Rio Grande do Sul está entre os três estados com menor taxa de crescimento populacional, junto de Rio de Janeiro e Alagoas. Estimativas do IBGE apontam que 2026 foi o último ano com crescimento de habitantes no estado e que a população deve começar a cair a partir de 2027. 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Da redação, Felipe Baques.
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8: 11 horas e 5 minutos.
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Vamos lá, agora são 11 horas mais 9 minutos, estamos aí, segunda parte do programa, né? A gente vai com vocês até as 11h40, olha a parceria do Supermercado e Açougue Belé, Supermercado Menger, Simão Móveis, Marafim Móveis, Instituto de Óleo Santa Luzia, Regalinho Odontologia, Mercado Valiani, Ferragem Mafissoni e Macon, Laboratório Marcelinense, FlexNow, Faculdade Ideal, Ótica Líder e o Grupo Master Sonda Econômico Atacadista. Vamos lá, trazendo música, Ebenezer. Chegando aí, Thiago Tubim.

11 horas agora com 14 minutinhos. É, nós estamos aí, programa A Hora do Agricultor, né? Obrigado aí pela companhia. Vamos trazendo mais música, Ebenezer. Daqui a pouquinho tem os destaques do Jornal do Meio-Dia. Chico Rei para

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1: 11 horas e 18 minutos.
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5: Vamos aos destaques do Jornal do Meio-Dia de hoje, as informações aí com o nosso colega Luiz Otávio. Bom dia, Luiz.
6: Muito bom dia, Jean, muito bom dia a você, ouvinte. E está na hora de conferir os assuntos que serão notícias no Jornal do Meio-Dia desta sexta-feira. Prefeitura de Marcelino Ramos realiza no dia 7 o tradicional desfile cívico. Secretária de Educação e Turismo, Patrícia Patzlaff Guedes, destaca a programação e desde já convida a todos. Acontece amanhã o Jantar dos Dizimistas. Lucas Bertola convida a todos para participar. Prefeitura de Viadutos realiza amanhã mais uma edição dos Jogos Rurais. Secretário de Agricultura, Adair Toqueto, destaca a programação que será realizada. Estas são as notícias que serão levadas ao ar na edição de hoje, sexta-feira, 28 de agosto de 2026, no Jornal do Meio-Dia. Tenham todos um bom dia e um excelente final de semana.
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11 horas agora é com 21 minutinhos. É programa Hora do Agricultor. A gente vai com vocês até as 11h40. Obrigado aí pela audiência. 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Trazendo agora os Monarcas.

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1: 11 horas e 26 minutos.
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0: 11 horas agora com 27 minutos, é o programa Hora do Agricultor, você que está ligado conosco, aquele abraço, tudo de bom, obrigado pela companhia. Vamos trazendo mais música. Chegando aí, Corpo e Alma.
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A gente chega ao final do programa Hora do Agricultor. Mandar um abraço lá pro meu amigo Celso Momo, né? Opa, tá sempre por aí ligado conosco. Um abraço, tudo de bom. Obrigado pela audiência, né? E a gente volta segunda-feira com mais uma edição do programa Hora do Agricultor. Um abraço, meu nome, no meio de Ebenezer. Lembrando que o meio-dia tem o horário eleitoral gratuito, né? Ô, coisa boa, né? É do meio-dia ao meio-dia e 25. E depois tem o Jornal do Meio-Dia, a Hora dos Avisos. Eu volto às 13 horas com o programa Expresso Bandas. Fiquem com a última de hoje. Tchau, tchau.

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2: 11:36.
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6: Bom dia! E que a paz de Cristo esteja com todos vocês!

0: com sabedoria, mas também o abençoou com riquezas e honra. Salomão destacou-se como um homem sábio. Sua notável erudição é evidenciada pelo fato de que ele escreveu mais de 3 mil provérbios e compôs mais de 1.000 canções. O livro de Provérbios, que contém muitos dos ditos e conselhos de Salomão, tem como objetivo principal instruir-nos na sabedoria que agrada a Deus e que beneficia tanto a nós mesmos quanto os outros. É interessante notar que, ao fim de sua vida, Salomão não seguiu seus próprios conselhos, afastando-se de Deus e causando a divisão de seu reino. Seu filho Roboão, ao ascender ao trono, desconsiderou o conselho paterno. Afaste do rei os maus conselheiros, porque o que torna forte um governo é a justiça. Ele negligenciou a sabedoria de governar com justiça, conforme instruído pelos sábios. A lição que aprendemos é que, longe de Deus e de seu Filho Jesus Cristo, que é a sabedoria encarnada em ser humano, não podemos alcançar conhecimento, nem nos salvar da morte eterna. É Jesus quem nos oferece a verdadeira vida, e é nele que encontramos o amor do Senhor. Portanto, somos convidados a buscar essa sabedoria que salva, seja através do contato com uma igreja cristã local, seja por meio das redes sociais de grupos cristãos ou da palavra de Deus. Que possamos buscar, inspirados pelo Espírito Santo, a vontade do nosso Senhor. Amém. Oremos. Senhor Deus, ajuda-nos a conhecer e seguir a verdadeira sabedoria, crendo em teu Filho Jesus Cristo, nosso Salvador. Amém. Querido ouvinte, irmão na fé, desejo a você um abençoado dia e um ótimo final de semana. E lhes deixo a bênção apostólica registrada em 2 Coríntios 13, 13. Que a graça do Senhor Jesus e o amor de Deus e a comunhão com o Espírito Santo estejam sempre com todos vocês. Amém.
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3: 11 horas e 41 minutos.
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2: Bom dia a todos os nossos queridos paroquianos, radiovintes, que todas as sextas-feiras estão sempre conosco no programa da Paróquia São João Batista, aqui de Marcelino Ramos, Caminhar Juntos. Estamos encerrando o mês de agosto, o mês vocacional. E neste mês tivemos a oportunidade de celebrar as vocações específicas, a vocação sacerdócio, a vocação da família no Dia dos Pais, a vocação religiosa, a vida consagrada, a vocação dos leigos, celebramos no domingo passado e hoje, neste domingo, então, o quinto domingo do tempo do mês vocacional, nós celebramos o Dia Nacional do e da Catequista. O evangelho que se nos é proposto é o evangelho de São Mateus, capítulo 16, versículo 21 a 27. Naquele tempo, Jesus começou a mostrar a seus discípulos que devia ir a Jerusalém e sofrer muito da parte dos anciãos, dos sumos sacerdotes e dos mestres da lei, e que devia ser morto e ressuscitar no terceiro dia. Então Pedro tomou Jesus à parte e começou a repreendê-lo, dizendo: Deus não permita tal coisa. Que isso nunca te aconteça, Senhor. Jesus, porém, voltou-se para Pedro e disse: Vai-te para longe de mim, Satanás, porque tu és uma pedra de tropeço, porque não pensas as coisas de Deus, mas sim as coisas dos homens. Então Jesus disse aos seus discípulos: Se alguém me quer seguir, renuncie a si mesmo, tome sua cruz e me siga. Pois quem quiser salvar a sua vida vai perdê-la, e quem perder a sua vida por causa de mim vai encontrá-la. De fato, que adianta o homem ganhar o mundo inteiro, mas perder a sua vida? O que poderá alguém dar em troca de sua vida? Porque o Filho do Homem virá na glória do seu Pai com os seus anjos, e então retribuirá a cada um de acordo com a sua conduta. Palavra da Salvação. Caríssimos todos, o chamado de Deus pode tornar-nos alvo de escárnio, provocar dúvidas e cansaço profundo. Ainda assim, é um fogo que arde no coração e não nos deixa calar. A vocação nos impele a falar, a agir, mesmo quando a mensagem provoca rejeição. Paulo nos ensina que responder à vocação é oferecer-nos totalmente a Deus como sacrifício vivo, santo e agradável. Jesus não deixa claro que seguir a vocação cristã implica renúncia e cruz. Quem deseja ser discípulo deve colocar Deus acima de tudo, renunciar a si mesmo e carregar a própria cruz. A vocação não é um conforto, uma conveniência, mas um caminho de entrega que conduz à verdadeira vida, que só se encontra perdendo-se por amor a Cristo. Por isso, as leituras deste domingo, último do mês vocacional, nos convidam a acolher o chamado de Deus com coragem e fidelidade. Vocação é responder ao fogo que arde no coração. oferecer a vida em sacrifício a Deus e seguir a Jesus com renúncia e confiança, sabendo que a entrega verdadeira revela o sentido mais profundo da nossa existência e nos aproxima da plenitude da vida divina. Por isso, irmãos e irmãs, sintamos-nos também nós chamados, convocados pelo próprio Cristo a vivermos nossa vocação do seguimento radical a Jesus Cristo, a vocação de sermos cristãos, de sermos irmãos, de sermos pessoas dispostas a doar a própria vida por causa do reino, em vista sempre de um bem maior, de um bem que não tem valor que possa pagá-lo nesta vida e, sobretudo, também na vida eterna. É Jesus que nos chama. Por isso, sigamos com coragem, com humildade, este chamado de Jesus, né? Mostrar que as coisas deste mundo são tão efêmeras, são tão fugazes, elas passam, e o que permanece é aquilo que realizamos de bom entre nós, na família e na comunidade. E hoje, uma palavra de gratidão a todos os leigos, leigas, mas de uma maneira especial hoje quero agradecer a todos os nossos catequistas da matriz, das capelas. Quando digo matriz e capelas, eu me refiro à paróquia como um todo, né? Obrigado pela vossa entrega, obrigado pela vossa dedicação, pela vossa doação. É sempre um trabalho voluntário, um trabalho gratuito para formar, para deixar uma semente de esperança, de fé no coração das nossas crianças, dos nossos adolescentes, que aqui em comunidade se preparam para assumir a sua vida também de discípulos e discípulas de Jesus Cristo. Isso é muito importante. Então, a você, querido catequista, a você, querida catequista, gratidão e que Deus vos recompense por esta missão tão bonita, árdua, sim, e às vezes difícil, mas certamente o fazem com entrega, com dedicação e com espírito de altruísmo. Que Deus vos guarde, Deus vos proteja e Deus vos recompense. E agora, então, vamos aos avisos de interesse de toda a comunidade. Amanhã, sábado, dia 29, nós celebramos a festa, a solenidade do martírio de São João Batista. Então, nós teremos aqui na Igreja Matriz, às 18h30, a missa em ação de graças pela segunda festa do nosso padroeiro, segunda festa na espiritual. E também depois, às 20 horas, a partir das 20 horas, teremos no Salão Paroquial o jantar do dizimista. E quero fazer um convite especial a todos os nossos paroquianos, a todas as pessoas aqui de Marcelino Ramos, das comunidades do interior, venham, né? Venham, mesmo que o tempo prometa chuva, mas estaremos juntos para celebrar, para nos encontrar, para festejar a nossa fé como família do povo de Deus, reunida, congregada na unidade. Então, convido mais uma vez, conclamo a todos que venham celebrar, participar, é um momento bonito da nossa comunidade paroquial. Também, dia 29. Para o mês de setembro, nós teremos almoço na comunidade de Ascensão do Senhor, no primeiro domingo. Depois, no segundo domingo, nós teremos a festa na comunidade Nossa Senhora de Lourdes, e atenção à comunidade de São Sebastião da Linha Estreito, dia 4, sexta-feira, nós teremos então a missa nesta comunidade às 19 horas com batizado, né? Então, convidamos também a comunidade de São Sebastião para esta celebração importante e bonita. Também queremos recordar às comunidades que dos dias 3 a 7 de setembro, As coletas que serão feitas nas comunidades e na igreja matriz em todo o território do Brasil será em prol do ano eucarístico que vai acontecer, né? O jubileu eucarístico que vai acontecer, todo ano acontece. Então nós queremos a oferta que arrecadaremos é para esta finalidade também. Então vamos ser solidários, as comunidades, por gentileza, queiram trazer na secretaria durante este período, até o dia 7, 8, 9 de setembro, para que então esta coleta seja encaminhada à diocese, e assim será então encaminhada depois para a realização do ano eucarístico aqui no nosso Brasil. Né? Então vamos ser solidários também. Queremos lembrar que durante o mês de setembro, com exceção destas comunidades que eu citei há pouco, não haverá visita nas comunidades. Né? Então as comunidades serão, já foram chamadas, convocadas, então aqui é quem não recebeu ainda por parte do santuário a programação da novena, que inicia no dia 10 e vai até o dia 18, procurem aqui na Secretaria Paroquial, porque aqui está então a programação das novenas, né? Ou da novena, melhor dizendo, para cada noite, e cada comunidade, cada pastoral, cada movimento também terá a sua noite. Então, sempre, com exceção do domingo, a novena será às 19 horas no santuário. Né? Então, até o dia 10 haverá missa na matriz, nas terças e quintas-feiras, no sábado. E a partir do dia 10, então, inclusive no sábado, não haverá mais missa depois do dia 10 na Igreja Matriz, para que a gente possa participar, então, da 91ª Romaria de Nossa Senhora da Saleta. Então, as comunidades, por gentileza, venham, peguem na secretaria aqui a programação do novenário. Também as comunidades que serão convidadas para cada noite, também está aqui uma folha, que todo ano é feita uma coleta em espécie, né, para ajudar também no bom êxito da colheira, aqueles que vêm trabalhar, ajudar durante a Romaria. Então, esta coleta é justamente para isso, para auxiliar na alimentação, no bom acolhimento daqueles que vêm trabalhar de forma voluntária, espontânea, na nossa 91ª Romaria aqui em Marcelino Ramos. Então vamos nos organizar, vamos participar, vamos então fazer esta participação bonita na nossa Romaria de Nossa Senhora da Salete. Então, mais uma vez, friso para que as pessoas das comunidades venham buscar aqui, aquelas que não receberam a programação, por gentileza, façam-no com uma certa urgência para poder, então, estarem ao par daquilo que vai acontecer durante a novena. Né? Então, mais adiante, também daremos a programação do trigo, depois dos dias da dia 19, dia 27 e 28, que é a nossa Romaria, né? 26 e 27, perdão, né? Sábado e domingo, preparando-nos assim para que de fato a gente possa fazer uma boa e santa Romaria. E agora quero invocar a bênção de Deus sobre cada um e cada uma, para que Deus vos abençoe, vos guarde, vos proteja, e vamos assim pedindo a Deus a força, a graça, a proteção, para que de fato possamos fazer esta caminhada bonita, né, da nossa vocação, a qual Cristo nos chama. E abençoe-vos, ó Deus Todo-Poderoso, Pai, Filho e Espírito Santo. Amém. 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
1: 12:26.
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2: Edição desta sexta-feira, dia 28 de agosto de 2026. 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Produção do Departamento de Jornalismo da Rádio Salete. Redação e reportagens de Jean Schelle e Luiz Otávio Esquil. Mesa de áudio e apresentação, Sandro Esquil. Estes são os destaques para o Jornal do Meio-Dia desta sexta-feira. Prefeitura de Marcelino Ramos realiza dia 7 o tradicional desfile cívico. Secretária de Educação e Turismo, Patrícia Patzlaff Guedes, destaca a programação e desde já convida a todos. Acontece amanhã o jantar dos dizimistas na paróquia São João Batista. O presidente do Conselho da Paróquia, Lucas, convida a todos para participar. Prefeitura de Viadutos realiza amanhã mais uma edição dos Jogos Rurais. Secretário de Agricultura, Adair Toqueto, destaca a programação que será realizada. Estas e outras notícias você vai ficar sabendo dentro da edição do Jornal do Meio-Dia, que está começando agora. Meio-dia, 28 minutos.
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2: Meio-dia, 29 minutos, as notícias. No próximo dia 7 de setembro, a Prefeitura Municipal de Marcelino Ramos estará realizando, em parceria com as escolas, entidades e empresas, o tradicional desfile cívico. Neste ano, o desfile estará acontecendo na parte da tarde, mas manterá o tradicional local. Patrícia Patzlaff Guedes destaca que a expectativa é grande quanto à participação do público, visto que a troca de horário foi um pedido da comunidade justamente para poder participar da programação. Patrícia comenta sobre o tema escolhido e desde já convida a todos para participar deste importante momento cívico.
4: O 7 de setembro é uma data que nos convida a refletir sobre a nossa pátria, sobre a nossa história, sobre os nossos valores e principalmente sobre o nosso papel enquanto cidadãos. É um momento de demonstrarmos o orgulho de sermos brasileiros, mas também de valorizarmos aquilo que somos aqui na nossa terra. E é justamente esse sentido, esse sentimento que queremos transmitir através do tema escolhido para este ano. O tema, então, escolhido para esse ano é Nossa Terra, Nossa Gente, Nosso Futuro. Neste ano, então, teremos uma novidade, né, bem importante, que o desfile acontecerá na parte da tarde, no dia 7 de setembro, com início, então, às 13 horas e 30 minutos. Essa definição aconteceu depois de conversarmos com as escolas, com a banda marcial municipal e também com algumas entidades que participaram de uma reunião pré-organizada que a gente teve, então, ainda no mês de agosto, né? O desfile, então, ele terá início às 13 horas e 30 minutos, lá no posto Shell, né? Seguindo, então, até a Igreja Matriz. Teremos, então, a participação das nossas escolas municipais, estaduais, entidades algumas empresas do município, autoridades, a banda marcial municipal e também uma banda convidada, que estará conosco, tornando então esse momento ainda mais especial e bonito. E esse ano também teremos o transporte então que sai de Coronel, passando por Suzana, com destino então a Marcelino Ramos, né? Para trazer os alunos do interior e também alguém mais que deseja utilizar então esse transporte pode estar entrando em contato conosco. Logo após o desfile, então, em frente à Igreja Matriz, teremos o protocolo oficial, onde teremos as falas das autoridades, falando então sobre esse momento único que é de alusiva à Semana da Pátria, né? Então eu quero aproveitar aqui para fazer um convite bem especial a toda a comunidade de Marcelino Ramos. Convidamos então as famílias, as crianças, os jovens, as nossas entidades, as escolas e toda a população para que estejam conosco. Será mais do que um desfile, queremos que seja um momento de encontro, de valorização da nossa história e da nossa gente. Um momento então aí para olharmos para o nosso futuro com esperança e entendermos que o futuro da nossa cidade também é construído por cada um de nós. Por isso, então, fica o convite que para no dia 7 de setembro, às 13 horas e 30 minutos, o nosso desfile aí de 7 de setembro. Então, vamos juntos celebrar nossa pátria e, acima de tudo, celebrar com muito orgulho aquilo que nos une, com a nossa terra, a nossa gente e o nosso futuro.
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2: Meio-dia, 33 minutos, a paróquia São João Batista de Marcelino Ramos estará realizando, amanhã sábado, o tradicional jantar do dizimista. A programação será realizada no pavilhão da João Pepa, sendo aberta a toda a comunidade independente de religião. Lucas, presidente do Conselho Econômico, destaca que o valor do ingresso é de R$ 50,00 e o cardápio será bem variado. Os interessados podem adquirir os cupons com o pessoal do Conselho ou então ali na Casa Paroquial.
5: A gente está passando aí então para convidar o pessoal para jantar do dizimista aí no próximo sábado, dia 29. A programação então começa aí às 6h30 com a missa e às 7h30 já vamos iniciar o jantar. Então a gente tem por objetivo, né, convidar todos os dizimistas e também toda a comunidade em geral, né? A gente quer que todo mundo se faça presente aí de Marcelino e região. A gente vai ter um valor bem acessível aí do ingresso a R$ 50,00 e o cardápio então será galeto, carne de porco, massa, saladas, cuca, também mandioca. Esse vai ser o nosso cardápio aí então. Fica o nosso convite e esperamos a presença de todos. Ingressos podem ser adquiridos, então, com qualquer um de nós aí do Conselho, podem estar chamando no nosso WhatsApp ou na Secretaria da Paróquia.
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2: Meio-dia, 35 minutos, várias entidades do município de Viadutos estão organizando mais uma edição dos Jogos Rurais, que acontecem amanhã na comunidade do Rio Quinto, município de Viadutos. O secretário da Agricultura, Dair Toqueto, reforça o convite para que todos participem. A programação oficial vai iniciar às 8 horas da manhã, ao meio-dia, almoço aberto a todos e, no final do evento, um evento musical de integração.
6: Olá, nossos amigos, nossos ouvintes dessa importante emissora aí da Rádio Salete, né, a todos vocês. Gostaríamos aqui, em nome da Emater e também do Poder Público Municipal e as empresas parceiras, estar estendendo novamente esse convite a todos os ouvintes, né, para vocês estar prestigiando, participando dos Jogos Rurais que acontecem amanhã ali na comunidade da Linha Rio Quinto, né? A partir das 7h30 tem a benção, depois das 8 horas já começam as modalidades, tá? Ao meio-dia será servido um almoço, né, um buffet com carnes, saladas, pão, cuca, maionese, enfim, você que deseja estar almoçando aí na comunidade, entre em contato com o pessoal da comunidade. A gente sabe que já tem muitos inscritos das comunidades, então É importante que você faça a sua reserva para o almoço. E também colocar aí todos os ouvintes, né, que independente do clima, se chove ou não chove, os jogos estão mantidos. Então, reforço aí o convite para você que gosta de prestigiar, então, esse momento de integração, né, entre as comunidades, para você ter um momento agradável aí, reunir com os amigos, né? Então venha participar junto conosco aí. Então, amanhã, a partir das 7h30 da manhã, 8 horas, começa as modalidades e você está sendo convidado, tá bom? Após o encerramento das modalidades, das disputas, entrega da premiação, terá música para os que quiserem estar prestigiando aí e estar dançando também, tá? Um abraço aí a todos vocês. E um ótimo final de semana.
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9: O estado gaúcho termina a semana enfrentando um dia de tempo severo. Uma frente fria atua sobre o estado e, combinada a uma área de baixa pressão no interior do continente e ao transporte de calor e umidade vindo da região norte do país, mantém a atmosfera muito instável, com condições para chuva intensa, temporais, granizo e rajadas de vento mais fortes. Além da intensidade dos temporais, preocupa também o volume de chuva. Em alguns pontos do estado, os acumulados podem passar dos 110 milímetros, aumentando ainda mais o risco de alagamentos, inundações e deslizamentos. A sexta-feira continua sendo de muita atenção no estado gaúcho. A chuva segue ocorrendo em grande parte do estado desde cedo e também ao longo do dia, avançando também para áreas do centro e sul-catarinense. No Rio Grande do Sul, a atenção fica principalmente para o oeste, campanha, sul, região central, Costa Doce, região de Porto Alegre, Vales, Serra, litoral norte e médio. Nestas áreas, a previsão de chuva moderada forte, temporais e volumes elevados. E, pontualmente, os acumulados podem superar os 110 milímetros. Em algumas áreas do sul, campanha, Costa Doce e litoral. Também há chance de granizo e rajada.

0: durante os temporais, não atravesse áreas inundadas e procure abrigo seguro diante de granizo, raios ou ventos mais fortes. E também são esperadas rajadas de vento mais fortes em algumas áreas, podendo chegar até os 90 km por hora em algumas áreas da região. Em Porto Alegre, as temperaturas diminuem e podem chegar até aos 21 graus.
1: Nesse momento, em Marcelino Ramos, o céu está parcialmente encoberto, temperatura em elevação, registro de vento. Na Praça Padre Basso, agora 30 graus.
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1: 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A Rádio Salete apresentou a edição de hoje do Jornal do Meio-Dia, que voltará ao ar amanhã, sábado, neste mesmo horário. Boa tarde.
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7: 12 horas e 41 minutos.
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1: Meio-dia, 42 minutos. Boa tarde, ouvintes. Estamos abrindo nesse momento aqui pela Salete FM a hora dos avisos. 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
6: Meio-dia, 47 minutos. 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Apresentamos pela Salete FM a Hora dos Avisos, que voltará ao ar amanhã, sábado, neste mesmo horário. A todos, boa tarde.
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8: 12 horas e 50 minutos.
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0: criança de 8 anos morre após árvore cair sobre casa de madeira na zona norte de Porto Alegre.
1: Temporal causa estragos em centenas de residências em municípios da campanha e do sul do estado.
0: Número de agressores de mulheres monitorados com tornozeleira triplica em um ano no Rio Grande do Sul.
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0: Boa tarde, agora é 12:51.
1: A temperatura é de 18 graus na capital.
0: Um menino de 8 anos morreu nessa manhã após uma árvore cair sobre uma residência na zona norte de Porto Alegre. A repórter Kathleen Moreira tem mais informações.
3: O caso aconteceu na Avenida Elvio Antônio Felipeto, que fica na região do Complexo Porto Seco, na zona norte de Porto Alegre. A Defesa Civil confirmou que o William Gustavo Barbosa, de 8 anos, estava em uma casa de madeira com a mãe e um bebê de 4 meses, quando ficou ferido pela árvore que atingiu a residência. Ele não resistiu aos ferimentos, a mãe teve lesões leves e está em atendimento no HPS. O bebê de 4 meses não teve ferimentos, segundo a prefeitura. Moradores e a família afirmam que já haviam feito reclamação em função da árvore no local, mas a prefeitura nega que haja protocolo em aberto para retirada da região, que é uma ocupação irregular.
1: Em entrevista à Rádio Gaúcha, o secretário executivo da Defesa Civil de Porto Alegre, Coronel Evaldo Rodrigues, afirmou que a área onde está a moradia não é considerada de risco e que a árvore estava em más condições. Uma avaliação será feita em outras árvores que ficam no local.
4: Aqui não é uma área classificada como área de risco de alto ou muito alto risco. O que houve aqui foi uma situação pontual de queda de um vegetal. A questão é a condição desse vegetal e não a localidade como um todo. Então, ela não era uma árvore estável, ela tinha problema nas suas raízes, eram raízes pequenas, e acabou vindo a tombar em função do solo encharcado.
0: Moradores de municípios da campanha e do sul do estado tiveram estragos em residências após o temporal das últimas horas. Em Pelotas, mais de 400 casas foram atingidas. Da Gaúcha Zona Sul, o repórter Igor Slabão tem as informações.
5: Somente no Barro Duro, o levantamento preliminar aponta mais de 400 casas atingidas, mas a Defesa Civil acredita que esse número seja maior. Mais de 6 quilômetros de lonas já foram distribuídos e o estoque disponível na cidade está chegando ao fim. A Prefeitura organiza a busca de mais material na região metropolitana e também prepara a compra de outras 5 mil telhas. Este foi o terceiro evento climático severo registrado em Pelotas somente no mês de agosto. Apesar dos estragos, até o momento não há registro de feridos ou mortes.
1: Os temporais causaram alagamentos e estragos também em Candiota e Pinheiro Machado, na campanha. Em Candiota, 7 residências precisaram de lonas e estradas do interior foram obstruídas por árvores. Mais de 1.500 pontos estão sem energia elétrica no município. Em Pinheiro Machado, pelo menos 40 casas foram atingidas pela água e cerca de 200 pessoas deixaram as residências e foram para casas de parentes ou amigos. As aulas nas duas escolas da zona rural foram suspensas. O município está em processo de homologação do decreto de situação de emergência.
0: Os maiores volumes de chuva foram registrados em Pedro Osório, com 115 milímetros, Rio Grande, com 109, Piratini com 92, Jaguarão com 86 e Capão do Leão com 78 milímetros. Também foram registradas ocorrências relacionadas ao temporal em municípios como Rio Grande, São José do Norte, São Lourenço do Sul, Erval, Capão do Leão, Pedro Osório e Santa Vitória do Palmar. Apesar da chuva intensa, o nível na Lagoa dos Patos permanece em 54 centímetros, abaixo da cota de inundação de 80 centímetros.
1: 36.400 pontos estão sem energia elétrica no estado. São 26 mil na área de concessão da CE Equatorial. Porto Alegre, Guaíba, Capão da Canoa, Canguçu, Candiota e Eldorado do Sul estão entre os municípios mais afetados. Na região da RGE, são 10.400 clientes desabastecidos.
0: Temperatura de 18 graus em Porto Alegre, Santa Maria e Caxias do Sul, 15 graus em Pelotas, 16 em Rio Grande e 26 graus em Passo Fundo. Cleocum atualiza a previsão do tempo.
6: Agora à tarde a previsão é de tempo instável, tem pancadas de chuva, tem trovoadas, tem áreas de vento, por vezes chove forte, na maior parte das vezes a chuva não é tão intensa assim. Mas enfim, temos tempo instável para o estado do Rio Grande do Sul e eu chamo a atenção das pessoas se prepararem para essa situação. À tarde e à noite a instabilidade continua, principalmente o vento dando uma sensação de frio para todo mundo. Enfim, não tem uma queda mais acentuada nas temperaturas, mas tem sensação de frio.
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1: O Rio Grande do Sul tem atualmente mais de 1.500 agressores de mulheres monitorados com tornozeleira eletrônica. O número de equipamentos instalados no estado quase triplicou em um ano. Em agosto do ano passado, eram 509 tornozeleiras. A mulher recebe um celular que emite um alerta caso o homem se aproxime. Atualmente, 1.523 mulheres têm o aparelho no estado, já que um mesmo agressor pode ter mais de uma vítima. A justiça precisa autorizar o monitoramento e a vítima também deve concordar. Não há registro de feminicídio consumado entre mulheres incluídas no programa.
0: A Polícia Civil investiga a morte de um homem de 65 anos que agrediu a companheira na manhã de hoje em Balneário Pinhal, no litoral norte. O caso é tratado como tentativa de feminicídio seguida de suicídio. A mulher de 71 anos foi encaminhada para atendimento em estado grave com ferimentos de faca. Também há suspeita de lesão provocada por um martelo. O casal não possuía histórico anterior de agressões. Ainda nesta edição, Expo Inter começa amanhã com reforço no transporte e alerta para lotação do estacionamento.
1: Caso de agricultor morto por policiais dentro de casa em Pelotas deve ser concluído em setembro.
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1: Mais de 90 mil pessoas foram diretamente afetadas pela avalanche de lama que atingiu o Nepal e o Tibete, na China, na última quarta-feira. A estimativa foi divulgada hoje pela Cruz Vermelha. O número já inclui os 579 mortos confirmados e as 1.500 pessoas que seguem desaparecidas. Autoridades dos dois países afirmaram que a probabilidade de uma nova enchente repentina já diminuiu com o escoamento da água. Agora em Porto Alegre, 18 graus, meio-dia, 59 minutos.
0: A Expo Inter começa amanhã e a recomendação é que o público priorize o Transurb para evitar problemas com o estacionamento. Apesar do aumento no número de vagas, a administração do Parque de Exposições Assis Brasil não descarta lotação, principalmente aos finais de semana. São entre 10 e 11 mil vagas ao custo de R$ 53,00 por veículo, sem incluir o ingresso para a feira. O Transurb terá viagens extras aos sábados e domingos e a estação Esteio tem acesso direto ao parque. O ingresso da Expo Inter custa R$ 22,00. Em instantes, policial penal e integrante de facção são denunciados por fuga de preso com alvará falso em Charqueadas.
1: A Polícia Civil espera concluir até a primeira quinzena de setembro o inquérito sobre a morte do agricultor Marcos Nürnberg durante uma abordagem policial na zona rural de Pelotas, no sul do estado. O caso ocorreu há mais de 7 meses. A informação foi confirmada hoje pelo governador Eduardo Leite em entrevista ao Gaúcho Atualidade. Leite cobrou pessoalmente o secretário de Segurança Pública, Mário Iqueda, que disse que o laudo do Instituto Geral de Perícias é esperado ainda para agosto. Com isso, a polícia terá alguns dias para concluir a investigação.
0: O governador também comentou a derrubada do veto ao projeto que acaba com a taxa de licenciamento de veículos. De acordo com Eduardo Leite, a decisão vai tirar 750 milhões de reais dos cofres do estado, o que pode gerar impacto em diversas áreas.
8: R$ 120 são R$ 10 por mês, num ano, na verdade, que ajudam a financiar a segurança pública. Compram armamento, compram coletes. Vai faltar de várias frentes. Tem que ser dito com clareza, isso não é uma ameaça, não é uma chantagem.
1: O Ministério Público denunciou um policial penal e um integrante de facção criminosa por envolvimento na fuga de um preso da penitenciária de Charqueadas em maio. Segundo a denúncia, Rudicrei da Costa Machado falsificou um alvará de soltura e outros documentos para permitir que William Ramos Silveira deixasse a unidade pela porta da frente. Depois da fuga, registros físicos e do sistema penitenciário também foram alterados. O detento, que cumpre mais de 34 anos de pena e é apontado como integrante de uma facção criminosa, foi recapturado na semana passada em Cachoeirinha. Com ele, a Brigada Militar apreendeu um fuzil e munição. O policial penal está preso preventivamente e foi afastado das funções. O Ministério Público também pede a perda do cargo e o pagamento de R$100 mil por danos ao Estado.
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1: A próxima edição será às 10 para 7 da noite. Boa tarde.
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12: 13 horas e 4 minutos.
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0: É, agora são 1h04, 1h04. Muito boa tarde, gaúchos. Boa tarde, catarinenses. Boa tarde, você da cidade, você do interior. Estamos chegando a partir de agora, aqui na programação da Rádio Salete, para fazermos companhia para vocês até às 14h30. Está no ar mais uma edição do programa Expresso Banda.
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0: É, quem também chega, manda um abraço, vai ficar conosco aí na parte técnica, o nosso colega, o nosso amigo
2: Luiz Otávio.
0: Luiz Otávio tá aí, manda um abraço. Uma saudação também em nome do Lucas, que tá por aí, também vai conosco até às 14h30.
2: Abraço.
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0: Vamos lá, trazendo música, chegando aí, banda universitária.
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1: 13 horas e 19 minutos.
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0: 1:22. É, estamos aí, programa Expresso Bandas. Você que tá aí ligado conosco, né? Obrigado aí pelo carinho da audiência. 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Vamos lá, vamos trazendo mais música, Lucas. Você que tá aí ligado conosco, aquele abraço, tudo de bom. Chegando aí, Céu e Cantos.
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2: 13 horas e 34 minutos.
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0: É uma hora agora com 37 minutos, estamos aí, programa Expresso Bandas, né? Obrigado aí pelo carinho da audiência, você gaúcho, você catarinense, sempre acompanha a programação, olha a Associação Hospitalar Marcelinense, acolhimento e segurança que sua família precisa estão aqui, visite-nos e conheça. 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Vamos lá, vamos trazendo mais música, né? Chegando aí, Grupo Carisma.
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1: 13:46.
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0: Nós estamos aí com o programa Expresso Bandas. 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Estamos aí, é, estamos aí nesta tarde de sexta-feira, né? Lembrando que hoje à tarde, depois das 16h, pessoal, é, da paróquia São João Batista vai estar fazendo a venda de quitutes. Amanhã tem o jantar do dizimista, né? Estamos aí também nos aproximando do mês de setembro, mês da Romaria. Estamos aí vinculando, né? Você já percebeu os áudios aí do horário eleitoral gratuito para você acompanhar aí as propostas dos candidatos a deputado estadual, deputado federal, né? É, muitos e alguns a gente está conhecendo agora para apresentar suas propostas, mas enfim, até 1º de outubro vai ser assim, né? Inserções de política, é, também tem o horário eleitoral gratuito das 7 às 7h25, do meio-dia ao meio-dia 25, enfim. E a gente, por aí, mesclando música, as inserções do horário eleitoral gratuito, os nossos parceiros. Desejamos a vocês aí uma ótima tarde de sexta. E vamos trazendo Danúbio Azul.
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2: Mais de 1.500 homens são monitorados. 24.700 pontos estão sem energia elétrica no estado após chuvas. Presidente da Ucrânia, Volodymyr Zelensky, ordena ataques com 1.000 drones por dia contra território da Rússia. Tempo instável em Porto Alegre, agora faz 18 graus. Pancadas de chuva atingem a maior parte das regiões do estado ao longo da tarde. 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
4: Tem acidente na Avenida Protásio Alves, causando congestionamento pouco antes de chegar na Saturnino de Brito, em direção ao bairro. Veículo está bloqueando a faixa da direita e fluxo está sendo desviado pelo corredor de ônibus. Além disso, tem sinaleira fora de operação na Santa Flora, com a Doutor Campos Velho, na Zona Sul, e também na Avenida João Pessoa, com a Princesa Isabel, e Manuel Elias, com a João Dalla Grave. Com informações do trânsito, Roxane Carvalho.
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2: Praça do Avião em Canoas será revitalizada.
5: Serão investidos R$389.860 de um recurso do Ministério do Turismo, com contrapartida da Prefeitura de R$4.000. Com a verba, o monumento do avião vai ganhar nova pintura e um piso no seu entorno. Além disso, será feita a recuperação do pavimento na praça, de bancos, lixeiras, paisagismo e vegetação, além de implantação de dispositivos de acessibilidade. Ainda não há data para a obra começar. A Prefeitura de Canoas tem prazo de 9 meses, prorrogável por igual período, para apresentar projetos, orçamentos e licenças ambientais para a Caixa Econômica Federal. Da redação, Josimar Farina.
2: O Congresso Nacional instalou hoje uma comissão mista para analisar a medida provisória que acaba com a chamada taxa das blusinhas. O deputado Reginaldo Lopes, do PT, foi escolhido como presidente e a senadora Leila Barros, do PDT, como relatora. A expectativa é de que o relatório seja votado na comissão já na próxima segunda-feira. A análise nos plenários da Câmara e do Senado deve acontecer entre terça e quarta. A medida precisa ser analisada pelos parlamentares até 8 de setembro para não perder a validade. O texto acabou com o imposto de importação de 20% sobre compras internacionais de até 50 dólares. Cartórios de protesto, jeito mais eficiente de recuperar uma dívida. 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Da redação, Felipe Baques.
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8: 14 horas e 4 minutos.
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0: 2 horas agora com 7 minutos. É, estamos aí, programa Expresso Bandas, né? Obrigado aí pelo carinho da sua companhia, você meu amigo, minha amiga. Vamos lá, vamos trazendo mais música, segunda parte do programa. Chegando aí, indústria musical.
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1: 14 horas e 17 minutos.
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0: Duas horas agora com 20 minutos, é o programa Expresso Bandas. A gente está aí chegando ao final do programa, né? Grande abraço para você que esteve ligado conosco, um abraço em meu nome, em nome aí do Lucas, né? Do Luiz Otávio. A gente volta com vocês segunda-feira com mais uma edição do programa. Cuide-se e fechando, fiquem com as últimas de hoje. Tchau, tchau.
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1: Essa é sucesso do Carinho, eu quero ver vocês. Vamos lá.

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2: 14 horas e 32 minutos.
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4: Fala, minha gente, muito boa tarde, sejam todos bem-vindos à nossa 100.3 de Marcelino Ramos. E aí, como é que tá a tua tarde de sexta-feira? Tudo tranquilo por aí? Então te prepara, hein, porque a partir de agora a gente começa aquela playlist que dá o sextou pra você, que traz esse clima de final de semana. E a partir de agora, aqui no nosso Overdose, a tua dose máxima das mais tocadas, eu, seu amigo Luiz Otávio, tô contigo até as 16 horas e 30 minutos. E você? Claro, é o meu convidado, a minha convidada especial a participar, a pedir a música da tua preferência no 549-8117-9296. Bora abrir com a nossa clássica de sexta-feira, Vintage Culture na programação.

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1: Bora, minha gente, 14 horas agora, 40 minutos, pois é, 20 minutos nos separando da virada de hora aqui na programação da 100.3 e a gente vai juntos nessa sexta-feira super especial, sexta-feira linda, hein, solzinho brilhando por aqui, 31 graus a temperatura na Praça Padre Basso, no centro da cidade, né, mas lembrando que a gente tem previsão do retorno das chuvas aí na madrugada desta sexta para sábado, e aí a gente deve ter chuva durante todo o final de semana, sol novamente, somente lá na quarta-feira, tá bom? Então aproveitar aí o último dia ensolarado da semana, depois amanhã sábado com chuva, domingo com chuva, segunda também, terça-feira o tempo deve começar a mudar e o sol deve aparecer novamente lá na quarta-feira, tá bom? Tá aí a previsão do tempo resumidamente pra você que tá aí com a gente já na abertura aqui da nossa programação, tá bom? E ó, aqui com a gente também tá chegando as empresas parceiras, os nossos apoiadores, né? 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
1: Bora de mais música? Essa daqui tá estouradaça no Brasilzão, hein? Em Heitor e Henrique com Israel e Rodolfo e o CDzinho dos Forró Boys.

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1: 14 horas e 46 minutos.
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1: 14 horas, 50 minutinhos, 10 minutos, nos separando da virada de hora aqui na programação da 100.3. Tá ligando o rádio agora? Então seja bem-vindo, a gente tá com o sextou a toda aqui na programação e você é o nosso convidado a participar, a pedir a música da tua preferência, seja qual estilo for, 549-8117-9296. Vem com a gente participar junto nessa tarde super especial de sexta-feira. Bora pra mais música então. Tá na hora da gente dar aquela pisadinha no freio, sabe, na sexta-feira e curtir um Lionel Rich por aqui com Say You, Say Me. Música linda pra gente recordar juntos por aqui.

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0: a gente segue ao vivo contigo. É tarde de sexta-feira, 28 de agosto de 2026. Pois é, o último final de semana aí desse mês de agosto, né, minha gente? É terça-feira da semana que vem, a gente já entra no mês de setembro, toda a programação da Romaria, onde a gente já tá preparando tudo para transmissões, né? Sempre na parceria com o Santuário Salete, Rádio Salete, Portal de Marcelino, né? Você já ouve as chamadas rodando aqui na nossa programação, já estava organizando tudo hoje à tarde também para a gente começar as transmissões via Facebook. Enfim, tudo se encaminhando para setembro, né, minha gente? Um mês maravilhoso para você que está aí acompanhando a nossa programação e, claro, um bom restinho ainda aí de mês de agosto para você, tá bom? 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
0: Bom, rapidinho pra gente fechar aí essa primeira parte do nosso Overdose, tem Thalita Mel e Xande Avião. Daqui a pouquinho tamo de volta.
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2: Notícia na hora certa, 3 horas. Polícia investiga a tentativa de feminicídio seguida de suicídio em Balneário Pinhal, no litoral norte. Congresso define presidente e relatora de comissão da medida provisória do fim da taxa das blusinhas. Dólar sobe e passa de R$ 5,20 após presidente do Banco Central dos Estados Unidos sinalizar que juros podem seguir elevados por mais tempo. Tempo instável na capital, agora faz 17 graus. Pancadas de chuva atingem a maior parte das regiões do Rio Grande do Sul ao longo desta tarde. 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
4: Tem mais sinaleiras fora de operação. Atenção para os cruzamentos da Avenida Cavalhada com a Xavier da Cunha, Cavalhada com a Rua Florinha e também na Oscar Pereira na faixa reversível. Atenção para acúmulo de água na Edu Chaves no cruzamento com a 25 de fevereiro na zona norte de Porto Alegre. E tem congestionamento na saída da capital pela Castelo Branco após acidente decorrente de uma aquaplanagem. Com informações do trânsito, Roxane Carvalho.
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2: Motoristas de aplicativo e taxistas terão 84 meses para quitar o financiamento de carros pelo programa Move Brasil. Antes, o tempo previsto era de 72 meses. A ampliação do prazo foi aprovada pelo Conselho Monetário Nacional. Na semana passada, o governo federal já havia ampliado o valor máximo de veículos elegíveis ao financiamento para R$ 200 mil. O prazo para obter o crédito termina em 15 de setembro, último dia de vigência da medida provisória que criou a linha. O diretor-geral da Polícia Federal, Andrei Rodrigues, afirmou hoje que a corporação investiga sem proteger nem perseguir ninguém e trabalha livre de qualquer viés político. As declarações foram dadas em um contexto de desgaste na relação dele com o ministro do Supremo Tribunal Federal, André Mendonça, relator dos inquéritos sobre fraudes do INSS e do Banco Master. As manifestações ocorreram durante a formatura de novos agentes da Polícia Federal em Brasília. O diretor também disse que a atuação técnica e imparcial permite a defesa da instituição de qualquer ataque. Grupo IESA apresenta compra certa IESA GWM com condições exclusivas em toda a linha. Notícia na hora certa, volta na Rede Gaúcha às 4 horas. Da redação, Maria Regina Eichenberg.
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6: 15 horas e 5 minutos.
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3 da tarde, 9 minutos, e a gente tá de volta com a parte 2 do Overdose, começando aqui pela 100.3, pra você que liga o rádio agora, quem sabe tá caindo de paraquedas aqui na programação da Rádio Salete, seja bem-vindo, tá bom? Eu sou o Luiz Otávio, te fazendo companhia até as 16h30, e aqui a gente não tem essa de segurar, de ficar pra gente com música boa não, pra segurar lá pro finalzinho, aqui a gente toca todas pra você, se fez sentido, se faz sentido, tá na playlist aqui do nosso Overdose, tá bom? Agradecer essa galera que tá aí trabalhando e com audiência aqui na 100.3, meu amigo Paulo Dallagnol. Paulo, forte abraço, obrigado pela companhia, tá aí trabalhando lá na estação do trem, tá com a gente de trilha sonora, forte abraço, pediu sucesso com Rogue Set. E com certeza a gente vai atender aqui na programação, essa tem a cara da sexta-feira, flashback chegando. 1988, Rogue Set lançava essa daqui. Bora, pedrada na programação. Paulo, bom final de semana pra ti e pra toda a família, valeu pela audiência.

0: Aí, esses dois estão estouradaço, hein? Léo Foguete e Panda na parceria com Alguns Defeitos, 15 horas 17 minutos. Bora pro nosso Dose Paparazzi de hoje.
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0: Bora lá então, falar um pouquinho sobre os artistas e os famosos aqui na 100.3, o assunto mais comentado da internet, a gente traz aqui pro rádio pra você, né? E hoje a gente vai falar sobre Zé Felipe, que perdeu as estribeiras durante um show em Barretos, na noite de ontem, quinta-feira, dia 27. Enquanto cantava, o sertanejo percebeu que um fã na plateia estava mostrando uma foto da ex dele ao lado de Vini Júnior, atual namorado da influenciadora Virgínia Fonseca, né? Zé entendeu a atitude como uma provocação, interrompeu o show e respondeu diretamente ao rapaz, usando palavrões que o horário não permite, mandando o fã parar com a brincadeira. A reação surpreendeu o público e rapidamente viralizou nas redes sociais, por isso que está sendo o assunto mais comentado lá da internet. Inicialmente, muita gente não entendeu o motivo da irritação, porque a imagem mostrada pelo fã não aparecia claramente nos vídeos, né? Depois, pessoas que estavam no evento explicaram que se tratava justamente de uma foto da Virgínia com o Vini Júnior. Zé Felipe e Virgínia, eles foram casados, né, por cerca de 4 anos, tiveram 3 filhos e anunciaram a separação em maio do ano passado. Desde então, ambos seguiram suas vidas amorosas, mas pelo visto levar a atual relação da ex pra frente, né, ver isso do palco, não foi uma brincadeira que Zé Felipe recebeu muito bem, né? Perdeu as estribeiras, tava lá no show em Barretos, né, no Barretão, interrompeu o show para xingar o fã com palavras de baixo calão, né, gente? Pois é, o assunto mais comentado da internet foi destaque aqui no nosso Dose Paparazzi de hoje, que volta na próxima segunda-feira aqui na programação.
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3: 15 horas e 20 minutos.
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0: Bora, minha gente, sexta-feira tá no ar pra você e com você até as 16 horas e 30 minutos. A gente tem uma hora ainda pra se curtir aqui na programação da 100.3. Então, ó, tá afim de curtir a música da tua preferência? Aquela música que traz aquele feeling, aquele gostinho, sabe, de sexta-feira, de final de semana? É só pedir pra gente lá no nosso WhatsApp, 549-8117-9296. E agora é pra dar aquele gás na tua sexta-feira, hein? Tem Avicii na programação, sucesso eletrônico aqui, a gente mistura todas, né? É assim mesmo. Wake me up no nosso Overdose.

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3: 15 horas e 34 minutos.
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Bora, minha gente, 15 horas agora, 39 minutinhos, é o Overdose, dando sequência aqui a nossa programação, a 100.3 de Marcelino Ramos. Pode aumentar o volume, porque a gente vai contigo até as 4h30. E a hora agora é de curtir modão sertanejo, hein? Aumenta o volume do rádio. Eu sei que é sexta-feira, mas sexta-feira também é dia de sofrer, minha gente. Bora! Daniel, declaração de amor, a gente curte esse modão juntos aqui na programação.

0: Inimigos da HP, bye bye. 15 horas, agora 46 minutos, bora falar sobre tecnologia.
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0: Então bora lá, que hoje a gente vai falar sobre inteligência artificial. Assunto que tá na moda, né, minha gente? Agora é smartphone com inteligência artificial, é computador com inteligência artificial, tudo hoje em dia tem inteligência artificial, né? Eu vi esses dias que até a geladeira, a galera já tá colocando inteligência artificial. E agora chegou a vez de arder um pouquinho mais no bolso do motorista brasileiro. Pois é, mais uma rodovia, dessa vez de São Paulo, vai ganhar radares equipados com inteligência artificial. A concessionária Ecovias Raposo Castelo anunciou que a tecnologia será instalada na rodovia Castelo Branco para reforçar a fiscalização do trânsito. Bom, como é que vai funcionar esse radar com inteligência artificial? O equipamento funcionará 24 horas por dia, utilizando câmeras de alta definição e inteligência artificial para identificar infrações que radares convencionais normalmente não detectam, como motoristas utilizando o celular ao volante e pessoas sem cinto de segurança. Mas atenção, a inteligência artificial ela não vai aplicar a multa automaticamente. O sistema vai registrar a possível infração e aí vai enviar as imagens para a Polícia Militar Rodoviária, que vai fazer a análise e aí vai decidir se a autuação realmente deve ser emitida. A tecnologia já foi testada na rodovia Raposo Tavares, onde conseguiu identificar mais de 1000 irregularidades em apenas 3 dias, minha gente. É isso mesmo, 1000 infrações foram enviadas, né, em apenas 3 dias com essa inteligência artificial. No Rodoanel Mário Covas, equipamentos semelhantes já registraram

0: registraram quase 5 mil infrações e também ajudam a identificar acidentes e outras situações de risco. Na Castelo Branco, lá em São Paulo, ainda serão definidos quando esses radares começarão a funcionar e quais pontos da rodovia receberão os primeiros equipamentos. E por enquanto, somente em São Paulo. Mas assim, minha gente, se der tudo certo, com certeza não vai demorar muito para o resto do país também utilizar aí radares com inteligência artificial que podem enviar as imagens para a polícia rodoviária, né? Possíveis infrações como celular ao volante, pessoas não usando cinto de segurança, tudo isso esse radar com inteligência artificial vai captar, tá bom, minha gente? Então tá aí, esse foi o nosso Dose Tech de hoje, que volta na próxima segunda-feira aqui na programação da 100.3.
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2: 15 horas e 50 minutos.
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0: Horas agora 53 minutinhos, 7 minutos aí nos separando das 16 horas, tarde de sexta-feira linda, maravilhosa, pra você que tá trabalhando, um bom trabalho, tá lá com o pensamento nas 6 horas da tarde, 5 e meia, né? Pois é, sei como é que é, sexta-feira, né, minha gente, finalzinho de semana chegando, pra você que tá descansando já, um bom descanso. Por falar nisso, mandar um abraço lá pra minha amiga Mari, né? Mari já cumpriu as obrigações aí dessa sexta-feira, chegou em casa agora e tá na audiência da programação. Abraço, Mari, Xé, um bom final de semana pra vocês, tá bom? Mari, sempre que possível, tá na audiência aqui da 100.3. Pediu sucesso sertanejo com Rio Negro e Solimões na tarde de sexta-feira? Então bora! Frio da madrugada chegando. Mari, forte abraço! Voltar.

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3: Vambora aí, ó.
4: Yeah! Comment allez-vous, messieurs? Bien. Yeah.

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2: 3 km de lentidão na saída da freeway. Justiça determina a volta da cobrança de pedágio na RS-130 em Encantado, no Vale do Taquari. Diretor da Polícia Federal, Andrei Rodrigues, diz que corporação não protege nem persegue investigados. Manifestação ocorre em meio a desgaste na relação com o ministro do Supremo, André Mendonça, inquéritos do INSS e do Banco Master. Tempo instável em Porto Alegre, agora faz 18 graus. Pancadas de chuva atingem a maior parte das regiões do Rio Grande do Sul ao longo da tarde desta sexta-feira. 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
4: Ainda alerta para congestionamento na RS-118 no sentido Gravataí e Alvorada. Um acidente e um caminhão estragado estavam causando transtornos na via. Além disso, tem acidente em atendimento em Porto Alegre na Avenida Oscar Pereira em direção à zona sul da capital. E atenção para uma série de sinaleiras ainda fora de operação na capital. Com informações do trânsito, Roxane Carvalho.
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2: Mãe de menino de 8 anos que morreu devido à queda de árvore na zona norte de Porto Alegre deixa o hospital.
5: A família tinha sido encaminhada para atendimento no Hospital de Pronto Socorro de Porto Alegre. Segundo a Secretaria Municipal de Saúde, a mãe teve lesões leves e recebeu alta nesta tarde. O pai recebeu atendimento psicológico e também já foi liberado. Junto ao casal foi levado o bebê de 4 meses, que também havia sido encaminhado para atendimento, mas não teve lesões. A família foi levada ao hospital após uma árvore cair sobre a casa onde estavam, na Avenida Elvio Antônio Filipeto, na Vila Barranco, próximo ao Porto Seco. Um menino de 8 anos, filho do casal, morreu. A criança foi identificada como William Gustavo Barbosa. Ele dormia na cama com o irmão, o bebê, e a mãe no momento em que a árvore caiu sobre a casa. De Porto Alegre, Isadora Garcia.
2: O ex-banqueiro Daniel Vorcaro prestou depoimento hoje à Polícia Federal no inquérito que investiga a relação dele com dois servidores do Banco Central suspeitos de favorecer o Banco Master em troca de vantagens financeiras. Segundo a defesa, o depoimento durou 4 horas e meia e foi feito por videoconferência. Os advogados afirmam que Vorcaro respondeu às perguntas de forma clara e consistente. Ele está preso preventivamente desde março deste ano. O depoimento ocorre após 2 tentativas de acordo de colaboração premiada, rejeitadas pela Polícia Federal. 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Notícia na hora certa, volta na Rede Gaúcha às 5 horas. Da redação, Maria Regina Eichenberg.
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0: 16 horas e 4 minutos.
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16 horas agora, 7 minutinhos e a gente tá de volta, terceira e última parte do Overdose, começando aqui pela programação da 100.13. Então aumenta o volume, vem com a gente e curte cada sucesso, cada música que a gente separa pra você na nossa tarde de sexta-feira. Bora com a próxima, João Neto e Frederico e Mariana Fagundes.

0: aí, uma brasileira, os Paralamas do Sucesso, a gente curtiu juntos por aqui. 16 horas agora, 15 minutinhos, Top Music tá chegando, então aumenta o volume aqui da 100.3.
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0: Primeiraço lugar absoluta desta sexta-feira, Taylor Swift com The Fate of Ophelia. Bora curtir?

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1: 16:20.
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12: E a gente segue por aqui contigo ao vivo na programação da 100.3. Mas tá na hora de fechar o nosso overdose de hoje, dessa sexta-feira, último overdose desta semana. Então te agradeço demais pela companhia, pela tua parceria em mais uma tarde. Desejar pra você um excelente final de semana. E ó, não desgruda da programação, daqui a pouquinho tem a Raquel com o Território Sertanejo pra fechar tua tarde de sexta. Eu deixo vocês hoje com o sucesso de Paulinha Fernandes, depois tem Train. Até segunda, se cuidem, tchau, tchau.

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1: 16:32.
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horas mais 33 minutos. Muito boa tarde para você de Marcelino Ramos, para você da nossa região que está ligadinho com a gente aqui na Rádio Salete FM. Nós estamos começando por aqui mais uma edição do Território Sertanejo, seu programa de todo final de tarde, em clima de final de semana, hoje sexta-feira, 28 de agosto de 2026, com sol, com 31 graus de temperatura, e a gente começa por aqui a nossa última edição da semana. Vamos te fazendo companhia até às 17h50 e por aqui a gente vai curtindo o melhor da música sertaneja. Muito boa tarde para você que ouve a gente no trabalho, você que está por casa, quem nos leva na carona também. É muito bom contar com a tua sintonia, com a tua audiência. Um excelente final de tarde para você. Quem também chega junto comigo na parte técnica, seleção musical, é o meu colega, meu amigo Ebenezer, que deixa a todos o seu boa tarde. 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Vamos começando a nossa edição de hoje com Maiara e Maraísa. Boa tarde.

0: E estamos por aqui te fazendo companhia com o Território Sertanejo. 41 minutos se passaram já das 4 horas da tarde. Ouvimos sucesso com Manu Batidão e Mari Fernandes aqui na programação. 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Vamos ouvindo mais música, chegando por aqui sucesso com Gustavo Lima.
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1: 16 horas e 46 minutos.
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Estamos com o Território Sertanejo, 10 minutos faltando para as 17 horas. Lembrando que na virada de hora você acompanha as notícias na hora certa. E nós seguimos por aqui até as 5h50 com muito sucesso sertanejo. 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Seguimos por aqui com mais sucesso. Para você agora, Guilherme e Santiago.

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2: 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Notícia na hora certa, 5 horas, 1 minuto. Mãe de menino de 8 anos que morreu devido à queda de árvore na zona norte de Porto Alegre deixa o hospital. Rio Grande do Sul tem quase 34 mil pontos sem luz após temporais. Medida provisória do fim da taxa das blusinhas deve ser votada na próxima segunda-feira no plenário da Câmara dos Deputados. Tempo instável na capital, agora faz 17 graus. Pancadas de chuva atingem a maior parte das regiões do estado nesta sexta-feira. 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
4: Congestionamento grande. Antônio de Carvalho, para quem está indo em direção à Ipiranga. Não tem acidente reportado pela EPTC, mas o motorista enfrenta muita lentidão no trânsito. Já relato de fluxo se acentuando também na Protásio Alves, no sentido centro-bairro. E na Bento Gonçalves também trânsito bastante carregado. Com informações do trânsito, Roxane Carvalho.
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2: A Justiça determinou a volta da cobrança de pedágio na RS-130 em Encantado, no Vale do Taquari, que voltou a ser feita no começo da tarde. A suspensão foi solicitada em ação da Câmara de Dirigentes Lojistas de Mussum, após a ponte que liga os dois municípios ter sido interditada por danos estruturais há cerca de um mês. A decisão de hoje cita que a empresa gaúcha de rodovias vai precisar de recursos para honrar os compromissos e que a liberação das cancelas causa perda diária de R$ 57 mil. Reais. A previsão da EGR é que a passagem seja liberada para veículos leves até a primeira quinzena de setembro. O dólar opera em alta de mais de 0,70% neste fim de tarde, cotado a R$ 5,19. Já o Ibovespa, principal índice acionário da Bolsa de Valores brasileira, sobe 0,31% aos 175.682 pontos. Os investidores repercutem o discurso feito pelo presidente do Banco Central dos Estados Unidos, Kevin Warsh, que sinalizou que os juros americanos podem permanecer elevados por mais tempo. Ele afirmou que é preciso avançar no combate à inflação. 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Notícia na hora certa, volta na Rede Gaúcha às 6 horas. Da redação, Maria Regina Eichenberg.
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0: 17 horas e 6 minutos.
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4: Continuamos por aqui com o Território Sertanejo. Após o nosso intervalo, estamos de volta com a segunda parte do programa, 17 horas mais 9 minutos. Nossa edição desta sexta-feira, 28 de agosto. Seguimos por aqui em clima de final de semana até as 5h50. O Ebenezer continua aí na parte técnica, seleção musical. Vamos abrindo a segunda parte do programa com Di Paulo e Paulino.
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1: Vamos falando de clássico sertanejo, hoje recordando Bem Feito, um dos sucessos da dupla Taeme e Thiago. Lançada em 2013, a canção foi composta por Renan Augusto e traz uma mistura de romantismo e ironia, aquela famosa vingancinha amorosa que aparece em muitas histórias do sertanejo. A música brinca com esse momento de arrependimento, mostrando que nem sempre existe a possibilidade de recuperar o que foi destruído. Com um refrão marcante, linguagem popular e uma dose de bom humor, Bem Feito conquistou o público e ganhou destaque nas rádios e nos shows de Taeme e Thiago. A canção representa bem uma fase mais descontraída do sertanejo universitário e continua sendo lembrada como uma música divertida sobre arrependimento, escolhas amorosas e aquela satisfação de dizer "eu avisei". Vamos então curtindo este clássico aqui na programação

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1: 17 horas e 20 minutos.
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E estamos por aqui em clima de final de semana, com o Território Sertanejo, 17 horas mais 25 minutos. 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Vamos ouvindo mais música, chegando mais sucesso por aqui com Zé de Camargo e Luciano.

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1: 17:37.
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Continuamos por aqui com o Território Sertanejo, 20 minutos faltando para as 18 horas. 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

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E a música continua aqui na programação com Lourenço Lorival.

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1: Estamos chegando ao final da nossa edição de hoje do Território Sertanejo. Quero te agradecer pela tua audiência. Para você, um ótimo final de semana. Segunda-feira estamos de volta. Fechando o programa, tem Zé Neto e Cristiano. Tchau, tchau.

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1: 17:52.
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1: Maria, Mãe do Silêncio e da Humanidade, que vive perdida no mar sem fim do Senhor, sem ti, tudo ficou parado. O tempo, o espaço, a palavra, a música, o silêncio e a mulher. Tu assumiste tudo. Jamais se viu na face da terra uma figura de tamanha doçura, candura e inefável encanto. Por este motivo, ao cair da tarde, os sinos repicam e as crianças, jovens e adultos de todas as raças reúnem-se e, com um olhar voltado para o infinito, rendem uma homenagem, uma prece a Maria.
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anunciou a Maria e ela concebeu do Espírito Santo. Eis aqui a serva do Senhor, faça-se em mim segundo a vossa palavra. E o Verbo se fez carne e habitou entre nós. Ave Maria, cheia de graça, o Senhor é convosco. Bendita sois vós entre as mulheres, e bendito é o fruto do vosso ventre, Jesus. Santa Maria, Mãe de Deus, rogai por nós, pecadores, agora e na hora de nossa morte. Amém. Rogai por nós, Santa Mãe de Deus, para que sejamos dignos das promessas de Cristo. Hoje, sexta-feira, meditemos, fazendo memória da paixão e morte de Jesus Cristo na cruz. Rezemos em honra à chaga do ombro de Jesus. Esta chaga causada pelo peso da cruz que Jesus carregava. Um dia, São Bernardo perguntou ao Divino Redentor: qual era a dor que sofrera mais e desconhecida das pessoas? Jesus lhe respondeu: eu tinha uma chaga profundíssima no ombro, sobre o qual carreguei a minha cruz pesada. Essa chaga era mais dolorosa que as outras. As pessoas não fazem menção porque não a conhecem. Honra, pois, essa chaga, e farei tudo o que por ela me pedires. Oração. Ó Divino Jesus, manso Cordeiro de Deus, apesar de ser eu uma criatura simples e pecadora, vos adoro e venero a chaga causada pelo peso de vossa cruz, que, dilacerando vossas carnes, desnudou os ossos de vosso ombro sagrado e da qual vossa Mãe Dolorosa tanto se compadeceu. Também eu, ó Altíssimo Jesus, me compadeço de vós e do fundo do meu coração vos louvo, vos glorifico, vos agradeço por essa chaga dolorosa de vosso ombro em que quisestes carregar vossa cruz por minha salvação. Ah, pelos sofrimentos que padecestes e que aumentaram o enorme peso de vossa cruz, vos rogo com muita humildade, tende piedade de mim, pobre criatura pecadora. Perdoai os meus pecados e conduzi-me ao céu pelo caminho da cruz. Ave Maria, cheia de graça, o Senhor é convosco. Bendita sois vós entre as mulheres, e bendito é o fruto do vosso ventre, Jesus. Santa Maria, Mãe de Deus, rogai por nós, pecadores, agora e na hora de nossa morte. Amém. Minha Mãe Dulcíssima, Santíssima, imprimi em meu coração as chagas de Jesus crucificado. Ó Dulcíssimo Jesus, não sejais meu juiz, mas meu Salvador. Amém. Nós vos adoramos e vos bendizemos, porque pela vossa Santa Cruz remistes o mundo. Oração. Deus Pai de infinita misericórdia, ouvi nossas preces, nossas súplicas, e atendei-nos pela intercessão de Maria Santíssima, Nossa Senhora das Dores. E abençoe-nos, ó Deus Todo-Poderoso, em nome do Pai, do Filho e do Espírito Santo. Amém. Uma boa tarde a todos.

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1: 18:01.
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6: Justiça suspende seleção de estivadores para o Porto de Rio Grande, no sul do estado. Decisão atende pedido do Ministério Público do Trabalho e interrompe o processo seletivo de 90 vagas. Ex-banqueiro e dono do Banco Master, Daniel Vorcaro, nega ter obtido informações privilegiadas do Banco Central em depoimento à Polícia Federal. Tempo instável em Porto Alegre, agora faz 19 graus. Pancadas de chuva seguem atingindo a maior parte do Rio Grande do Sul neste fim de tarde. 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
7: Há pouco havia um carro em chamas na Santo Inácio, no cruzamento com a Doutor Vale, próximo ao Parcão. A ocorrência já foi finalizada e ninguém se feriu. Tem ocorrências em atendimento também na Zeferino Dias, na Protásio Alves e na Avenida Jordão, causando congestionamento. Com informações do trânsito, Roxane Carvalho.
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6: Podas seguirão nos próximos dias em locais onde menino morreu após queda de árvore sobre casa na zona norte de Porto Alegre.
8: Segundo a Secretaria Municipal de Serviços Urbanos, além da árvore que caiu, outras 5 serão retiradas no mesmo terreno ou nas proximidades na Vila Barranco, na Avenida Elvio Antônio Filipeto. São podas de prevenção para que essas árvores não caiam devido ao solo encharcado e ao tipo de terreno no local. A queda de uma árvore hoje pela manhã causou a morte de um menino de 8 anos, identificado como William Gustavo Barbosa. A mãe, o irmão bebê e o pai foram encaminhados para atendimento médico e já receberam alta. O William foi liberado perto das 5 horas da tarde para o Instituto Médico Legal fazer perícia e apontar a causa exata da morte. Não há informações no momento sobre velório. De Porto Alegre, Isadora Garcia.
6: Emergência adulta do Hospital de Clínicas de Porto Alegre sai da restrição máxima.
9: A medida, que durou 24 horas, terminou há pouco, às 4 horas da tarde. Durante o período de restrição máxima, apenas pacientes encaminhados pelo SAMU eram atendidos devido à superlotação. Conforme a última atualização, o Clínicas está com 115 pacientes na emergência adulta. A capacidade do setor é de 56 pessoas. Agora são atendidos apenas casos graves. Ontem a emergência chegou a receber 160 pacientes, o que corresponde ao triplo da capacidade. Segundo o hospital, a superlotação está relacionada à falta de leitos. Da redação, Isabela Daut.
6: 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Da redação, Maria Stoltin.
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10: E o segundo Grenal da Copa do Brasil ocorre na próxima quinta-feira, dia 3 de setembro, na Arena. Qualquer novo empate, decisão nos pênaltis. Quem vencer no tempo normal garante classificação para as semifinais e ainda embolsa 9 milhões de reais. Antes, tem a 25ª rodada do Brasileirão neste final de semana. Domingo, às 18h30, na Arena, o Grêmio recebe a Chapecoense. E também domingo, às 19h30, na Fonte Nova, em Salvador, o Inter visita o Bahia. Mas a rodada começa neste sábado com 3 jogos. Às 18h30, na Arena MRV, o Atlético Mineiro enfrenta o Vitória. Também neste sábado, às 20h, no Morumbi, o duelo entre São Paulo e Bragantino. E também sábado, às 21h20, em São Januário, no Rio de Janeiro, o Vasco encara o Cruzeiro.
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1: Estamos de volta às 6h10. É melhor dormir um dia como hoje, com essa chuva aí. Mas enfim, temos que trabalhar, temos que todo mundo sair de casa. Deixa chover. 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

0: 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Estamos de volta com Hoje nos Esportes, na temperatura aqui em Porto Alegre. Deixa eu ver quantos graus temos agora aqui na capital. Tá chovendo, Kleber Moscou? Tu que tem a janela aí sem isso, filme. A Ipiranga com Érico Veríssimo, 18 graus a temperatura. 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Não, não dá. Aqui acho que não tá chovendo, é. Se tiver, é bem fraquinho, né, Ipiranga com Érico. Vamos dar uma volta, então, para saber quem tá circulando, pode trazer mais informações pra gente. Quem é que tá no trânsito, controlando todas as ações no fim de tarde? Roxane Carvalho. Roxane, tudo bem? Boa tarde. Não temos neste momento a Roxane Carvalho, deve ter caído o sinal da internet. Em seguida ela vem com informações aí do trânsito e está chovendo. Bom, recebi aqui a revista Gol, a revista de todos os esportes, as novas e bem-vindas regras do futebol. O 14 de julho está de volta, o Leão lá da fronteira, dupla Grenal importa criatividade, Krovinovic, Eliasson, as principais matérias da revista Gol, que está nas melhores bancas nessa edição aqui de agosto da revista Gol. Eu recebi aqui, então, está na banca com muitas matérias, enfim, aqui eu só dei as matérias de capa, né? Vamos começar a montagem de um novo time, diz Carlo Ancelotti, tá lá. Vamos lá, Ancelotti, vê se tu melhora esse teu time aí, meu. E recebi do nosso amigo Alexandre Debem, quinta edição atualizada do livro Vença, uma administração feliz e simplificada de empresas, da editora Age, que está na sua quinta edição. Grande abraço para o professor Flávio Ledur, grande professor Ledur da Age. Então, o Debem está lançando aqui, Alexandre Debem me mandou, muito obrigado, Alexandre Debem. Vamos voltar para a dupla. A gente falou mais, né, de Grêmio por questão de tempo antes, então assim, ó, vamos falar um pouco de Grêmio agora na largada, mas o Cato Sorama vai ter mais tempo para falar de Inter, Lucas.
1: Vamos lá, Lucianinho, porque eu deixei pendurado os jogadores com uma atenção maior do departamento médico, da comissão técnica, por conta da sequência forte de jogos e da intensidade do Grenal. Nomes como Walter Kahneman, Marlon, também coloco nessa situação o Krovinovic e o Vilaçante, que saíram extenuados do clássico ontem, jogadores que devem ser preservados contra a Chapecoense nesse domingo. É importante que se diga, o treino desta sexta-feira foi mais regenerativo. Atletas que atuaram ontem por mais de 60 minutos fizeram trabalhos na academia e a atividade que vai definir a escalação alternativa para o jogo do domingo acontece amanhã no CT Luiz Carvalho. Além desses nomes, Lucianinho e seu Maurício, eu quero trazer também aqui a informação do colega repórter Caliel Dornelles, de que o Diego Caíto teve diagnosticada uma lesão no ombro nesta sexta-feira. Lembremos, ele durante o jogo sente...
0: E tirou fora o ombro do lugar, né?
1: É, na disputa com o Carboneiro, até alguém pode ter pensado que foi alguma cena durante o clássico, mas de fato ele teve uma lesão constatada, informação do colega Caliel Dornelles. Então é mais um jogador que desfalca a escalação do Luiz Castro para esse domingo. Junto com a turma das lives, Lucianinho, eu tentei montar um campinho incipiente, tá? Com informações que temos à disposição hoje e que certamente amanhã terão mais desdobramentos para a escalação de domingo. Um possível Grêmio para esse jogo contra a Chapecoense.
0: Tem um ali que não tem nenhuma chance, eu acho, mas enfim.
2: Lá na ponta esquerda.
0: Lá na ponta esquerda eu não apostaria meus reais, mas enfim.
1: É, vamos lá. O Everton...
0: Não que eu acho que deveria estar.
1: Mas... Deveria estar, né? É. Bom, e a gente está construindo essa escalação com informações e também muito feeling, tá? Da reportagem, conversei com o Jason mais cedo, conversei com o Marco Souza e a gente tentou construir esse campinho. Vamos lá, para quem não está nos acompanhando em imagens. O Everton no gol, Pavon na direita, há uma possibilidade, um jogador de muito vigor físico. Tá?
0: Se porque o Caíto não está, bota o Pavon.
1: Né? Marcos Rocha e João Pedro estão fora da rotação, Marcos Rocha ficando no banco de reservas em alguns jogos. Gustavo Martins, que esteve disponível ontem, né, terá mais condições físicas para esse jogo. Wagner Leonardo pela esquerda e o Caio Paulista na lateral esquerda.
2: Que voltou a ficar à frente do Pedro Gabriel.
1: O Pedro Gabriel ontem ficou fora, inclusive, da relação do Grenal. O Caio Paulista ficou no banco.
0: Não concordo esse processo de...
2: Eu também não.
0: De fritura do Pedro Gabriel.
2: Também não.
0: Não Ele... concordo. Só fazem isso porque é da base, porque o Caio Paulista é um jogador que dá uma resposta pior que o Pedro Gabriel, que teve suas dificuldades, falhou, mas é muito fácil, queimar o guri da base.
1: Jovem, né, Lucianinho?
0: É.
1: Jovem, mas ele
0: a
1: foi...
0: contratação do Caio Paulista, que é ruim, feita pelo Grêmio, a contratação errada, feita pelo Grêmio, vai acabar jogando. E daí o ativo do clube é torrado, perfeito, colocado na fogueira.
1: O Pedro Gabriel
0: internamente foi muito... deixam fazer isso.
1: Foi muito elogiado, Lucianinho, no primeiro turno contra o Palmeiras, fora de casa, em que ele atua o segundo tempo todo com o amarelo.
0: Ele não tá pronto, ele joga bem, joga mal, ele vai mal, pode errar. Mas o Caio Paulista eu já vi. O Caio Paulista não é do Grêmio. Daí vem esse discurso falastrão da direção do Grêmio de que o técnico dá prioridade para a base. Não é verdade
2: isso. O jogo que marcou o Pedro Gabriel como atuação ruim é o 3-0 do Atlético Mineiro, mas se você não botar o contexto...
0: Mas
2: vai incinerar
0: o Pedro Gabriel?
2: Não, e mais do que isso, Lucianinho. Tem que cancelar? Botar o contexto de que, sobre o Pedro Gabriel, o Atlético Mineiro fazia 2-1, 3-1. Ou seja, o Pedro Gabriel, em dado momento, tinha que marcar de 2 a 3 jogadores sozinho. E aí é claro que vai pro ovo. Vai pro ovo o desempenho, vai pro ovo. Tem 2 gols que acontecem do cara que ele deveria estar marcando. Mas isso significa, então, que o Caio Paulista vive o melhor momento
0: não,
2: com o Pedro.
0: Não. Caio Paulista, se tivesse proposta, já tinha saído. Vamos combinar.
1: É isso. Meio campo, Lucianinho, seu Maurício, com Danilo Barbosa ou Zortéia. Vila Sante, eu tô colocando aqui pela escassez de opções, tá? Mesmo que ele esteja com essa lupa do departamento
0: médico.
1: Não
0: pode botar um time totalmente descaracterizado, depois tu não ganha da Chape.
1: Esse é o detalhe, não pode descaracterizar totalmente o setor de meio campo.
2: O Thiaguinho ainda tá com aquele negócio da
0: ele já como voltou, chama de, ele tá fazendo trabalho físico.
2: Ele não tá à disposição, porque tô vendo o Jefinho no campo.
0: Ele tá fazendo
1: recuperação física. E o Jefinho é muito importante. O Jefinho ficou no banco de reservas ontem, foi uma surpresa.
0: O poderoso Jefinho.
1: Na relação do técnico Luiz Castro. É um entendimento interno, e isso é uma informação em conjunto com o Marcos Souza, que o Jefinho é um dos poucos que pode executar, seu Maurício, a terceira função de meio campo. Algo que o Krovinovic vem jogando, mas que enfrentou dificuldades físicas ontem no Clássico. Para fechar, o Enamorado, que ontem entrou, o TT não participou do Grenal. Então há um indicativo de que o Enamorado está novamente passando o TT no setor direito. O Gabriel Meck, por tudo que falamos, né, ele está à disposição e tecnicamente ele é superior aos concorrentes, mas tem esse ponto de interrogação a respeito do jovem de 18 anos. E eu coloquei nesse campinho, Lucianinho, para fechar, e seu Maurício, o Carlos Vinícius. Entendendo que, pensando com a cabeça do técnico, pode ser um jogo para que ele retome alguma confiança em termos de gols.
2: Faz sentido.
1: 7 jogos sem balançar as redes. Então eu coloco o Carlos Vinícius, mas não descartando, claro, a presença do Bright.
2: Que, aliás, entrou ontem muito mal. Muito mal. Errando. Ah, mas a bola não chegou nele. Mas quando chegou, ele não deu nenhum andamento.
0: Quando chegou, não chegou.
2: Não chegou, isso aí.
0: Carlos Vinícius tem que jogar, Maurício. Bota para jogar. Carlos Vinícius tem que jogar mais, assim. Tá? Carlos Vinícius tem que te acalmar, jogar mais. Porque não tá legal, né? Daqui a pouco, informações do trânsito. 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Tá ok, sabe? Não tá? Então vamos conectar aí que eu quero ouvir informações do trânsito. Eu e toda a nossa audiência que circula neste momento, no fim de tarde da Gaúcha. 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Boa. Em um mercado em crescimento. E a nossa interatividade, o pessoal pode votar na enquete que eu não chamei aqui ainda, ó. Tá bem interessante a enquete. Lá em Gaúcha Esportes, quem corre mais riscos de terminar a rodada 25 na zona do rebaixamento? É o Inter? É o Grêmio? Ambos ou os dois escapam nesta rodada? Tá dando, olha, 70% Inter, 14% Grêmio, 13% ambos e 3% nenhum dos dois.
2: O Inter seria meu voto também, pelo óbvio de estar jogando muito
0: jogo
2: pouco.
0: É o jogo mais difícil,
2: De fora de casa enfrentar um Bahia que acaba de ganhar do Vitória, um clássico local, que teve a semana inteira para trabalhar, e o Grêmio pega o lanterna do campeonato. Embora não tenha nenhuma certeza de que o Grêmio ganha da lanterna, comparado ao que o Inter vai enfrentar, o Inter tem mais chance de pelos resultados paralelos, ir para o Z4.
0: 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E aí, Katsurema, mais Inter.
3: E aí, vamos falar sobre a dificuldade financeira do Inter, Lucianinho, que...
0: Ontem foi assim um sincericídio total do presidente.
2: Eu fiquei com a sensação da descrição de um clube inviável. E senti falta, Primeiro, foi corajoso o Alessandro Barcelos, depois de um jogo daqueles, de botar a cara. Legal. Mas eu senti falta na fala dele, Lucianinho, da parte que cabe à gestão do Inter naquele cenário. Ele só falou do contexto que bota o Inter na dificuldade. Não,
0: mas ele fala ali que o superávit tem... Né,
2: é,
0: ele
2: mas
0: fala...
2: aí
0: na portaria. Deixa eu só chamar a Roxane Carvalho antes da gente embarcar no Inter aqui. Roxane, informações do trânsito com essa chuva que vai e que volta e que chove num lugar e não chove no outro. Roxane...
4: Boa tarde, Lucianinho. Boa tarde aos ouvintes. Nesse momento, estou bem no cruzamento da Érico Veríssimo com a Ipiranga.
0: Está bem baixo o teu som, Roxane. Deixa eu só pedir para a nossa central e dar uma equalizada aí, porque está muito baixinho para te ouvir. E daí a gente está com a imagem perfeita. Tu está parada na sinaleira ali, quase em frente ao Porta Larga, na Érico Veríssimo. Passar no Porta Larga ali e pegar um
2: bauru,
0: uma laminuta para nós. Mas vamos ver se melhora teu som aí, porque o som está bem ruim. Vamos ver.
4: Tá certo, vamos tentar
0: agora
4: de novo,
0: tá bom,
4: Lucianinha.
0: Agora tá bom.
4: Perfeito, a gente tá passando aqui, portanto, no cruzamento da Érico Veríssimo com a Ipiranga, uma chuva bem fraquinha nesse momento, tem vários pontos de congestionamento em Porto Alegre, mas justamente por conta do horário, né, não há ocorrências em atendimento nesse momento. A gente destaca só para o motorista que está passando lá pelo Antônio de Carvalho, que está com um fluxo bastante acentuado, que não é normal para esse horário. Mas o que acontece ali é que tem equipes da CE com carro estacionado na faixa da direita, na Antônio de Carvalho, e os motoristas estão tendo que fazer um desvio. Com isso, quem está vindo da Protásio Alves em direção à Ipiranga pelo Antônio de Carvalho está enfrentando esse congestionamento um pouco maior. E a gente reforça a atenção com as sinaleiras fora de operação. Nesse momento, são dois pontos de alerta na Avenida Cavalhada com a Doutor Barcelos e também na Oscar Pereira, na faixa reversível. Na Cavalhada, os agentes da IPTC estão realizando uma sinalização manual para diminuir os impactos no trânsito.
0: Ok, obrigado, Roxane Carvalho. 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Assim como são as informações de Lucas Katsurayama.
3: E a gente estava falando sobre o assunto financeiro do Inter, o tema financeiro que ontem ganhou mais corpo ainda, com mais informações, mais repercussões que envolveram o presidente do clube que a gente estava falando, Alessandro Barcelos, falou sobre o tema, esse foi o principal assunto da entrevista coletiva com o mandatário colorado. Pezzolano também foi questionado sobre isso, confirmou o tema, assim como jogadores na zona mista. Gabriel Mercado, por exemplo, um dos líderes do vestiário,
0: confirmou as informações todas, aquelas isso. De que os jogadores não quiseram concentrar, porque tem valores em atraso, confirmou tudo, né?
3: Então, claramente, algo que foi alinhado entre direção, comissão técnica, jogadores, porque existia esse problema, naturalmente ele ia se tornar público em algum momento, e aí todos foram aos microfones e falaram abertamente sobre esse problema. O Inter deve 2 meses de direito de imagem para alguns atletas. E para outros, além disso, parcelas do 13º de 2025, os remanescentes. Algo que foi acordado, que o Inter ia fazer em um número X de parcelas, e algumas delas ainda estão atrasadas. Tudo isso supera a casa dos 10 milhões de reais. Esse é o montante da dívida do Inter com o grupo de atletas. O acordo era de que esse pagamento seria realizado na terça-feira. Aí na quarta era para ser a concentração, não ocorreu por conta de uma decisão do grupo de atletas, exatamente pelo acordo financeiro não ter sido feito. E aí a concentração somente na quinta-feira, horas antes da partida. Lucianinho, hoje não existe um prazo para pagamento. O Inter não sabe quando vai ter esse dinheiro para pagar os atletas.
2: Portanto, está sujeito a ver repetida a mesma cena do primeiro Grenal.
0: Não ter concentração.
2: Não concentra no dia antes.
0: Eu vou dizer, eu não condeno os jogadores, Maurício.
2: Eu também não.
0: Porque eles trabalham e têm que receber pelo trabalho. Se a direção não consegue honrar aquilo que está previsto, bom...
2: E no caso já era honrar um acordo sobre atraso. Isso,
0: exatamente, já estava atrasado antes.
2: Atraso sobre atraso.
0: E daí o presidente quando fala, mas isso aí vem de muito tempo. Sim, mas ele está 6 anos no cargo.
2: Não é.
0: 6 anos no cargo. E depois, mas a gente teve momentos em que melhoraram os números. Tá, mas como assim? Melhoraram aonde? Se mesmo ontem foi admitido que a situação é caótica.
2: Não, eu
0: não consigo entender. É muito, a narrativa é. O presidente fala muito bem, né? O presidente Barcelos.
2: Ele se comunica bem.
0: Ele é um excelente comunicador, ele se expressa muito bem, mas Às vezes só enrola, não convence.
2: E quando você tem uma cena financeira tão caótica, você não pode fazer um contrato de 3 anos e meio a 800 mil por mês com o Sanabria, que fez um gol na última temporada. Você não pode fazer um contrato perto de 1 milhão por mês com o Eliasson, que virou o banco Vitinho, do AEK.
0: Um
2: 40 milhões de reais na soma do contrato do Vitinho a 1 milhão de reais.
0: Isso aí, se não for pago agora, vai ficar para outra gestão ou para outra gestão. É. Eu tenho sido meio reclamão com a direção do Inter e a do Grêmio. A do Grêmio a gente tem muita coisa a reclamar.
2: Mas não é
0: do
2: mau
0: Inter
2: humor, também. Seu.
0: Mas assim, Maurício, tem muito equívoco. Dupla Grenal tá nessa situação ruim que tá no Grenal que a gente viu hoje por culpa dos dirigentes, Maurício.
2: É, no caso do Grêmio, por exemplo, que é uma gestão nova, legítima, nova. Recém assumiu, mas aí você gasta 120 milhões em 3 jogadores que não tem esse valor dentro do campo, você rasgou dinheiro.
0: Começa a ter uma parcelinha no problema.
2: É.
0: E a do Inter é uma gestão de 6 anos. Daí, pô, 6 anos é muito tempo. Pega 6 anos da tua vida, 6 anos a menos na tua vida, o que que tu fazia?
3: 2020, é. Pandemia.
0: Sabe? Então é muito tempo.
2: Não, e veja, Luciano, parte da solução possível do Inter ter dinheiro para cumprir os acordos do momento é antecipar receitas de 27. O que que isso significa? Assumir, tá que a nova gestão pescoço. Entra esfaqueado.
0: Como a do Grêmio entrou agora também com a corda no pescoço.
3: É. Essa, de fato, é uma das possibilidades, apesar de ser tida como uma das mais improváveis, Maurício, porque mexe exatamente nesse ponto que você disse. Vai acabar interferindo lá no orçamento de uma futura gestão, independente de qual for, não vai ser o Alessandro Barcelos porque ele já foi reeleito, mas poderia ser, por exemplo, um sucessor dele escolhido por ele, né? Enfim.
2: Que não vai nem concorrer porque a situação não está botando candidato.
3: Exatamente. Mas é uma das soluções possíveis, poderia ser também um empréstimo bancário, que aí também tem uma burocracia muito complicada, também muito improvável.
0: E juros,
3: envolve também uma ligação direta, nominal, de quem vai estar assinando aquele empréstimo, o pedido de empréstimo. Outra situação, e aí é uma das que o Inter continua buscando, é o aumento do número de patrocínios. O Inter não tem um patrocínio master até hoje. Fechou para 4 partidas a Speedmax, que é a de pneus, por um valor próximo à casa de 1 milhão de reais para 4 partidas.
0: Ah, olha só, assim, vamos combinar 1 milhão para 4 partidas.
2: Tá? 250 por jogo.
0: Mas é uma miséria, né?
2: Por tamanho do Inter
0: pro
2: é
0: tamanho
2: um...
0: tamanho do Internacional. Bom, o Grêmio não tem nem isso, né? Não entrou nem esse valor. Mas eu não sei se o que vale nessa hora, daqui a pouco, tu vender por tão pouco... Mas pelo menos ter esse pouco do que não vender por nada.
2: Foi o raciocínio do Inter. E aí eu não posso condenar. Aí eu estou vendo alguém que está na asfixia financeira muito completa.
0: Bem, funcionário
2: atrasado, e entra 1 milhão de reais.
0: Funcionário que não ganha os milhões que os jogadores ganham, né?
2: É.
0: O cara tem que botar comida na mesa que trabalha no clube. Que
2: a daqui cena a pouco tá falando atrasado. É de um clube inviável.
3: E deixei para o final a última alternativa, que é a mais provável, venda de atletas. E aí o Inter já tem um elenco que a gente pode analisar aqui como curto, poucas opções. Alguns jogadores com valor de mercado que podem solucionar, entre aspas, o problema financeiro do Inter, pelo menos momentaneamente, mas também não é algo rápido, né? Vamos lá, vou pegar o exemplo do Carboneiro, que a gente sabe que o Krasnodar da Rússia tem interesse nele. Se isso avançar para as próximas semanas, até fechar a contratação e cair o dinheiro, leva um tempo. Então, a gente está falando de salários que já estão atrasados, né, os direitos de imagem.
2: E está para vencer agosto no início de setembro.
3: Isso. Então é uma situação que fica bem delicada.
0: Muito bem, 6h29 tem intervalo. Hoje nos esportes na Gaúcha, temperatura de 16 graus. 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CRVR indo para o intervalo com música da Marisa Monte, com Silva cantando, e a gente já volta para falar mais aí de Grenal e falar de outros destaques aqui no Hoje.
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0: Música que eu sempre trago pra Maurício Saraiva. Várias queixas de você. 6h34. Essa homenagem a Maurício Saraiva.
1: Muito talentoso.
0: Os Gilsons, na trilha, o melhor da Expo Inter está na Sinoscar, a concessionária oficial da Chevrolet, com condições especiais para CNPJ e produtor rural. 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
0: Também cansaço. João Calegari, os destaques da Copa do Mundo, de futebol internacional, Joãozinho.
3: Muito boa noite, Luciano Périco, boa noite a todo mundo que acompanha a Rádio Gaúcha. Sobre Copa do Mundo, a gente vai falar sobre um goleiro que foi campeão e vice-campeão da Copa do Mundo recentemente. O Chelsea acertou a contratação de Emiliano Martinez, do Aston Villa, por 7 milhões e meio de libras, cerca de 52 milhões de reais. E a informação já foi confirmada pelo The Times e pelo The Sun, que apontam que o goleiro argentino fará exames médicos ainda essa semana, antes de concluir a transferência interna, saindo do Aston Villa e indo para o Chelsea. 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
0: Obrigado, João Calegari. Agora Ana Nazário com o futebol feminino, o Grêmio em campo no Brasileirão. Aninha, tudo bem?
4: Exatamente, Lucianinho. Tudo certo. Uma boa noite para todos que estão nos acompanhando aqui na Rádio Gaúcha durante Hoje nos Esportes. O Grêmio que entra em campo amanhã contra o São Paulo, partida de ida das quartas de final do Brasileirão Feminino, que vai acontecer às 16h30 do horário de Brasília, no Alfredo Jaconi. Nossa querida Carol Freitas já está lá, porque essa partida tem transmissão Opa. Da Rádio Gaúcha. As mosqueteiras que estão em busca de uma classificação inédita às semifinais do Brasileirão Feminino. E a gente já pode projetar essa equipe que tem Sol no gol, Rodrigues, Mônica Ramos e Dai Silva, Dani Barão, Rafa Marques, Camila Pini e Aline, Gisele, Giovaninha e Leidiane, as 11 jogadoras aí da técnica Jéssica de Lima. E lembrando que o Resenha das Gurias já está disponível com duas jogadoras que vão estar na partida amanhã, a zagueira Mônica Ramos e a goleira Sol, contando um pouquinho dessa expectativa para o jogo de amanhã. 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
0: Muito bem, Ana Nazário. Então, Grêmio amanhã em campo com transmissão da Rádio Gaúcha. E a Carol Freitas lá em São Paulo, para São Paulo e Grêmio, Brasileirão Feminino. Nicolas Lira com os esportes internacionais, Nicolas.
5: Tudo bem, Lucianinho? Tudo. Vamos falar de futebol aqui no espaço de esportes internacionais, porque o Cristiano Ronaldo está um pouco mais perto na busca pelo gol mil na carreira. Mais cedo ele ajudou o Al Nassr a vencer o Al-Tawon de virada por 2-1, fez o segundo gol, gol da vitória, gol de número 978 na carreira. Agora faltam 22 para ele alcançar o objetivo, o resultado também que ajudou o Al Nassr a manter a liderança do Campeonato Saudita. O time tem 4 jogos, 4 vitórias, 100% de aproveitamento nesse início de temporada. Próximo jogo do Al Nassr para o Cristiano Ronaldo diminuir ainda mais essa contagem. Próximo sábado, 5 de setembro, contra um dos líderes do campeonato, o Al Ittihad. 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
0: Muito obrigado, senhor Nicolas Lira. 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Vamos para mais um destaque do trânsito, Roxane Carvalho, 6h39, Roxane. Hoje a gente está com dificuldade com a internet, né? A internet faz tempo que estava funcionando bem todos os dias, hoje ela está nos castigando a internet, mas acontece. Dupla Caju, Eduardo Costa, fala, Eduardo. Também não.
1: Fala, Lucianinho e amigos do Hoje nos Esportes. Agora. A sexta-feira foi de treinos e de apresentação de reforço no Juventude. A equipe Alviverde se prepara para o jogo de terça-feira contra o Londrina, mas hoje teve entrevista coletiva do novo contratado, Ari Moura, jogador de 30 anos que estava atuando no futebol ucraniano, já treina com o elenco do Juventude há alguns dias e está à disposição para estrear na próxima semana no confronto da 25ª rodada da Série B do Campeonato Brasileiro. O técnico Maurício Barbieri terá o sábado e o domingo de treinamentos, segunda-feira acontece a viagem para Londrina e terça-feira tem este confronto. O Caxias encerra amanhã sua participação na Série C do Campeonato Brasileiro. Tem ainda chances matemáticas, mas são mínimas. Depende de goleada e também de outros resultados para avançar. A próxima fase da Série C é uma situação quase irreversível. O Caxias, que para esse jogo não vai ter Busato, que já deixou o clube, o goleiro foi para o Cuiabá. O zagueiro Moraes acabou deixando o clube também. Então vai ser um Caxias bastante modificado para essa última rodada da Série C do Campeonato Brasileiro.
0: Obrigado, senhor Eduardo Costa. 6h40. 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Katsuraemos, destaques finais do lado do

0: problema de brigas ontem, acho que não teve.
1: Aqui é,
0: né?
1: Que descreveu uma chegada tranquila.
0: Alguma coisa pontual, enfim, mas nada muito de
1: graças a Deus. Que... É que do jeito que a gente vive hoje, Lucianinho, virou notícia o fato de que nós não temos ocorrência policial, mas estamos saudando e funcionou o esquema de segurança proposto pela Brigada Militar, né?
0: Que bom, né? Que bom que a gente não teve nenhuma incidência grave aí. Talvez tenha tido, a gente não sabe, né? Uma briga aqui, outra ali, um cara que brigou com o outro, mas nada de vulto assim que tenha sido noticiado. 6h43, mais destaques do Grêmio, Lucas Arruda.
2: Bom, 13-1, Lucianinho, olha só, o Grêmio assinou a renovação de contrato com o artilheiro da sua categoria sub-20, extensão contratual de mais 3 temporadas com o atacante Vini Ferraz. 40 milhões de euro a multa rescisória, expectativa que na próxima temporada comece a ganhar chances no grupo principal. 18 anos apenas, faz 19 no final desta temporada. Além disso, repetindo a informação de mais cedo, o nosso colega Caliel Dornelles noticiou que o lateral direito Diego Caíto teve uma lesão constatada no ombro, será desfalque do Grêmio contra a Chapecoense. Confirmamos essa informação aqui na Rádio Gaúcha. E por fim, preservações para o jogo deste domingo. A atividade deste sábado no CT Luiz Carvalho define a escalação do técnico Luiz Castro.
0: Bom, Maurício Saraiva, a gente tem um fim de semana onde a dupla Grenal tem um jogo fora do Inter, na Bahia, e o Grêmio em casa contra a Chape. Aquela projeção básica da sexta-feira, Maurício.
1: Ah, outra vez eu acertei querendo errar um ponto em 6, desta vez eu acredito que nós possamos ter 3-6, que é a vitória do Grêmio sobre a Chape. Mas veja que eu estou falando em crença e não em convicção. No melhor dos mundos, 6 pontos. No mundo otimista, 4 pontos de 6. No mundo realista, 3 pontos de 6, que é o Grêmio contra a Chape. E pode ser pior, né?
0: É. Ali a gente tem as agendas, né? Do Grêmio e do Inter. O Inter, ó, tem Grenal. Volta a tela só rapidinho ali, por favor. Pessoal da live, só pra gente reclamar.
1: Da classificação?
0: Não, essa aí que eu tava ali lendo. Bahia e Inter, então o Inter joga fora, depois tem o Grenal na Arena e o Inter joga com o Santos. Esse jogo vai ser pedreira, né, Maurício?
1: Sim.
0: Porque o Santos...
1: Deve ser o Arthur.
0: Largou a Copa do Brasil, claramente, né? E vai ter Arthur, vai ter Neymar, vai ter Gabigol e o Inter pega a Chape lá. Esse é o jogo que o Inter também não pode negociar ponto. O Grêmio, depois... do Grenal de ontem, Chape em casa, Grenal em casa, pega o Vitória lá, esse jogo é duríssimo lá, e o Vasco na Arena, o Vasco que eu não sei qual é o verdadeiro Vasco, se é o que ganha do Olímpia, faz 4-1 lá no Paraguai, ou se toma 2 lambadas seguidas no Campeonato
1: Todos
0: Brasileiro.
1: Os confrontos do Grêmio no Brasileirão, eles são contra times de dentro ou do entorno do Z4.
0: É, então, ou seja, tem que fazer 6 pontos, jogos de 6 pontos. Até... Bate-bola domingo, Maurício.
1: É exatamente o que será.
0: Bate-bola 10 da noite. 10h30 o bate-bola.
1: Ah, é 10h30?
0: Mais tarde um pouquinho, né?
1: Sim, pra gente repercutir o que começa às 6h30 e o 7h30. Fechado.
0: Então 10h30 o bate-bola pra gente repercutir tudo e já projetar o Grenal aí do fim de semana.
1: Beijo.
0: Vem chegando o correspondente às 8, show dos esportes. Tchau.
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10: Após queda de árvore causar morte de criança, a prefeitura vai fazer podas em terreno na zona norte de Porto Alegre.
11: Estado segue em alerta para novos temporais no final de semana e mais de 14 mil pontos estão sem luz nos municípios gaúchos.
10: Expo Inter começa amanhã em Esteio, com ampliação de vagas no estacionamento do parque e aumento no número de viagens da Transurbe.
12: Correspondente Gaúcha, posto sim. Maria Regina Eichenberg e Viviana Fronza.
10: Bom início de noite, agora são 6 horas 51 minutos.
11: A temperatura é de 17 graus na capital.
10: Após a queda de uma árvore em uma casa na zona norte de Porto Alegre causar a morte de um menino de 8 anos, a prefeitura vai fazer podas no terreno e na região na Vila Barranco. A repórter Isadora Garcia tem as informações.
13: Além da árvore que caiu, outras 5 serão retiradas no mesmo terreno ou nas proximidades, na Vila Barranco, na Avenida Elvio Antônio Filippetto. Segundo a Secretaria Municipal de Serviços Urbanos, são ações de prevenção para que essas árvores não caiam devido ao solo encharcado e ao tipo de terreno no local. A queda de uma árvore hoje pela manhã causou a morte de um menino de 8 anos, identificado como William Gustavo Barbosa. Ele dormia na cama com a mãe e o irmão bebê, que foram encaminhados para atendimento hospitalar, mas já foram liberados.
11: O Instituto Nacional de Meteorologia mantém até a meia-noite um alerta de perigo para temporais no Rio Grande do Sul. Há previsão de chuva intensa, queda de granizo e rajadas de vento que podem chegar a 100 km por hora. O INMET já emitiu outros dois alertas válidos para todo o sábado e domingo até segunda-feira. Nestes casos, as áreas que podem ser atingidas são Noroeste, Nordeste e região metropolitana de Porto Alegre. A Defesa Civil também prevê maior risco de ocorrências para a metade norte do estado. Cerca de 14.500 pontos estão sem luz. São 12.211 na área da CE Equatorial e 2.300 em áreas atendidas pela RGE.
10: Temperatura de 17 graus em Porto Alegre, 16 em Santa Maria e Pelotas, 15 graus em Caxias do Sul e Rio Grande e 22 em Passo Fundo. Cleocum atualiza a previsão do tempo para as próximas horas.
14: A previsão está indicando um comportamento de tempo agora à noite com pancadas de chuva, viu? Espalhadas por todas as áreas do estado. Não chega a ser chuva forte, muito antes, pelo contrário, é uma chuva fraca, mas que acontece durante a noite, dá uma sensação maior de frio. É uma noite onde ainda vai ventar um pouco em todas as áreas do estado. Não deve ter vento forte, mas com certeza teremos vento. E a tendência é de mais pancadas de chuva ao longo do final de semana e ainda na segunda em todas as áreas do estado.
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11: A 49ª edição da Expo Inter começa amanhã em Esteio, na região metropolitana. Os portões do Parque de Exposições Assis Brasil abrem a partir das 8 horas da manhã. Esta edição da feira reúne cerca de 2 mil expositores, animais de diferentes raças, máquinas e equipamentos, além de produtos da agricultura familiar. O ingresso para o público em geral custa R$ 22,00 e estudantes, idosos e pessoas com deficiência pagam meia entrada. Para crianças com menos de 6 anos, o acesso é gratuito.
10: O estacionamento custa R$ 53,00 por veículo, sem incluir o ingresso. Apesar do aumento no número de vagas, a administração do parque não descarta a lotação, principalmente aos finais de semana. São entre 10 e 11 mil vagas. A recomendação é que o público priorize o deslocamento pela Transurb.
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17: Tem trânsito lento na Avenida Castelo Branco em ambos os sentidos, desde a rodoviária até a altura da Avenida Sertório. Ainda tem duas sinaleiras fora de operação na capital. Na Cavalhada com a Doutor Barcelos, onde agentes da EPTC sinalizam o trânsito, e na Oscar Pereira, na faixa reversível. Tem fluxo com lentidão acima do normal na Antônio de Carvalho, no sentido Protásio Alves e Ipiranga, por causa de um trabalho da CE Equatorial no trecho. Motorista que passar por ali deve ter bastante paciência. Com informações do trânsito, Roxane Carvalho.
10: Ainda nesta edição, o presidente da Câmara marca para segunda-feira a votação em plenário da medida provisória do fim da taxa das blusinhas.
11: Ex-banqueiro e dono do Banco Master, Daniel Vorcaro, depõe por mais de 4 horas a Polícia Federal.
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11: O presidente da Câmara, Hugo Mota, marcou para a próxima segunda-feira a votação da medida provisória sobre o fim da taxa das blusinhas. A previsão é que o texto seja votado pelo plenário da Câmara na noite de segunda, logo após ser analisada por uma comissão mista com deputados e senadores. A expectativa é que a análise entre os senadores também ocorra durante a semana. Hoje, o deputado Reginaldo Lopes, do PT, foi definido como presidente da comissão mista e a senadora Leila Barros, do PDT, como relatora do colegiado. A matéria estava travada e o avanço ocorre após reunião entre o presidente Lula e os presidentes da Câmara e do Senado. A medida provisória, que acabou com o imposto de importação de 20% sobre compras internacionais de até 50 dólares, tem até 8 de setembro para ser aprovada pelo Congresso ou perde a validade.
10: O ex-banqueiro Daniel Vorcaro prestou depoimento hoje à Polícia Federal no inquérito que investiga a relação dele com dois servidores do Banco Central, suspeitos de favorecer o Banco Master em troca de vantagens financeiras. Segundo a defesa, o depoimento durou 4 horas e meia e foi feito por videoconferência. Os advogados afirmam que Vorcaro respondeu às perguntas de forma clara e consistente. Vorcaro está preso preventivamente desde março. O depoimento ocorre após duas tentativas de acordo de colaboração premiada rejeitadas pela Polícia Federal. Agora em Porto Alegre, 17 graus, 6 horas 57 minutos.
12: Serviço.
11: A Transurb vai ampliar a operação durante a Expo Inter, que começa amanhã e segue até dia 6 de setembro em Esteio, na região metropolitana. Serão 30 viagens a mais aos sábados e 89 nos domingos. 4 trens extras vão circular de segunda a sábado e 9 nos domingos. A tabela horária também terá impacto com tempo mínimo de 8 minutos entre viagens em horários de pico. Em instantes, Justiça determina a volta da cobrança de pedágio na RS-130 em Encantado, no Vale do Taquari.
10: Motoristas de aplicativo e taxistas terão 84 meses para quitar o financiamento de carros pelo programa Move Brasil. Antes, o tempo previsto era de 72 meses. A ampliação do prazo foi aprovada pelo Conselho Monetário Nacional. Na semana passada, o governo federal já havia ampliado o valor máximo de veículos elegíveis ao financiamento para R$ 200 mil.
11: A Justiça determinou a volta da cobrança de pedágio na RS-130 em Encantado, no Vale do Taquari, que voltou a ser feita no começo da tarde. A suspensão foi solicitada em ação da Câmara de Dirigentes Lojistas de Mussum, após a ponte que liga os dois municípios ter sido interditada por danos estruturais há cerca de um mês. A decisão de hoje cita que a empresa gaúcha de rodovias vai precisar de recursos para honrar os compromissos e que a liberação das cancelas causaria perda diária de R$ 57 mil. Reais. A previsão da EGR é que a passagem seja liberada para veículos leves até a primeira quinzena de setembro.
10: A Justiça Eleitoral e a Justiça do Trabalho do Rio Grande do Sul ampliaram a parceria para combater manipulações digitais nas eleições. Um termo aditivo foi assinado hoje. Pelo acordo, peritos do Tribunal do Trabalho poderão fazer análises técnicas em processos eleitorais envolvendo possíveis adulterações de fotos, vídeos, áudios e documentos. Também poderão identificar conteúdos gerados ou modificados por inteligência artificial, além de deepfakes e clonagem de voz.
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11: A próxima edição será amanhã, ao meio-dia e 50 minutos. Boa noite.
16: Boa noite para você que nos acompanha em todo o país.
18: Sexta-feira, 28 de agosto de 2026.
16: Vamos aos destaques do dia.
18: Emprego.
16: Brasil registra a criação de mais de 58 mil novas vagas de trabalho formal em julho. Raquel Mariano.
19: O estoque de vínculos de trabalho formal ultrapassou os 48 milhões de empregos.
18: Na Mongólia, o país participa de Convenção das Nações Unidas para o Combate à Desertificação.
16: No debate com mais de 190 países está a recuperação de áreas degradadas e educação ambiental. Gabriela Noronha.
20: O país apresentou como meta a recuperação de mais de 350 milhões de hectares de áreas degradadas até 2030.
18: Atenção quem é dono de uma microempresa ou pequena empresa.
16: Solicitação para o ingresso no Simples Nacional foi antecipada para setembro.
18: A mudança veio com a reforma tributária. Para explicar, conversamos com o Tiago Esfredo, chefe da equipe nacional do Simples.
21: Antes eles podiam estar no Simples Nacional, que agora a gente está chamando de Simples Puro. Agora vem uma alternativa intermediária, está sendo chamada de Simples Nacional Híbrido. Cada empresa precisa verificar o seu negócio para ver aonde ele vai ficar melhor.
16: Hoje, na apresentação da Voz do Brasil, Luciano Seixas e Luciana Vasconcelos.
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16: O Ministério do Trabalho e Emprego divulgou hoje os dados mensais do novo CAGED, o Cadastro Geral de Empregados e Desempregados.
18: Em julho, o estoque de vínculos formais chegou a 48 milhões de postos formais de trabalho.
22: O Brasil...
0: Brasil criou em julho 58.568 novos empregos com carteira assinada. Com isso, o estoque de vínculos de trabalho formal ultrapassou os 48 milhões de empregos. Em 4 dos 5 grupos das atividades econômicas, houve crescimento da oferta de trabalho. São eles: serviço, construção, agropecuária e indústria. Somente o grupo de comércio apresentou queda. O ministro substituto do Trabalho e Emprego, Chico Macena, detalhou os números.
3: O maior crescimento do emprego formal ocorreu no setor de serviços, com saldo de 591.509 postos formais de trabalho. E aqui destaca-se informação, comunicação, atividades financeiras, imobiliárias, profissionais e administrativas, administração pública, defesa e seguridade social, educação, saúde humana e serviços sociais.
0: No acumulado de 2026, foram 972.203 novos postos, um crescimento de 2% em relação ao mesmo período do ano anterior, com maior crescimento no setor de serviços. Todos os dados fazem parte do CAGED, o Cadastro Geral de Empregados e Desempregados, apresentado nesta sexta-feira pelo Ministério do Trabalho e Emprego. Reportagem Raquel Mariano.
16: O Conselho Monetário Nacional ampliou o prazo de pagamento para taxistas e motoristas de aplicativo que financiarem a compra de carros novos pelo programa Move Brasil.
22: Agora, a quitação do empréstimo poderá ser feita em até 84 meses. Antes eram 72 meses.
16: O Conselho ratificou portaria que elevou o teto de valor para os carros financiados pelo programa, que passou de 150 mil para 200 mil reais.
22: Também, a partir de agora, estão incluídos, entre os veículos elegíveis, os híbridos com diferentes combinações de fontes de energia, integrando motor elétrico e motor a combustão, que utilize álcool, gasolina ou ambos.
16: A Receita Federal e o Ministério Público Federal investigam um grupo empresarial suspeito de crimes como sonegação fiscal e lavagem de dinheiro relacionados à exploração de apostas de cota fixa, as chamadas bets.
22: É a Operação Jogo das Sombras, realizada hoje em 3 estados.
16: O grupo teria movimentado mais de 5 bilhões de reais em apenas em 2025.
23: A operação investiga suspeitas de sonegação fiscal, evasão de divisas e lavagem de dinheiro praticadas por um grupo de empresas de apostas esportivas, conhecidas como bets. Foram cumpridos 6 mandados de busca e apreensão em Pernambuco, Paraíba e São Paulo. Segundo a investigação, um grupo empresarial responsável por uma plataforma de bets teria movimentado mais de 5 bilhões de reais apenas no ano passado. As possíveis irregularidades teriam ocorrido tanto antes quanto depois a regulamentação das bets no Brasil. O secretário especial da Receita Federal, Robson Barreirinhas, explicou que há indícios que esse grupo tenha criado uma empresa de fachada em Curaçao para simular que as operações ocorriam fora do Brasil.
24: Nós temos elementos que comprovam que essa organização já estava presente aqui no Brasil, com funcionamento no Brasil, com beneficiários aqui no Brasil, com funcionários aqui no país, mas sem pagar nada de tributos, sem se sujeitar à regulação brasileira. Posteriormente aqui no Brasil, nós temos indícios fortes de que ilegalidades prosseguiram mesmo após essa regularização.
23: Os órgãos também investigam a suspeita de envio de recursos para o exterior. Parte desse montante teria voltado ao Brasil sob a forma de pagamentos por prestação de serviços. Esta é a segunda operação de investigação de irregularidades ligadas ao mercado de bets, com a participação da Receita Federal e do Ministério Público Federal. Além do cumprimento das medidas judiciais, a Receita Federal instaurou 11 procedimentos para aprofundar a apuração das possíveis irregularidades. Reportagem Márcia Fernandes.
22: Atenção, microempresário! A solicitação para ingresso no Simples Nacional deverá ser feita em setembro.
16: As regras para escolher o regime tributário mudaram. A partir de agora, a decisão que antes era tomada em janeiro deve ser feita com antecedência.
22: De acordo com a Receita Federal, esta mudança busca organizar a chegada das modificações proporcionadas pela reforma tributária no Simples Nacional e dar mais tranquilidade para o planejamento das empresas.
16: Para entender melhor as alterações, nós conversamos com Thiago Esfreira, chefe da equipe do Simples Nacional. Vamos conferir.
22: Tiago Esfredo, chefe da equipe nacional do Simples da Receita Federal, muito bem-vindo à Voz do Brasil, prazer recebê-lo por aqui. Vamos falar sobre essas mudanças aí para escolher o regime de tributação. A partir de agora, a decisão que antes era tomada em janeiro deve ser feita com antecedência, né? O senhor pode explicar essa mudança para a gente?
2: Claro, obrigado, satisfação estar aqui. Realmente, é uma das mudanças principais que a gente teve com a reforma tributária no Simples Nacional, elas vêm agora, anteriormente a 2027, aí que fica a grande questão que causa surpresa, né? Então, a gente tem uma preocupação muito grande, justamente, de alertar os contribuintes para que eles não percam a oportunidade, porque não é mais em janeiro. Então, é setembro. Então, vai começar a semana que vem, abre-se a janela 1º de setembro até 30 de setembro. Aqueles que não estão no Simples Nacional, ou, importante, que estão no Simples, mas possuem algum registro de exclusão futura, que isso acontece muito, eles precisam estar atentos a verificar o cadastro, verificar a mensagem na caixa postal, que a gente está alertando, está mandando mensagens, né? Enviando para que eles possam não perder a oportunidade de solicitar nova opção e continuarem no Simples ou começarem a vida deles no Simples.
16: O que eles devem fazer? Tem o Simples e um outro regime. O senhor pode explicar como funciona?
2: Eu acho, Luciana, você diz o outro regime seria o Simples Híbrido, acredito?
16: Isso, Simples Híbrido, isso.
2: Justamente, essa é uma inovação, né, da reforma também, onde agora os contribuintes vão ter a oportunidade de uma alternativa. Então, antes eles podiam estar no Simples Nacional, que agora a gente está chamando de Simples Puro, e dali eles estariam fora do Simples, seria outra alternativa. Agora vem uma alternativa intermediária, que está sendo chamada justamente Simples Nacional Híbrido, que é realmente um intermediário de você estar fora num lucro presumido ou você estar no Simples Puro. E qual que é a grande diferença? Você mantém alguns dos tributos dentro da cesta do Simples, com todo o regime simplificado, recolhimento único, em guia única, ou você pode manter tudo, ou você mantém quase todos e sai só IBS e CBS. Então, é uma opção pelo regime regular de IBS e CBS que os contribuintes do Simples podem fazer. Então, eles ficam num sistema misto.
22: E agora, essa mudança prevista na reforma tributária acarreta algum novo imposto aos micro e pequenos empresários?
2: Não, de maneira alguma, né? Nós temos a substituição do PIS e da COFINS, né? E do ICMS e ISS por IBS e CBS. Agora, a CBS, a IPI também a nível federal, começa então a CBS agora em 2027, o IBS ainda entra num regime de transição um pouco, mas de maneira alguma isso acarreta um novo tributo, digamos assim, né? A gente ainda não tem a alíquota de referência ainda para ter um comparativo, mas a gente pode dizer que não tem um tributo novo.
16: E o senhor pode explicar para a gente o que é o IBS, o que é o CBS, para o empresário entender melhor também se ele vai para o Simples Híbrido, como é que ele vai fazer, o que, é que vai acontecer na vida dele?
2: Esse é um cálculo que a gente, né, brincamos hoje num outro evento que nós tivemos, de que se existisse uma fórmula matemática para a gente apresentar para os contribuintes, para eles só preencherem aquilo e falar, opa, para mim é melhor isso ou aquilo, seria o mundo ideal, né? Infelizmente, a gente não consegue fazer isso, então o papel hoje da Receita é tentar orientar e mostrar vantagem e desvantagem de cada um, né? Então a gente tem mais ou menos assim, um ponto principal que o contribuinte tem que olhar. Se para ele, dentro da operação que ele tem, se a cadeia dele de clientes, esses clientes desejam comprar, adquirir, seja mercadoria ou serviço, de alguém que gere crédito para ele, porque muitas empresas querem crédito para poder descontar do débito que eles vão ter lá na frente. Isso pode ocasionar uma preferência por contribuintes que não fossem do Simples, né? Então, a ideia é que, junto do imposto, né, sobre bens e serviços, que é o IBS, e a contribuição sobre bens e serviços, que é a CBS federal, IBS é estados e municípios, tivesse essa oportunidade para os contribuintes migrarem dentro da cadeia deles, optarem e falaram, para mim é melhor, os meus clientes querem adquirir de alguém que gere mais crédito, ele tem a opção de ir para esse regime híbrido. Se não for, por exemplo, aquelas empresas que prestam serviços ou vendem mercadorias diretamente ao consumidor final, em tese,
16: é mantê-lo
2: no Simples Puro, né? Porque ele não tem a necessidade de gerar crédito para o consumidor final. Então, o débito dele é menor como Simples.
16: Entendi.
2: Puro, né?
22: O senhor disse que não tem uma fórmula, né, para todo mundo, mas esse sistema de créditos pode fazer com que uma empresa do Simples se torne menos competitiva diante de empresas que estão no regime normal de tributação?
2: justamente o menos competitivo seria de acordo com a cadeia. Se uma empresa que vai, o cliente, né, ele tem a opção, ele vai olhar, ele tem dois fornecedores para ele escolher para comprar. Se as duas mercadorias custarem R$100, ele vai olhar quem está no Simples e quem está com o regime regular de IBS-CBS, seja híbrido, lucro presumido. Por quê? Porque ele vai ter mais crédito. Então, compensa ele pagar os R$100 e ter o crédito do que ele pagar os R$100 e não ter crédito, ou ter menos crédito, porque o Simples ele gera um pouquinho um crédito menor, né? É limitado ao valor do montante devido. Então, como o débito é menor, o crédito de quem adquire também é menor. Não sei se ficou claro?
1: Então, ele vai ter que entender, né, como funciona o negócio dele para poder ver em qual situação melhor ele se encaixa.
2: Justamente, é um estudo, um planejamento, procurar uma assessoria tributária, contábil, né, profissionais que possam ajudá-los a planejar, verificar. Cada empresa precisa verificar o seu negócio, a sua operação, para ver aonde ele vai ficar melhor.
1: E ele tem de 1º a 30 de setembro para fazer isso. Se ele não fizer, ocorre algum problema?
2: O problema é que ele fica fora em 2027, né? Então, o que a gente tem conversado e falado é que assim, a janela abre em setembro e existe uma oportunidade de desistência até 30 de novembro, é a data que está hoje, né? Então, o contribuinte pode, mesmo está em dúvida, não deu tempo de planejar, não consegui ainda, faça a opção, seja do regime, pelo Simples, faça a opção pelo regime regular, se houver a possibilidade de que ele vê que aquilo pode encaixar. E se eles entenderem com 2 meses a mais de planejamento de que aquilo não vale a pena, ele vai ter oportunidade de desistir. Então, assim, o prejuízo dele é ele perder realmente uma janela em 2027. Então, essa é a nossa preocupação, para que ele já se planeje ao máximo para saber o que vai acontecer em 2027. Tem que saber em setembro.
1: A gente está falando de empresas. Essa mudança impacta os MEIs, o microempreendedor individual?
2: Para o MEI não mudou. O MEI continua fazendo opção em janeiro, com aquele lá no meio do mês, efeito retroativo, da mesma forma. Então, eles não precisam se preocupar tanto agora com setembro.
1: Tá, ótimo. Só para a gente encerrar, então. É um modelo que vai trazer mais transparência, né, na arrecadação de impostos, tudo mais, mas não necessariamente vai, não são impostos novos para o empresário, né?
2: Não, como havia citado antes, né? É como se mudasse o nome dos tributos, mas mudando também toda a estrutura e toda a dinâmica do cálculo, enfim, de todas as regras, aplicáveis.
1: Muito bem, nós conversamos com o Tiago Esfredo, chefe da equipe nacional do Simples da Receita Federal. Muito obrigado pela entrevista à Voz do Brasil.
2: Eu que agradeço. Obrigado.
4: Foi publicada hoje no Diário Oficial lei que autoriza em caráter extraordinário a redução de tributos federais sobre combustíveis.
1: O objetivo é reduzir os efeitos do choque no mercado internacional de energia decorrente do conflito no Oriente Médio.
4: A norma também estabelece medidas de proteção tributária ao etanol, cria crédito fiscal para projetos de produção de fertilizantes e prevê benefícios para setores estratégicos, como minerais críticos.
1: Hoje foi o último dia da 17ª Conferência das Partes da Convenção das Nações Unidas para o Combate à Desertificação, a COP17.
4: O encontro foi realizado em Ulan-Ambatar, na Mongólia, entre 17 e 28 de agosto.
1: E o Brasil apresentou como meta de recuperação de áreas degradadas até 2030.
5: Manejo e restauração de florestas em terras secas, recuperação de áreas degradadas e educação ambiental foram alguns dos temas discutidos na 17ª Conferência das Partes da Convenção das Nações Unidas para o Combate à Desertificação. Realizada entre 17 e 28 de agosto na Mongólia, a COP17 reuniu representantes de 197 países, incluindo o Brasil. Na ocasião, o país apresentou como meta a recuperação de mais de 350 milhões de hectares de áreas degradadas até 2030. Alexandre Henrique Bezerra, diretor do Departamento de Combate à Desertificação e Mitigação dos Efeitos da Seca no Ministério do Meio Ambiente e Mudança do Clima, comentou que o compromisso assumido pelo Brasil está alinhado à agenda global.
6: É como se fosse uma grande meta que a Convenção estabeleceu para garantir que a gente avance na agenda de restauração de terras degradadas, de redução do processo de degradação, obviamente está associada ao combate ao desmatamento, ao combate às queimadas criminosas, e vai contribuir para a grande meta global, que é de 1 bilhão e 500 milhões de hectares sendo restaurados, conservados até 2030.
20: Durante a COP17, a delegação brasileira apresentou o Plano de Ação de Combate à Desertificação, que inclui a recuperação dos recursos naturais, adaptação às mudanças do clima, desenvolvimento sustentável e participação das populações que vivem em áreas suscetíveis. Segundo o presidente do Centro de Pesquisas Ambientais do Nordeste, Severino Ribeiro, os riscos apresentados pelo processo de desertificação dos solos ultrapassam a questão ambiental.
7: A desertificação, ela não apenas afeta negativamente a biodiversidade, as árvores, os animais. Ela afeta diretamente o bem-estar humano. Porque se eu esgoto a capacidade que o solo tem de produzir, por exemplo, alimentos, eu estou colocando em risco uma série de atividades econômicas que dependem desse solo sadio, produtivo.
20: O Brasil integra a Convenção das Nações Unidas para o Combate à Desertificação desde 1997. Além de representantes dos 197 países, a COP deste ano reuniu organizações internacionais, sociedade civil, setor privado, comunidade científica, povos indígenas e comunidades locais. Reportagem Gabriela Noronha.
16: Até domingo, indígenas da região Marayuá, no Amazonas, serão assistidos com atendimento médico especializado para a realização de consultas e exames.
22: Nesta etapa, estão previstos 800 atendimentos especializados, como explica a secretária de Saúde Indígena, Lucinha Tremembé.
8: Levando especialidades como pediatria, ginecologia, oftalmologia, saúde da mulher como um todo, clínica geral, entre exames, consultas, diminuindo assim tanto o tempo de espera dessas pessoas na fila de regulação, mas também diminuindo que essas populações que têm peculiaridades culturais específicas saiam de seus territórios, das suas aldeias, para ir para as cidades grandes.
16: As ações no estado ocorreram durante todo o mês de agosto, também nos povos Yanomami, em Boa Vista, e no território Pirã, no Amazonas.
22: Segundo o Ministério da Saúde, a expectativa é realizar cerca de 4 mil atendimentos especializados na região.
16: O Centro Nacional de Monitoramento e Alertas de Desastres Naturais, o CEMADEM, oferece uma plataforma que permite acompanhar a situação da seca em diferentes regiões do Brasil.
22: É possível consultar informações por município e acompanhar a evolução da estiagem ao longo do tempo.
16: Um dos principais indicadores é o Índice Integrado de Seca, que considera dados como chuva, umidade do solo e condições da vegetação.
22: O acesso é gratuito e está disponível no endereço alertasecas.cemadem.gov.br.
16: A Voz pelo Brasil. Céu aberto, pouca chuva e paisagens que ganham novos contornos. É época da seca no Cerrado, que também deve movimentar o turismo.
22: Na Chapada dos Veadeiros, em Goiás, a expectativa é de mais visitantes em busca das cachoeiras, dos rios e das trilhas da região.
16: O parque é gerido pelo ICMBio, o Instituto Chico Mendes de Conservação da Biodiversidade, em parceria com a iniciativa privada.
22: E o turismo também movimenta as comunidades locais, como a Calunga, que oferece experiências de base comunitária.
9: No Parque Nacional da Chapada dos Veadeiros, em Goiás, a paisagem muda conforme a estação. Na época das chuvas, cachoeiras e rios ganham volume. Já no período da seca, a água diminui, o céu fica limpo e o cerrado revela outras cores, outros caminhos e outras possibilidades de vivência. É um período que exige atenção redobrada com as queimadas, mas que também pode ser aproveitado pelo turismo. A região do Parque Nacional da Chapada dos Veadeiros é compartilhada entre o Instituto Chico Mendes de Conservação da Biodiversidade, o ICMBio, e a iniciativa privada, que hoje é responsável pela administração do parque. Com isso, a preservação da área caminha ao lado da visitação e da atividade turística. E quem percorre as trilhas nessa época do ano percebe que a seca também tem suas vantagens. É o que conta o guia Adão dos Santos Rosa, que também trabalha como brigadista e monitora a região durante o período de estiagem.
13: Nesse período de seca que é o ideal, né? Que você vai encontrar as águas, né? Tudo cristalina, tudo verdeada, né? Porque no período de chuva não é assim, não é confiável, né? Que a mesma hora que não está chovendo, chove, né? Todas essas cachoeiras que eu te falei aí, era coisa de dar pra nadar, né? Acaba
9: logo tudo! Caminhar pela chapada durante a seca é também perceber essas mudanças de perto. O som da água pode ficar mais distante. O chão fica coberto de folhas secas e o cerrado, que parece dormir em alguns trechos, continua cheio de vida. Mas a experiência de conhecer a Chapada não termina nas diversas opções de trilhas. Para quem quer ir além dos cartões postais, o turismo de base comunitária aproxima o visitante de quem vive no território. Uma das formas de fazer isso é dentro da própria casa dos moradores. No território Calunga, a comunidade Vão do Moleque, localizada na zona rural de Cavalcante, é a maior de Goiás. E é lá que está a dona Santina Cesário dos Santos, que recebe turistas em casa e transforma a hospedagem em uma experiência inesquecível.
10: Aí oferece café da manhã, almoço, almojante, se você quiser. Mais tarde tem um docinho, tem doce também. Eu tenho meus produtos calunga que eu faço, com geleia. Se você quiser levar também para conhecer, para levar, para saborear depois na sua casa, tem também.
9: Ainda segundo dona Santina, para o visitante, é uma oportunidade de conhecer a Chapada por outro ângulo. Para a comunidade, o turismo representa renda, valorização da cultura e uma forma de manter vivas as tradições do território.
10: As pessoas que vêm aqui amam, volta, todo mundo querendo voltar, falando que vai tornar a voltar, outros vêm embora chorando, porque aqui é uma paisagem, sabe? Depois chegou aqui, é só alegria, muita água, bem fresquinho, além de que o tempo está ficando mais quente agora, devido ao tempo, né? Mas não tem barulho nenhum, silêncio, eles amam.
9: E entre trilhas, águas, casas e histórias, o visitante descobre que conhecer um destino também pode ser uma forma de ajudar a preservá-lo e colecionar memórias. Com sonorização de Reinaldo dos Santos, reportagem Karine Melo.
16: Na próxima sexta-feira, às vésperas da Independência, nós vamos falar sobre a Estrada Real, uma das maiores rotas turísticas do Brasil, que liga o interior de Minas Gerais ao litoral do Rio de Janeiro e São Paulo.
22: Vamos falar um pouco da história, quando no século XVIII, a coroa portuguesa pavimentou esses caminhos para transportar e fiscalizar o ouro e os diamantes extraídos das minas. Hoje, o trajeto preserva cidades históricas, igrejas barrocas e calçamentos de pedra da época colonial.
16: E essas foram as notícias do governo federal.
22: Uma realização da Secretaria de Comunicação Social da Presidência da República.
16: Com produção da empresa Brasil de Comunicação.
22: Fique agora com as notícias do Poder Judiciário e do Congresso Nacional. Boa noite, um bom fim de semana.
16: A gente volta na segunda-feira. Boa noite.
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14: Você vai ouvir agora notícias do Poder Judiciário.
15: Presidente do STF e CNJ, ministro Edson Fachin, reforça as ações no combate à violência contra a mulher.
17: STJ garante em ações penais prazo em dobro e intimação pessoal a núcleos de prática jurídica.
15: Homem trans é indenizado por sofrer assédio sexual e transfobia.
17: Boa noite, eu sou o Arthur Filho.
15: E eu sou Walter Lima.
17: O presidente do Supremo Tribunal Federal e do Conselho Nacional de Justiça, o CNJ, ministro Edson Fachin, destacou a importância de proteger as meninas brasileiras e garantir que cresçam com liberdade, dignidade e segurança.
15: Ele participou hoje da jornada Maria da Penha em Campo Grande, Mato Grosso do Sul.
25: Toda infância deveria ser feita de achadouros, de descobertas, de sonhos, de brincadeiras e de afetos, nunca de marcas de violência.
17: Um homem trans que trabalhava numa empresa de alimentos na Paraíba foi indenizado por assédio sexual e transfobia.
15: A Justiça do Trabalho adotou o protocolo antidiscriminatório da Corte Interamericana de Direitos Humanos. Samantha Flor.
26: A segunda turma do TRT da Paraíba entendeu que, em casos de assédio sexual, o depoimento da vítima é uma prova fundamental e vale por si só, já que esse tipo de violência quase sempre acontece sem testemunhas. Os desembargadores também consideraram comprovado o tratamento hostil e transfóbico do empresário contra o trabalhador. Além das duas indenizações, a empresa terá ainda de reconhecer o vínculo de emprego e pagar adicional de insalubridade. Ainda cabe recurso.
17: Corte Especial do STJ decide que núcleos de prática jurídica das faculdades de direito públicas ou privadas têm prazo em dobro para recorrer.
15: A regra já incluía os processos da área civil. Fátima Uchoa.
0: A Corte Especial do STJ entendeu que os advogados integrantes dos núcleos também têm a prerrogativa de serem intimados pessoalmente dos atos processuais. Segundo o relator ministro Luiz Felipe Salomão, o Código de Processo Civil, ao ampliar o alcance da prerrogativa da Defensoria Pública, busca compensar a estrutura limitada dos núcleos de prática jurídica, garantindo condições de igualdade na defesa dos assistidos, efetivando o princípio constitucional de acesso à justiça. Assim como não existe norma específica na lei processual penal, o dispositivo foi aplicado por analogia.
17: Prazo da Justiça Eleitoral para nomeação de mesários, pessoal de apoio logístico e auxiliares de auditoria que irão atuar nas eleições gerais 2026 encerra hoje, sexta-feira.
15: As nomeações incluem as sessões de voto em trânsito e as instaladas em estabelecimentos penais e unidades de internação de adolescentes. Vitor Stuck.
3: O Tribunal Superior Eleitoral encerra nesta sexta-feira o prazo para nomeações de mesárias e mesários, membros das equipes de apoio logístico e auxiliares de auditoria das eleições. Os nomes devem ser publicados em edital pelos juízes e juízas das zonas eleitorais. Partidos políticos, federações partidárias e coligações têm até 5 dias para apresentar contestações. O mesmo prazo concedido para a recusa dos nomeados. Esta sexta-feira também é o último dia para que mesárias e mesários, pessoal de apoio e agentes das forças de segurança habilitem a votação em sessão distinta da de origem.
17: Justiça condena 2 réus por corrupção e lavagem de dinheiro em obra de hospital no Paraná.
15: Decisão atende a pedidos do Ministério Público Federal. Sabrine Menezes.
11: De acordo com as investigações, um ex-servidor do município e o sócio administrador de uma corretora envolvidos na construção do Hospital Regional de Toledo fracionavam os valores desviados da obra em depósitos menores para dificultar o rastreamento dos recursos. Segundo a sentença, o esquema provocou prejuízo de mais de R$1 milhão para os cofres públicos. Os réus foram condenados à pena de 11 anos de reclusão em regime inicial fechado, além do pagamento de multa e reparação dos danos em valor correspondente a pouco mais de R$2 milhões.
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17: A você uma boa noite.
15: Bom fim de semana e até segunda-feira.
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19: Eu sou Paula Groba.
21: E eu sou Ricardo Nakaoka.
19: E estes são os destaques de hoje do Jornal do Senado, que começa agora.
21: Escala 6x1. Redução da jornada para 40 horas semanais está pronta para votação.
19: Senadora Leila Barros vai relatar MP que zera taxa sobre compras internacionais.
21: Eleições 2026. Atenção aos votos para o Senado. Neste ano, são 2 vagas.
19: Boa noite.
21: Boa noite.
19: Trabalhar menos, descansar mais e sem perder salário. A proposta que pode mudar a jornada dos trabalhadores brasileiros está pronta para ser votada na Comissão de Constituição e Justiça do Senado. A votação deve ocorrer na próxima semana.
21: A PEC reduz de 44 para 40 horas a jornada máxima semanal e garante 2 dias de descanso por semana, sem redução de salário. O relator da proposta sobre o fim da escala 6x1 recomenda a aprovação do texto que veio da Câmara e rejeita as emendas apresentadas. apresentadas pelos senadores. A reportagem é de Bruno Lourenço.
1: Em sessão do Senado Federal, o presidente da União Geral dos Trabalhadores, Ricardo Patá, afirmou que categorias como a dos comerciários mal têm tempo de ver a família por conta da escala de 6 dias de trabalho por apenas um de descanso, e defendeu a PEC.
2: Não é isso que nós queremos. Nós queremos ter um país cidadão e um país não de castas.
1: Já o presidente da Federação do Comércio de Bens, Serviços e Turismo do Estado de São Paulo, Ivo Dalacqua, alertou que não existe uma única realidade empresarial e a redução da jornada deveria acontecer por meio de negociação coletiva.
2: O pequeno comércio do interior enfrenta desafios diferentes daqueles de uma empresa exportadora. As necessidades do comércio atacadista não são as mesmas do varejista.
1: De acordo com o texto já aprovado na Câmara dos Deputados, a transição será gradual. 2 meses após a promulgação da futura emenda constitucional, o teto da jornada semanal cairá para 42 horas com 2 dias de folga. Ao final de um ano, o limite máximo será fixado definitivamente em 40 horas semanais.
19: E a senadora Leila Barros foi escolhida como a relatora da comissão da medida provisória que acabou com a chamada taxa das blusinhas. O presidente do colegiado é o deputado Reginaldo Lopes.
21: A próxima reunião da comissão que analisa a MP será na segunda-feira, quando pode ser apresentado e votado o relatório de Leila. Repórter Rodrigo Rezende.
4: A chamada taxa das blusinhas é o imposto de importação de 20% cobrado sobre compras internacionais de até 50 dólares, cerca de R$250. A cobrança foi criada em 2024 e suspensa em maio deste ano pela medida provisória 1357. A relatoria da comissão que analisa a MP ficou com a senadora Leila Barros, do PDT do Distrito Federal. Ela afirmou que concorda com o texto inicial da medida, mas irá ouvir a todos os setores produtivos para a construção do relatório.
5: É isso que eu quero deixar muito claro, que é uma característica minha de conversar com todos, ouvir a todos, mas o texto inicial que já foi apresentado para nós já nos agrada, mas não abriremos mão de conversar com todos.
4: A próxima reunião da comissão, na qual deve ser apresentado o relatório, será nesta segunda-feira, 31 de agosto, às 4 da tarde. Nesse mesmo dia, deputados e senadores da comissão podem votar o texto. A ideia é que a MP seja aprovada na Câmara e no Senado durante o esforço concentrado que ocorrerá até 4 de setembro, antes do prazo de perda de validade da medida, que é 8 de setembro.
19: Avançou no Congresso a medida provisória que cria uma nova linha de crédito para motociclistas profissionais.
21: O texto foi aprovado pela comissão mista e seguiu para a votação em plenário. Repórter Patrícia Oliveira.
6: No caso dos motociclistas, o dinheiro poderá ser usado na compra de motocicletas, motonetas e ciclomotores novos. Também poderão ser financiadas motos e bicicletas elétricas, além de equipamentos e infraestrutura ligados à atividade. O relatório aprovado incluiu também o transporte escolar e definiu ações específicas para profissionais mulheres e pessoas com deficiência. Para a presidente da comissão, senadora Leila Barros, do PDT do Distrito Federal, a medida provisória ajuda a melhorar as condições de trabalho desses profissionais.
5: Para milhões de brasileiros, o veículo não é um bem de consumo, é um instrumento de trabalho. É o que coloca comida na mesa e sustenta uma família.
6: Para ter acesso ao financiamento, entregadores e motociclistas que trabalham por aplicativos terão de comprovar pelo menos 6 meses de cadastro na plataforma e um mínimo de 100 corridas ou entregas. Cada beneficiário poderá financiar apenas um veículo. A medida provisória ainda precisa ser aprovada pelos plenários da Câmara e do Senado.
19: Um projeto que começa a ser analisado pelo Senado pode dar mais transparência ao processo de registro de medicamentos para doenças raras.
21: A proposta obriga a Anvisa a tornar público cada passo da análise dos pedidos de registro, para que pacientes, famílias e profissionais de saúde saibam em que etapa está o processo. A medida não muda a autonomia técnico-científica da agência. Repórter Márcio Maturana.
23: O novo projeto foi anunciado pelo senador Hermes Klan, do PL de Santa Catarina, na quinta-feira, durante uma audiência pública na Comissão de Direitos Humanos sobre a suspensão de um medicamento para a distrofia muscular de Duchenne.
24: Acabo de dar entrada em um projeto de lei para aumentar a transparência da Anvisa nos processos de registros de medicamentos destinados a doenças raras, trazendo segurança e informação a todos.
23: Doenças raras atingem cerca de 13 milhões de brasileiros. Quando existe tratamento, os remédios costumam ser caros e precisam precisam passar por um processo de testes até a aprovação pela Anvisa. O objetivo do projeto é dar previsibilidade a pacientes, famílias e profissionais de saúde sem interferir na autonomia técnico-científica da Anvisa.
7: Eleições 2026.
19: O Tribunal Superior Eleitoral e o Google fecharam um acordo para identificar o uso ilegal de inteligência artificial nas eleições.
8: Uma ferramenta vai identificar o uso indevido de imagens de candidatos. Repórter Pedro Pincer.
9: A tecnologia chamada de Likeness ID está disponível para usuários maiores de 18 anos e é capaz de identificar conteúdos gerados por inteligência artificial que reproduzem a imagem de uma pessoa. A iniciativa busca ampliar a capacidade de rastreio no YouTube de materiais sintéticos e falsos que explorem indevidamente a identidade de quem está na disputa eleitoral. O presidente do TSE, ministro Cássio Nunes Marques, afirmou que a iniciativa busca preservar direitos fundamentais no ambiente da internet e contribuir para a confiança nas eleições.
10: O momento em que celebramos essa parceria é crucial. Isso porque é de conhecimento comum o potencial danoso do mau uso da inteligência artificial generativa.
9: A candidata ou o candidato precisa ter uma conta no YouTube e acessar o YouTube Studio, na área destinada à busca de conteúdo por semelhança. Depois de um cadastro, a plataforma cria um registro biométrico da aparência do usuário. Cabe ao candidato analisar o material localizado e decidir se houve uso indevido da sua imagem. Se entender que sim, poderá solicitar a remoção. Havendo violação das regras da plataforma, o conteúdo poderá ser retirado do ar.
19: E neste ano, o eleitor vai votar em dois senadores, mas atenção, são dois senadores diferentes, um voto para cada candidato ou candidata. Primeiro, o eleitor escolherá um candidato e confirmará a escolha. Em seguida, registrará o outro voto. Se o eleitor repetir o mesmo número nas duas oportunidades, apenas o primeiro voto será considerado válido. O segundo será anulado automaticamente pela urna eletrônica.
8: E para ajudar o cidadão a se informar melhor, o Senado Federal criou uma página especial para a cobertura das eleições. O site pode ser acessado por meio do endereço link.senado.leg.br/eleicoins. Com trabalhos técnicos de Eliseu Caires, o Jornal do Senado fica por aqui. Acompanhe agora as notícias do Tribunal de Contas da União e da Câmara dos Deputados. Boa noite.
19: Boa noite e um bom fim de semana.
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13: Nos dias 31 de agosto e 1º de setembro, o Tribunal de Contas da União realiza seminários sobre o financiamento e a organização do SUS, o Sistema Único de Saúde. O encontro vai discutir como os recursos da área são distribuídos entre estados e municípios e os desafios para garantir financiamento sustentável. Outro ponto de destaque é a integração dos serviços de saúde e o atendimento por região. O objetivo é melhorar a organização da rede e garantir que os serviços funcionem de forma integrada. O seminário vai reunir gestores, especialistas e representantes das três esferas de governo para trocar experiências e discutir melhorias para o SUS. O evento será transmitido ao vivo pelo canal do Tribunal no YouTube. Saiba mais em tcu.gov.br.
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20: Câmara pode votar projeto que fixa idade máxima de 15 anos para táxis.
22: Hugo Mota pede que a população acompanhe o trabalho parlamentar.
20: Serviço de emergência médica deverá oferecer acessibilidade para surdos.
22: Boa noite. Os deputados analisam projeto que obriga os serviços de emergência médica a oferecer acessibilidade para surdos. O texto já foi aprovado pelas comissões de saúde e de defesa dos direitos das pessoas com deficiência. Saiba mais sobre o assunto na reportagem de Mônica Tati.
27: Projeto em tramitação na Câmara prevê a criação de atendimento para pessoas surdas na urgência e emergência em hospitais de médio e grande porte. O projeto original previa a presença de intérprete de Libras, a língua brasileira de sinais. Mas a relatora na Comissão de Saúde, a deputada Rogéria Santos, do Republicanos da Bahia, modificou o texto. O relatório aprovado permite que os estabelecimentos adotem diferentes formas de atendimento acessível para pacientes surdos ou com deficiência auditiva, a fim de assegurar meios adequados de comunicação, como o uso de tecnologias digitais. Rogéria Santos lembra que a chegada aos serviços de urgência médica é um momento vulnerável para todas as pessoas.
0: É um momento que você está sentindo muita dor ou que você passou por um acidente. Imagine você chegar nesse ambiente e não conseguir se comunicar. E como é que isso é prejudicial ao socorro, à assistência de forma diligente, que tenha o objetivo de salvar aquela vida, porque a intensidade do que gerou aquela necessidade, a gente desconhece, porque só o profissional habilitado na medicina vai saber.
27: Rogéria Santos destaca que o Brasil tem aproximadamente 10 milhões de pessoas com deficiência auditiva.

0: de retorno em atendimentos particulares e de planos de saúde. A proposta considera retorno a consulta destinada à análise de exames ou ao ajuste do tratamento iniciado anteriormente.
1: Dani Cunha esclarece que a regra vale apenas quando o novo atendimento estiver diretamente ligado à consulta inicial. O texto prevê multa para cobranças indevidas, mas ressalta que uma nova cobrança pode ser feita quando houver queixa clínica ou diagnóstico independente do primeiro atendimento.
2: Direitos Humanos.
0: Dorinaldo Malafaia, do PDT do Amapá, defende a aprovação do projeto que transforma em lei os programas Envelhecer nos Territórios e Viva Mais Cidadania. Ele explica que o objetivo é evitar que as atividades sejam interrompidas por mudanças administrativas.
1: Dorinaldo Malafaia afirma que a proposta fortalece a rede de atendimento nos estados e municípios. O projeto prevê a formação de agentes locais para identificar violações de direitos, além de ações voltadas ao enfrentamento da violência e da discriminação contra pessoas idosas.
2: Eleições.
0: Em vigor há mais de 16 anos no Brasil, a lei da ficha limpa sofreu alterações que hoje são contestadas no Supremo Tribunal Federal. A reportagem é de Maria Neves.
3: A lei da ficha limpa, que nasceu de iniciativa popular ainda em 1993 e entrou em vigor em junho de 2010, completa 16 anos com alterações significativas e contestações no Supremo Tribunal Federal. O texto original prevê que políticos condenados à perda dos direitos políticos não podem concorrer novamente a cargos eletivos por até 16 anos. Esse é o caso de senadores que têm mandato de 8 anos. Um dos deputados que assinaram o projeto de lei na Câmara, o deputado Luiz Carlos Raule, do Podemos do Paraná, afirma que somente na eleição de 2024, a lei ajudou a barrar quase 2 mil candidaturas que tinham ficha suja. O parlamentar considera a norma um marco no combate à corrupção no Brasil.
4: Foi um reforço legislativo que fizemos para fortalecer a legislação de combate àqueles, né, realmente que metem a mão no jarro do dinheiro público. E o Brasil aprovou uma legislação que veio de iniciativa popular. 1,5 milhão de assinaturas foram apresentadas e essa é uma lei que pegou no Brasil. Eu acredito que hoje, nesses anos todos, próximo de 10 mil candidaturas sujas, de ficha suja, foram barrados pela legislação.
3: Pela lei de 2010, políticos condenados por crimes como lesão ao patrimônio público e enriquecimento ilícito não podem concorrer novamente durante todo o período restante do mandato e nos 8 anos seguintes. No entanto, outra lei que entrou em vigor em 2025 reduziu o prazo em que os políticos ficam inelegíveis para, no máximo, 12 anos. O texto do ano passado determina que o prazo de inelegibilidade começa com a condenação por um colegiado e será de 8 anos a partir de então, o que antecipa a contagem de prazo e reduz o tempo em que o político fica inelegível. Se houver outras condenações posteriores, a soma do período em que o candidato não pode concorrer a cargos eletivos deve ser limitado a 12 anos. No entanto, a lei mais recente prevê exceções a essa regra mais branda. Se a condenação ocorrer por crimes de maior gravidade, como lavagem de dinheiro, tráfico de drogas, terrorismo ou outros crimes hediondos, continua a valer a regra antiga, inelegibilidade de 8 anos contados a partir do cumprimento integral da pena. A lei aprovada em 2025 foi contestada pelo partido Rede Sustentabilidade no Supremo Tribunal Federal. A legenda alega que o mérito do texto aprovado na Câmara foi alterado pelo Senado, mas o projeto não retornou para a análise dos deputados, como determina a Constituição. O partido também sustenta no processo que o abrandamento das regras permite o retorno de políticos condenados por crimes graves à vida pública prematuramente. O deputado Chico Alencar, do PSOL do Rio de Janeiro, que já estava na Câmara na época da aprovação da lei da ficha limpa, defende que os ministros do Supremo

0: decidam pela restauração do texto aprovado em 2010.
1: A lei é boa, ela é eficaz relativamente. Teria que retirar e derrubar esse facilitário, inclusive o tempo de inelegibilidade, que foi reduzido recentemente através do próprio parlamento. Então, voltar à sua formatação original seria muito saudável. Eu espero que o Supremo Tribunal Federal decida com olho num preceito constitucional, que é a integridade, que é a ética pública, que é a qualidade da representação, a partir desse princípio constitucional da impessoalidade, da publicidade, da ética, da honestidade.
0: Um pedido de vista do ministro Gilmar Mendes, em maio deste ano, suspendeu o julgamento da ação no Supremo Tribunal Federal. Antes da interrupção da análise, a relatora do processo, ministra Carmen Lúcia, já havia votado a favor da manutenção da Lei da Ficha Limpa de 2010 nos principais pontos contestados pela rede. O único ministro a votar depois da relatora foi Luiz Fux, que concordou inteiramente com o voto de Carmen Lúcia. Da Rádio Câmara de Brasília, Maria Neves.
2: Segurança Pública. André Fufuca, do PP do Maranhão, propõe criar a chamada culpa temerária no Código Penal para casos em que a pessoa provoca um resultado sem intenção, mas deixa de tomar cuidados básicos diante de uma situação de risco.
3: A proposta de André Fufuca considera culpa temerária os casos em que há um risco grave e evidente de que o resultado aconteça. O objetivo, segundo o deputado, é punir com mais rigor situações de negligência extrema sem tratá-las como dolo eventual.
2: Ercílio Coelho Diniz, do MDB de Minas Gerais, apresentou o projeto que cria a Política Nacional de Prevenção à Violência contra a Mulher por meio de monitoramento preventivo de risco. A proposta prevê a identificação e o acompanhamento de situações de alto risco antes da ocorrência do crime.
3: O texto de Ercílio Coelho Diniz sugere a integração entre órgãos públicos e a criação de um Banco Nacional de Dados Estatísticos. Em casos de alto risco, o projeto permite medidas como monitoramento eletrônico do agressor e atendimento psicossocial prioritário.
2: Euclides Petersen, do Republicanos de Minas Gerais, é autor da proposta que facilita a responsabilização por crimes de violência patrimonial contra mulheres em situação de violência doméstica e familiar. A medida abrange casos de destruição, subtração ou retenção de bens, valores e documentos.
3: Pelo texto, esses crimes passariam a ser processados por ação penal pública incondicionada, sem necessidade de representação da vítima. Euclides Petersen explica que a mudança reduz os mecanismos de coerção que podem dificultar a denúncia e a responsabilização dos agressores.
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2: Votação. O plenário da Câmara pode votar projeto que estabelece idade máxima de 15 anos para táxis. A proposta prevê também linhas de crédito para compra de carros novos, como informa o repórter Antônio Vital.
5: Ganhou o regime de urgência e pode ser votado a qualquer momento no plenário da Câmara, projeto que define limite de 15 anos de idade para veículos usados por taxistas. A proposta, apresentada pelo deputado Dr. Luizinho, do PP do Rio de Janeiro, também cria linhas de financiamento público para a compra de táxis novos. Para o autor do projeto, a lei atual não estabelece critérios claros sobre a idade máxima dos veículos. nem prevê mecanismos de apoio financeiro para a renovação da frota. A justificativa para a proposta é de que a renovação da frota de táxis dá mais segurança para passageiros e motoristas, reduz a emissão de gases do efeito estufa e estimula a profissionalização dos taxistas. O projeto prevê que o governo federal ofereça linhas de crédito específicas para taxistas autorizados. O texto não estabelece as condições de financiamento, que serão definidas por um regulamento específico, mas prevê prazos de pagamento de até 15 anos. O regime de urgência para o projeto foi criticado por deputados do Novo e do Missão. Para a deputada Adriana Ventura, do Novo, de São Paulo, é preciso definir quem precisa de carros novos e as linhas de crédito podem ter impacto nos bancos públicos.
6: Outros aspectos são importantes, principalmente como está o estado de conservação. Eu, por exemplo, eu ando num carro que tem 14 anos de uso e ele está ótimo, maravilhoso e está tudo certo. Agora, outros com 14 anos talvez não tenha. Então, a gente acha que esse projeto, que a criação de linhas de crédito subsidiadas por instituições financeiras oficiais, transfere risco para o setor público.
5: Já deputados da base do governo votaram a favor do regime de urgência, como explicou a deputada Érica Cocai, do PT do Distrito Federal.
7: Este projeto, ele fala da idade máxima do veículo. É bom que se tenha a noção de que são veículos que rodam bastante, então, portanto, tem uma alta quilometragem. É diferente de um veículo que é usado de forma esporádica. Ao mesmo tempo, tem um financiamento para essa renovação da frota. Isso significa modernizar o serviço e, ao mesmo tempo, valorizar os taxistas.
5: Com o regime de urgência, o projeto que define limite de 15 anos de idade para táxis e cria linhas de financiamento para veículos novos pode ser votado diretamente no plenário da Câmara, sem passar pelas comissões permanentes da Casa. Além do projeto, aguarda a votação pela Câmara e pelo Senado, medida provisória que prevê o financiamento de veículos novos considerados sustentáveis por taxistas, motoristas de aplicativo e cooperativas. Ou seja, os motores precisam ser elétricos, híbridos, a etanol ou flex. Da Rádio Câmara, de Brasília, Antônio Vital.
8: Economia.
3: Lucas Ramos, do PSB de Pernambuco, defende o aumento do limite de receita para que transportadores autônomos de cargas possam ser enquadrados como microempreendedores individuais. A proposta eleva o teto anual de R$ 251 mil para R$ 400 mil e prevê atualização automática pelo IPCA.
2: Relator da matéria na Comissão de Indústria, Comércio e Serviços, Lucas Ramos avalia que a mudança torna o limite mais compatível com a realidade econômica dos caminhoneiros. O deputado reitera que os custos do setor também sofrem os efeitos da inflação.
8: Agricultura.
3: Zé Adriano, do PP do Acre, defende a aprovação de projeto que autoriza até 20 bilhões de reais para linhas de crédito destinadas à quitação de dívidas de produtores rurais afetados por perdas sucessivas. Ele informa que a medida inclui prejuízos sofridos entre 2020 e 2025.
2: O projeto de Zé Adriano retoma com ajustes o que estava previsto em medida provisória que perdeu a validade em fevereiro deste ano. O deputado argumenta que a renegociação das dívidas vai permitir que os produtores continuem a atividade agropecuária.
3: Júnior Ferrari, do PSD do Pará, apresentou projeto que aumenta as penas para quem falsificar, adulterar ou manipular ilegalmente alimentos. De acordo com o texto, a pena passa para reclusão de 10 a 15 anos, além de multa.
2: Júnior Ferrari alega que casos de contaminação e uso de componentes impróprios para o consumo têm se tornado mais frequentes. Para o deputado, a adulteração intencional de alimentos merece penas equivalentes às previstas para a falsificação de medicamentos.
8: Presidência.
3: O presidente da Câmara pediu que a população acompanhe o trabalho parlamentar ao longo do mandato e não apenas no momento do voto. Hugo Mota participou de uma premiação em Brasília, como informa a repórter Silvia Munhato.
9: O presidente da Câmara, Hugo Mota, pediu que os cidadãos acompanhem as atividades parlamentares em todos os anos de cada mandato, para que a avaliação não seja feita apenas na época das eleições. Ele ressaltou a importância dessa fiscalização em cerimônia do Prêmio Congresso em Foco 2026.
10: O que queremos dos nossos representantes? O que faz um bom deputado? O que define
8: uma boa senadora. Perguntas como essas não podem ser feitas apenas de 4 em 4 anos, no momento do voto.
9: O Prêmio Congresso em Foco busca o reconhecimento dos parlamentares mais bem avaliados pelo público em geral e por especialistas. Mota afirmou que, como qualquer pessoa, os políticos também gostam de ter o trabalho reconhecido. Para a fiscalização do trabalho parlamentar, Hugo Mota explicou que a Câmara dos Deputados torna público todo o processo legislativo, como exige um sistema democrático. Para o presidente, cada cidadão terá uma maneira diferente de avaliar o que faz um bom parlamentar, porque são vários os pontos de vista. Mas diz que o importante é que isso não impeça a construção de consensos.
8: O parlamento existe para dar voz às muitas e legítimas divergências em nossa sociedade, mas também para que não percamos de vista o nosso senso de fraternidade. A ideia de que o futuro de cada cidadão está atrelado ao de todos os outros.
9: Os vencedores do Prêmio Congresso em Foco 2026 podem ser conhecidos na página do Congresso em Foco na internet. Da Rádio Câmara de Brasília, Silvia Minhato.
10: Trabalho.
2: Alexandre Guimarães, do MDB do Tocantins, apresentou o projeto que regulamenta as premiações em rodeios, festas do peão e eventos competitivos. A proposta obriga os organizadores a divulgar previamente os valores dos prêmios, as formas de pagamento e os critérios de distribuição.
3: Alexandre Guimarães alega que muitos participantes viajam, pagam inscrição e têm despesas com transporte e alimentação e, no final, o prêmio não cobre os custos. Para ele, a medida promove mais segurança jurídica, fortalece a transparência nas relações e valoriza os profissionais do segmento.
2: Termina agora o Jornal Câmara dos Deputados, produzido pela Rádio Câmara, com trabalhos técnicos de Wellington Teles e apresentação de Val Monteiro e Luciana Vieira. Uma boa noite para você.
3: A Voz do Brasil está de volta na segunda-feira. Boa noite e bom fim de semana.
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0: 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Notícia na hora certa, no sinal 8 horas. Donald Trump anuncia acordo que garante aos Estados Unidos controle de mais de 65 bilhões de barris de petróleo em reservas da Venezuela. Estados seguem alerta para novos temporais no final de semana e mais de 14 mil pontos estão sem luz nos municípios gaúchos. ANEEL mantém bandeira tarifária amarela com custo adicional na conta de luz em setembro. Tempo instável na capital, agora faz 17 graus. A previsão para amanhã é de chuva no Rio Grande do Sul. Os maiores acumulados são esperados na metade norte do estado. 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
2: Tem um atropelamento em atendimento na Avenida Francisco Silveira Bittencourt, perto da Assis Brasil, na zona norte de Porto Alegre. Ainda não há informações sobre os ferimentos da vítima. Segue fora de operação uma sinaleira na Oscar Pereira, na faixa reversível. O fluxo é tranquilo nas rodovias federais e estaduais. Com informações do trânsito, Roxane Carvalho.
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0: 13 municípios gaúchos registram danos após chuva e rajadas de vento.
3: Balanço divulgado no começo da noite desta sexta-feira pela Defesa Civil aponta danos em 13 municípios do Rio Grande do Sul em razão dos temporais. As ocorrências mais recentes foram registradas em São Cepé, com interrupção de uma via, e em Santa Cruz do Sul, onde 4 pessoas ficaram desalojadas após galhos atingirem uma residência. Pelotas tem 13 desabrigados. Em Porto Alegre, uma criança morreu e uma pessoa ficou ferida. Da redação, Ayrton Lemos.
0: Começa amanhã o Acampamento Farroupilha 2026 de Porto Alegre. O evento ocorre no Parque Maurício Sirotsky Sobrinho até o feriado de 20 de setembro. São 236 piquetes nesta edição, que tem expectativa de ultrapassar 2 milhões de visitantes. A cerimônia oficial de abertura será no feriado de 7 de setembro, com a chegada da Chama Crioula. A patrona dos festejos é a cantora e compositora Fátima Gimenez, primeira artista a registrar em disco a interpretação do hino rio-grandense em 1989. 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Da redação, Maria Regina Eichenberg.
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4: 20 horas e 4 minutos.
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0: Salete FM, muito boa noite. Agora são 20 horas 4 minutinhos. Noite aí de sexta-feira, né? Sextou aqui na nossa Salete FM de Marcelino Ramos. Hoje, sexta-feira, dia 28 de agosto de 2026. 24 graus de temperatura aqui na nossa Praça Padre Bácio. Eu tô chegando pra trazer muita música, muita companhia, muita nostalgia até as 22 horas da noite. Previsão de chuva aqui para nossa região, né? Final de semana vai chover, vai rolar água, né? A previsão é de hoje, sábado, domingo aí e segunda-feira dá uma boa chuva, né? Previsão aí de 75% de probabilidade a 100% aí de chuva no final de semana, né? Infelizmente aí vamos ter um final de semana chuvoso, mas vamos lá, né? Eu tô chegando para trazer os melhores flashbacks em mais uma edição aqui do nosso programa Blackout.
1: Comunicando, Ebenezer.
0: É isso aí, eu sou o amigo Ebenezer Hall, vou trazer os clássicos nacionais e internacionais dos anos 80, 90 e 2000. Você pode fazer parte aqui do nosso Blackout, da nossa programação aqui no 549-8117-9296. Pode pedir o seu flashback da preferência que a gente toca aí na sua noite. E você que tá na sua casa, você que tá aí dando uma volta no seu carro, você do Rio Grande do Sul, você de Santa Catarina, aquele você de perto, abraço. Você de longe, aquele boa noite todo especial. Vamos trazendo aí o primeiro sucesso com Hurt aqui no nosso Blackout.

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1: Blackout 20 horas 13 minutos, né? Nossa programação segue com muita música boa pra você. Vamos trazer agora mais sucesso aqui na nossa 100.3. Vamos trazer o Legião Urbana cantando pra você, Eduardo e Mônica.

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1: 20 horas e 27 minutos.
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Nosso programa continua com você. 20 horas, 29 minutinhos. Vai um abração especial lá para nossos amigos de Concórdia. Meu amigão Cristiano já tá aí acompanhando a nossa programação. Já mandou uma foto aí da lua, né? É isso aí. Muito obrigado pela audiência, ao pessoal de Concórdia que tá sempre com o rádio ligado. Então, Cristiano, aquele boa noite todo especial para você. Um ótimo final de semana. E ele pediu sucesso aí com Cyndi Lauper, né? Então, tá trazendo aqui tá na agulha, aqui Joy Bean. Depois tem Cyndi Lauper para ele e pro pessoal de Concórdia que nos acompanha.

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1: 20:43.
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2: Nosso programa segue com você. 15 minutos nos separam das 21 horas da noite. Como é que você tá? Tudo bem? Muita nostalgia na 100.3 FM aqui de Marcelino Ramos. Vamos recordando agora sucesso, né? Vamos trazer agora Juice Newton cantando pra gente e depois tem Blue System.

5 minutinhos nos separam das 21 horas da noite. Só convidar você para participar aí do jantar do Dizimista, né? Dia 29, né? Mais conhecido como amanhã, sábado, né? 29/8, às 19h30, no ginásio da João Pepa, né? Então vai ter o jantar do Dizimista, né? Ingressos a R$50. O cardápio vai ter carne de porco, galeto, mandioca, arroz, massa bolonhesa, né? Massa bolonhesa, maionese, saladas, pão e cuca, né? Naquele capricho, né? Você pode adquirir os ingressos, né, com antecedência, né? Ingressos com a diretoria, na Secretaria da Paróquia e também no Mercado Belé, né? Venha participar desse momento especial e fortalecer a nossa comunidade. Vou trazer mais uma, então. Já a gente está de volta na segunda hora com muito mais blackout, muito mais música para você. É o som do rei Elvis Presley na Salete FM.

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1: 21:03.
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